0: 9:29.
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2: Eita, minha bichinha, agora eu tô lhe querendo.

Voltei em casa 16 anos depois da minha ribada. E só fugi de casa porque eu queria casar. Mãe era mulher violenta. Casar? Mas eu era tocadorzinho em pé de serra, namorador como diabo, neguinho fiota. Namorei uma estudante. Ah, menino, quando o pai da moça soube, deu uma popa da mulher. Tocadorzinho sem futuro. Luiz, casa. Deixa ele vir pra cá que eu dou numa pisa. Eu soube. No dia da feira, tomei umas lapadas de cana. Escorei o homem na feira. Ô, seu Raimundo, o senhor me chamou de molequinho sem futuro. E o que mais, Luiz? O senhor disse que eu era um tocadorzinho de meia tigela. E o que mais? Que eu não prestava pra casar com a sua filha. E o que mais, Luiz? Mentira, Luiz, isso é invenção desse povo. Tu, meu coração, filho de Noara e Santana. O homem era muito vivo. Eu saí dali e fui contar vantagem no meio dos amigos. Tá aí, disse que o homem era brabo. Fui lá, escorei ele no meio da feira. Disse-lhe o diabo, eu disse as do fim. E ele se acovardou. Nessa hora mesmo eu tava conversando com a mãe lá na Feira das Cordas. Santana, foge daqui com o Luiz pra evitar uma desgraça. Me insultou. Só não dei umas tapas porque é teu filho. Na mesma hora, mãe, nós voltamos pra casa. Chegamos em casa assim, todo mundo se admirou. Mas Santana, essa hora, já voltou da feira? Não vendeu nem as cordas? O que é que houve? Daí a pouco, menino, foi São João de Rei. Lá dentro da camarinha. Tá, tá, tu queria matar o homem? Toma, toma, vale. Tá, tá. Meu pai na porta, quando eu fugi, eu fui passando perto do meu pai. Meu pai nunca tinha me batido, aproveitou e emendou. Ah, menino. Só voltei 16 anos depois. Ninguém se lembrava mais de mim. Aí eu comecei a especular. Eu cheguei distante de casa, assim, umas 6 léguas. Boa tarde. Boa tarde. Vai, você tem uma aguinha dormida aí? Se arruma. Lá vem o homem, caneco d'água. Aguinha saloba, essa daqui, hein? É, esse pé de serra é tudo assim. O povo por aqui ainda dança? Nas 4 festas do ano. Tem tocador bom por aqui? Só Januário, velho. Ele é bom mesmo? Nunca encontrou quem lhe botasse a cangaia no fole de 8 baixos. Ele tem uns filhos que toca, né? É, mas foram embora pro sul. Não vem aqui mais não, que eles não são besta. Me chamou de besta. Daqui o Exu ainda é muito longe. É umas 6 léguas. Aqui pra nós. Agora nesse carro aí não dá nem 4. Aí eu arquitetei um plano. Vou chegar em casa de madrugada. Quero pegar uma peça no velho Januário. Ele não me conhece mais. Vou pegar o maior susto nele. Não tem medo não, que ele tem um coração bom. Cheguei em casa meia-noite. Aquele silêncio. Cachorro latiu de cá, outro latiu de lá. Cheguei mesmo na nossa casa velha. Outra casa. Ninguém. Outra casa. Ninguém. Aí eu me lembrei do prefixo sertanejo. Louvado seja nosso Senhor Jesus Cristo. Para sempre seja Deus louvado. Essa é Januário. Sim, senhor. Tem um recado pro senhor que seu filho mandou, Luiz. Mas quando vier daí, seu João, traga um coco d'água pra eu que eu tô morrendo de sede. Aí viu o velho acender o candeeiro lá dentro.
Daí mais uma coisinha, escutei, foi o tibungá do caneco no pote. Tibum. Aí eu olhei pela brecha da janela, o velho vem com candeeiro na mão, caneco d'água na outra. Marquei qual é a janela que ele ia abrir. Aí eu botei minha cara mesmo na janela, assim. Quando ele abriu, tava de cara com cara. Ele se encandeou no candeeiro e disse: quem é o senhor? Eu disse na cara dele: Luiz Gonzaga, seu filho. Isso é hora de você chegar em casa, corno sem vergonha. Quando eu voltei lá, peraí, então eu sou chamado de corno e vocês aplaudem?

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2: 10:59.

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2: 11:59.

não, é assim, tá certo. Ótimo, ótimo. 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Não, assim, ah, isso tá bom. Olha, tira os brincos.

0: Meia-noite 47. Meia-noite 47.
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0: Meia-noite 47.
3: Balance, meu filho, vai até as 5 da manhã agora.

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0: uma hora.
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0: Uma hora.
2: Aham.

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1: 1:29 Nem sempre concordamos, às vezes até damos um tempo, mas é ela quem me faz sorrir, quem me informa, é ela que me leva para a cama, que me faz dormir. 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
1: 1:29

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3: 1:45.

Só voltei em casa 16 anos depois da minha ribada. E só fugi de casa porque eu queria casar. Mãe era mulher violenta. Casar? Mas eu era tocadorzinho de pé de serra, namorador com o diabo, neguinho fiota. Namorei um estudante. Ah, menino, quando o pai da moça soube, deu uma popa da molesta. Tocadorzinho sem futuro. Luiz, casa. Deixa ele vir pra cá que eu dou numa pisa. Eu soube. No dia da feira, tomei umas lapadas de cana. Escorei um homem na feira. Ô, seu Raimundo, o senhor me chamou de molequinho sem futuro. E o que mais, Luiz? O senhor disse que eu era um tocadorzinho de meia tigela. E o que mais, Luiz? Que eu não prestava pra casar com a sua filha. E o que mais, Luiz? Mentira, Luiz, isso é invenção desse povo. Tu, meu coração, filho de Noara e Santana. O homem era muito vivo. Eu saí dali e fui contar vantagem no meio dos amigos. Tá aí, disse que o homem era brabo. Fui lá, escorei ele no meio da feira. Disse-lhe o diabo, eu disse as do fim. E ele se acovardou. Nessa hora mesmo ele tava conversando com a mãe lá na feira das cordas. Santana, foge daqui com o Luiz pra evitar uma desgraça. Me insultou. Só não dei numa tapa porque é teu filho. Na mesma hora, mãe, nós voltamos pra casa. Chegamos em casa assim, todo mundo se admirou. Mas Santana, essa hora, já voltou da feira? Não vendeu nem as cordas? O que é que houve? Daí a pouco, menino, foi um São João de Rei. Lá dentro da camarinha. Tá, tá. Eu queria matar o homem. Toma, toma, valeu. Tá, tá. Meu pai na porta. Quando eu fugi, eu fui passando perto do meu pai. Meu pai nunca tinha me batido, aproveitou e emendou. Ah, menino. Só voltei 16 anos depois. Ninguém se lembrava mais de mim. Aí eu comecei a especular. Quando cheguei distante de casa, assim, umas 6 léguas. Boa tarde. Boa tarde. Vamos, você tem uma aguinha dormida aí? Se arruma. Lá vem o homem. Caneco d'água. Aguinha saloba, essa daqui, hein? É, esse pé de serra é tudo assim. O povo por aqui ainda dança? Nas 4 festas do ano. Tem tocador bom por aqui? Só Januário, velho. Ele é bom mesmo? Nunca encontrou quem lhe botasse a cangaia no fole de 8 baixo. Ele tem uns filhos que toca, né? É, mas foram embora pro sul. Não vem aqui mais não, que eles não são besta. Me chamou de besta. Daqui o Exu ainda é muito longe. É umas 6 léguas. Aqui pra nós. Agora nesse carro aí não dá nem 4. Aí eu arquitetei um plano. Vou chegar em casa de madrugada. Quero pegar uma peça no velho Januário. Ele não me conhece mais. Vou pegar o maior susto nele. Não tem medo não, que ele tem um coração bom. Cheguei em casa meia-noite. Aquele silêncio. Cachorro latiu de cá, outro latiu de lá. Cheguei mesmo na nossa casa velha. Outra casa. Ninguém. Outra casa. Ninguém. Aí eu me lembrei do prefixo sertanejo. Louvado seja nosso Senhor Jesus Cristo. Para sempre seja Deus louvado. Essa é Januário. Sim, senhor. Tem um recado pro senhor que seu filho mandou, Luiz. Mas quando vier daí, seu João, traga um coco d'água pra eu que eu tô morrendo de sede. Aí viu o velho acender o candeeiro lá dentro.
Daí mais uma coisinha, escutei, foi o tibungá do caneco no pote. Tibum. Aí eu olhei pela brecha da janela, o velho vem com candeeiro na mão, caneco d'água na outra. Marquei qual é a janela que ele ia abrir. Aí eu botei minha cara mesmo na janela, assim. Quando ele abriu, tava de cara com cara. Ele se encandeou no candeeiro e disse: quem é o senhor? Eu disse na cara dele: Luiz Gonzaga, seu filho. Isso é hora de você chegar em casa, corno sem vergonha. Quando eu voltei lá... Peraí, então eu sou chamado de corno e vocês aplaudem?

0: 12:18.
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0: 3:25.

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0: Só voltei em casa 16 anos depois da minha ribada. E só fugi de casa porque eu queria casar. Mãe era mulher violenta. Casar? Mas eu era tocadorzinho de pé de serra, namorador como diabo, neguinho fiota. Namorei uma estudante. Ah, menino, quando o pai da moça soube, deu uma popa da molesta. Tocadorzinho sem futuro. Luiz, casa. Deixa ele vir pra cá que eu dou numa pisa. Eu soube. No dia da feira, tomei umas lapadas de cana. Escorei o homem na feira. Ô, seu Raimundo, o senhor me chamou de molequinho sem futuro. E o que mais, Luiz? O senhor disse que eu era um tocadorzinho de meia tigela. E o que mais, Luiz? Que eu não prestava pra casar com a sua filha. E o que mais, Luiz? Mentira, Luiz, sem invenção desse povo. Tu, meu coração, filho de Noara e Santana. O homem era muito vivo. Eu saí dali e fui contar vantagem no meio dos amigos. Tá aí, disse que o homem era brabo. Fui lá, escorei ele no meio da feira. Disse-lhe o diabo, disse as do fim. E ele se acovardou. Nessa hora mesmo eu tava conversando com mãe lá na Feira das Cordas. Santana, foge daqui com o Luiz pra evitar uma desgraça. Me insultou. Só não dei umas tapas porque é teu filho. Na mesma hora, mãe, nós voltamos pra casa. Chegamos em casa assim, todo mundo se admirou. Mas Santana, essa hora, já voltou da feira? Não vendeu nem as cordas? O que é que houve? Daí a pouco, menino, foi um São João de Rei. Lá dentro da camarinha. Tá, tá. Tu queria matar o homem? Toma, toma, vale. Tá, tá. Meu pai na porta. Quando eu fugi, eu fui passando perto do meu pai. Meu pai nunca tinha me batido, aproveitou e emendou. Ah, menino. Só voltei 16 anos depois. Ninguém se lembrava mais de mim. Aí eu comecei a especular. Eu cheguei de longe, distante de casa, assim, umas 6 léguas. Boa tarde. Boa tarde. Vai, você tem uma aguinha dormida aí? Se arruma. Lá vem o homem. Caneca d'água. Aguinha saloba, essa daqui, hein? É, esse pé de serra é tudo assim. O povo por aqui ainda dança? Nas 4 festas do ano. Tem tocador bom por aqui? Só Januário, velho. Ele é bom mesmo? Nunca encontrou quem lhe botasse a cangaia no fole de 8 baixos. Ele tem uns filhos que toca, né? É, mas foram embora pro sul. Não vem aqui mais não, que eles não são besta. Me chamou de besta. Daqui o Exu ainda é muito longe. É umas 6 léguas. Aqui pra nós. Agora nesse carro aí não dá nem 4. Aí eu arquitetei um plano. Vou chegar em casa de madrugada. Quero pegar uma peça no velho Januário. Ele não me conhece mais. Vou pegar o maior susto nele. Não tem medo não, que ele tem um coração bom. Cheguei em casa meia noite. Aquele silêncio. Cachorro latiu de cá, outro latiu de lá. Cheguei mesmo na nossa casa velha. Outra casa. Ninguém. Outra casa. Ninguém. Aí eu me lembrei do prefixo sertanejo. Louvado seja o nosso Jesus Cristo. Para sempre seja Deus louvado. Essa é Januário. Sim, senhor. Dê um recado pro senhor que seu filho mandou, Luiz. Mas quando vier daí, seu João, traga um coco d'água pra eu que eu tô morrendo de sede. Aí viu o velho acender o candeeiro lá dentro. Daí mais uma coisinha, escutei, foi o tibungá do caneco no pote. Tibum. Aí eu olhei pela brecha da janela, o velho vem com candeeiro na mão, caneco d'água na outra. Marquei qual é a janela que ele ia abrir. Aí eu botei minha cara mesmo na janela, assim. Quando ele abriu, tava de cara com cara. Ele se encandeou no candeeiro.
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1: A oração ao nosso Pai. Quando vocês orarem, não sejam como os fingidos. Eles gostam de orar de pé nas casas de oração e nas esquinas das ruas para serem vistos por todos. Lembrem-se, eles também já receberam toda a recompensa. Porém, quando você orar, vá para o seu quarto, feche a porta e fique a sós. E o Pai, que em segredo vê tudo o que você faz, vai dar a sua recompensa. Nas suas orações, não fique repetindo palavras que já disse, como fazem os pagãos. Eles pensam que Deus vai ouvi-los porque fazem longas orações. Não seja como eles, pois o Pai já sabe o que você precisa antes de pedir. Portanto, ore assim. Pai nosso que estás no céu, santo é o teu nome. Que o teu reino venha sobre nós e a tua vontade seja feita aqui na terra,

as nossas ofensas, como também nós perdoamos os que nos ofenderam. E não nos deixes cair em tentação. Livra-nos do mal. Amém. Se você perdoar as ofensas dos outros, o Pai que está no céu também vai lhe perdoar. Mas, se você não perdoar os outros, o Pai também não vai lhe perdoar.

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0: e do Espírito Santo. Amém. Neste momento, com permissão do Divino Espírito Santo, mais uma vez, entro em vossos lares com mais uma palavra amiga, sincera e aconselhadora deste amigo de vocês, o mestre professor Irmão Cachoeira, a personificação da verdade, que estarei lutando contra os feitiços e o sobrenatural. Professor Irmão Cachoeira, as ciências, o poder da mente, a força espiritual a serviço da humanidade, resolvendo qualquer problema na sua vida, desde quando seja um problema sobrenatural. Porque na realidade todas as doenças têm cura e todos os problemas têm soluções. Mas depende de você encontrar uma pessoa certa e no momento certo. Se você tem seu problema, venha dividi-la comigo. Eu sei o que faço e você será a primeira pessoa a reconhecer. Mas meus senhores, minhas senhoras, dona de casa, mãe de família, pai de família sofredor, homem do campo, eu estou aqui. Eu estou aqui para revelar aos pobres de conhecimento de Jesus através da espiritualidade. Eu estou aqui para resolver os problemas difíceis e cruciantes que há em sua vida. Quem é que não tem problemas na vida? Esta pergunta eu venho fazendo quase todos os dias e venho obtendo respostas de vossas consciências. De tudo existe e de tudo há. Mas o que é necessário é que tenham um conhecimento de análise e que você possa ser a primeira pessoa a reconhecer, você possa ser uma pessoa homenageada através dos trabalhos espirituais do professor Irmão Cachoeira, o homem da verdade. Você não deve ficar pelos recantos das paredes cabisbaixa, achando você que seu problema não tem solução. Isto aí é feio, porque não é feio você procurar um cientista, um espírita, um astrólogo, um homem que tenha conhecimento das ciências ocultas, que estudou, que se preparou nas 72 linhas para lhes orientar dentro da medida do possível. Estou aqui através desta emissora para justamente lhe ajudar diante do transe mais doloroso, o angustioso do vosso viver.
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1: Sua carta. 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
0: Irmão Cachoeira, lhe escreva esta carta somente para lhe agradecer. Lhe agradecer pela paz, pela felicidade ao qual o Senhor trouxe para mim e para meus filhos. Sofri durante 12 anos porque o meu marido arrumou uma outra mulher e me desprezou. Me deu um desprezo total, me abandonou a mim e aos nossos filhos. Tudo que era nosso, ele estava destruindo com aquela mulher e com a família dela. Vendendo tudo que produzia, a nossa propriedade, e também acabou praticamente com os nossos animais, gastando com aquela mulher. Foram muitos anos de sofrimento. Durante este período, procurei algumas pessoas para resolver este problema. Me prometeram, e a cada dia que se passava, meu marido se apaixonava mais, ainda mais por aquela mulher. Ele era dominado pela família dela. Eu já era uma pessoa sem fé, era uma pessoa sem esperança. Foi quando um certo dia comecei a ouvir o seu programa e me senti bem. Senti confiança e, para aumentar mais a minha fé, minha amiga me aconselhou que eu poderia procurar o Senhor, pois ela já conhecia os seus trabalhos. E quando ela conheceu o Senhor, ela estava passando por um problema muito sério e que ninguém resolveu. Ela encontrou a verdade com os trabalhos do Senhor. O meu problema ninguém resolveu. Ela me disse que a única solução era procurar o Senhor. E com os conselhos dela e ouvindo o seu programa, eu resolvi lhe procurar. O Senhor fez uma consulta espírita na peça de roupa de meu marido e descobriu que ele vivia com aquela mulher, porque ela é a mãe, e a mãe dela mandaram fazer um trabalho diabólico, um trabalho para segurar e amarrar o meu marido. E é exatamente por isso que ele era dominado, era um pobre coitado aos pés daquela mulher. Acreditei no Senhor e retirei o trabalho de cima de meu marido. Fez a cura espiritual e hoje eu tenho a felicidade de agradecer para o Senhor. Para agradecer, o meu marido voltou para casa definitivamente. Abusou aquela mulher. As coisas que deu para ela, tomou e botou ela para fora. E hoje, É um marido que me ama. É um pai de família exemplar. Não quer nem ouvir falar o nome dela. A minha alegria é tão grande que resolvi escrever para lhe agradecer de coração. Professor, eu lhe peço, não deixe voltar para aquela mulher, pois eu ouvi dizer que ela ia fazer o trabalho para ele voltar para ela. Irmão Cachoeira, não deixe que isso aconteça. Irei encerrar, porque já tomei muito seu tempo. Hoje, eu e meus filhos somos felizes e agradeço tudo que o Senhor fez. Quem se assina é uma esposa tranquila. Minha querida, daqui para frente você terá um excelente marido. Durma e se alimente bem. Nunca mais ela terá o prazer de passar as mãos, pelo menos nos fios de cabelo de seu marido. Nunca mais o teu marido chegará perto daquela mulher e de nenhuma outra mulher. O que foi feito foi com segurança e responsabilidade. Fica tranquila e qualquer outro problema me procure, pois estarei pronto para lhe ajudar, minha amiga.
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1: Como é teu nome?
2: Helenice do Santo Silva.
1: Helenice
2: do Santo Silva.
1: Helenice do Santo Silva. Helenice, tu mora onde?
2: Caatinga do Moura.
1: Caatinga do Moura. Como é o nome de tua mãe, Helenice?
2: Maria Joana dos Santos.
1: É, quando tu veio procurar o Irmão Cachoeira, quantos anos faz, mais ou menos?
2: Faz 12 anos.
1: 12 anos que procurou os trabalhos do Irmão Cachoeira. Em qual foi a cidade, né? Foi em Jacobina,
2: Foi em Jacobina.
1: No Esmeralda Hotel.
2: Isso.
1: O que era o problema quando tu veio aqui?
2: É que minha mãe, ela tava com a perna, da perna pra baixo, tava quase podre. A pele saindo todinha.
1: A pele saindo da perna. É. Eu lembro desse caso dela.
2: Pois é.
1: Aí ela ficou boa.
2: Ficou boa, graças a Deus. E primeiramente Deus e o Senhor.
1: E o caso de teu menino, o que era?
2: Era, ele, quando ele
1: tinha quantos anos?
2: 2 anos.
1: 2 anos.
2: É. E aí, toda vez que ele ficava com febre, ele dava convulsão. E aí o Senhor fez a cirurgia espiritual e ele agora tá bem, graças a Deus. Nunca mais ele teve convulsão.
1: Ele tinha quantos anos, você disse?
2: Tinha 2 anos e pouco.
1: E agora ele está com?
2: 14 anos.
1: 14 anos, né?
2: É.
1: Vamos agradecer a Jesus, aos guias de luz, né?
2: É.
1: 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Então você mora em Caatinga do Moura.
2: É, Caatinga do Moura, graças.
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3: Boa tarde. Aqui quem está falando é Maria da Paz de Nova Soures. Tudo bem com o senhor? A família está bem? Eu nunca esqueci, viu, do senhor, não. Deus que lhe dê muitos anos de vida e saúde. Que o senhor fez um trabalho para mim e até hoje eu estou me sentindo bem, graças a Deus. Tá bom? Foi um trabalho de um queimou que eu sentia na vagina. E graças a Deus não senti mais. Espero em Deus que eu não sinta. Valeu? Deus abençoe, ilumine seus caminhos. Que o senhor seja sempre iluminado por Deus. Um abraço para a esposa, fica com Deus. Uma boa tarde.
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4: Oi, irmão, eu estou mandando mensagem para o senhor para eu agradecer. Obrigado, irmão, gratidão por tudo. Ô, irmão, estou tão feliz. Ontem o homem já começou a conversar comigo. Numa boa comigo. Tinha 2 meses que a gente não se conversava pelo telefone. Ontem de noite a gente já se conversou. Ô, irmão, tô tão feliz. Eu fiquei tão feliz ontem de noite. Hoje a gente já conversou. Ô, irmão, só tenho que agradecer. Porque eu gosto dele. E eu fiquei muito triste os dias que a gente não tava se conversando. Ele me trata bem. Ele é uma pessoa boa. E eu me sinto tão sozinha. E eu não quero outra pessoa, só quero ele. Mas, irmão, tô tão feliz. E eu tenho que lhe falar. Que é só agradecer, viu, irmão? Obrigado por tudo. Viu? Tô muito feliz. Ontem eu fiquei tão feliz que eu nem fiquei com sono para dormir, de tanta alegria. Até o sono acabou. E eu fiquei muito feliz. Eu tava triste demais, irmão. A gente não tava se conversando. Eu gosto dele demais. Eu gosto tanto dele. E ele também falou que gosta de mim. Obrigado, viu, irmão, por tudo.
5: Meus senhores, chegamos agora ao ponto mais importante de nosso programa. Onde você sempre nos espera todos os dias para fazer conosco a nossa corrente de fé, a nossa corrente de proteção espiritual. Chegou a hora de você pegar aquele paninho branco, coloque perto do seu rádio, a chave de sua casa, a chave do seu comércio, a chave do seu automóvel. Coloque um copo com água, um documento daquela pessoa que esteja desempregado ou queira arrumar um novo emprego. A foto, a roupa daquela pessoa que esteja nos cárceres privados da vida, no leito de hospital. Daquela pessoa que bebe e não se domina. Coloque as suas dívidas, coloque a sua receita médica, coloque os seus desejos anotados em um papel e coloque neste papel e neste exato momento, nós vamos orar a prece poderosa do programa de hoje.
6: Oração poderosa de libertação pelo precioso sangue de Jesus. Em nome do Pai, do Filho e do Espírito Santo. Amém. Senhor Jesus Cristo, em vosso nome e com o poder de vosso sangue precioso, selamos cada pessoa, fato ou acontecimento através dos quais o inimigo nos queira prejudicar. Com o poder do sangue de Jesus, selamos toda a potência destruidora no ar, na terra, na água, no fogo, abaixo da terra, nos abismos do inferno e no mundo no qual hoje nos moveremos. Com o poder do sangue de Jesus, rompemos toda a interferência e ação do maligno. Pedimos-vos, Senhor, que envieis aos nossos lares e locais de trabalho a Santíssima Virgem Maria, acompanhada de São Miguel, São Gabriel, São Rafael e toda a sua corte de santos anjos. Com o poder do sangue de Jesus, lacramos nossa casa, todos os que a habitam. As pessoas que o Senhor a eles enviará, assim como todos os alimentos e os bens que generosamente nos concede para nosso sustento. Com o poder do sangue de Jesus, lacramos terra, portas, janelas, objetos, paredes e pisos. O ar que respiramos e na fé colocamos um círculo de seu sangue ao redor de toda a nossa família. Com o poder do sangue de Jesus, lacramos os lugares onde vamos estar neste dia e as pessoas, empresas e instituições com quem vamos tratar. Com o poder do sangue de Jesus, lacramos nosso trabalho material e espiritual, os negócios de nossa família, os veículos, as estradas, os ares, as ruas e qualquer meio de transporte que haveremos de utilizar. Com o vosso preciosíssimo sangue, lacramos os atos, as mentes e os corações de nossa pátria, a fim de que vossa paz e vosso coração, ao fim, possam nela reinar. Nós vos agradecemos, Senhor, por vosso preciosíssimo sangue, pelo qual nós fomos salvos e preservados de todo o mal. Amém. Pai nosso que estás no céu, santificado seja o vosso nome. Venha a nós o vosso reino. Seja feita a vossa vontade, assim na terra como no céu. O pão nosso de cada dia nos dai hoje. Perdoai-nos as nossas ofensas, assim como nós perdoamos a quem nos tem ofendido. E não nos deixeis cair em tentação, mas livrai-nos do mal. Amém.
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0: Bom dia, saudações, Bahia querida, 6:02, 6:02 e começa mais uma edição do Voz da Cidade aqui pela Rádio Pombal FM. Muito bom dia, um forte abraço para você, uma ótima semana. A partir de agora vamos resumir os fatos que marcaram a nossa região, a Bahia e o Brasil no mundo. Hoje é segunda, dia 6 de julho, esse é o dia de número 187, faltando 178 dias para acabar o ano de 2026, estamos vivendo a 28ª semana. Hoje, dia mundial das zoonoses. Hoje é dia mundial do desenvolvimento rural. Dia da criação do IBGE, do Instituto Brasileiro de Geografia e Estatística. É o responsável por retratar a imagem do Brasil, ou seja, fazer levantamentos sobre a demografia, pesquisas estatísticas sobre temas variados e garantir a recolha de informações sobre os indicadores geográficos do país. A data tem o objetivo de homenagear essa fundação pública de extrema importância para a organização e o auxílio do desenvolvimento do Brasil. Você faz aniversário hoje? Que bom, aquele abraço pra você, viu? Muita felicidade, tudo de bom, saúde, paz, tá certo? É o nosso desejo. Hoje é aniversário de Sylvester Stallone. É, faz aniversário hoje. Hoje também é o aniversário dessa fera aqui, ó.
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0: Toquinho.
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0: Completa hoje 80 anos.
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0: Morria nessa data o poeta Castro Alves, autor de O Navio Negreiro. Ele morreu aos 24 anos em Salvador. Morria nessa data também essa fera. Cantor e instrumentista Louis Armstrong. Morreu aos 69 anos enquanto dormia. Ele tinha problemas cardíacos.

Nessa data também morria a fera. João Gilberto Prado Pereira de Oliveira, mais conhecido como João Gilberto, foi um cantor, violinista e compositor brasileiro, considerado um artista genial por musicólogos e jornalistas especializados. Revolucionou a música brasileira ao criar uma nova batida de violão para tocar o samba, a bossa nova. Ele nasceu no dia 10 de junho de 31 em Juazeiro da Bahia. Faleceu no dia 6 de julho

0: Seu apartamento no Leblon, Rio de Janeiro. O cantor viveu recluso e com a saúde debilitada em seus últimos anos, enfrentando também dificuldades financeiras e disputas familiares. Ele que foi casado com Miúcha durante 7 anos.
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0: Pois é, que Deus o tenha em um bom lugar. Dizem que ele era perfeccionista, hein? Tinha fama de chato, porque ele só cantava, tocava e se apresentava se o ambiente estivesse 100%, sem erros, inclusive retorno do som que ele fazia em palco, né? Que Deus o tenha um bom lugar. 6:06, minha gente, 6:06. Pois é, hoje, segunda-feira, dia 6 de junho, em 1977, nessa data, nesse dia e neste ano, uma reunião entre representantes dos governos brasileiros, paraguaio e uruguaio, realizada em Brasília, discutiu o aproveitamento da usina elétrica de Itaipu. Em 1988, Ulisses Guimarães, presidente em exercício do Brasil, concedeu pela primeira vez na história do país asilo político a um guerrilheiro sul-africano vítima do apartheid. E em 1988, Brasil e Argentina decidiram liberar o trânsito de turistas na fronteira entre os dois países com a suspensão das tarifas alfandegárias. Hoje é aniversário de Macaúbas, município de Saúde, e Curaçá, interior da Bahia. E hoje é dia de Santa Maria Goretti. É, homenagem à santa considerada a protetora das vítimas de estupro e a padroeira da castidade, da pureza do coração e do perdão. Santa Maria Goretti morreu com apenas 11 anos de idade, após ser violentada, atacada numa tentativa de estupro. Antes de morrer, no entanto, Goretti perdoou o seu agressor e disse esperar encontrá-lo no céu. Agora são 6:08. A você do povoado, das sítios, das fazendas, sintam-se abraçados, que tenhamos todos uma segunda e uma semana tranquila. Você que está saindo de Ribeirão do Pombal, que Deus o acompanhe. Você que está chegando, seja bem-vindo e bem-vinda. Você aqui da sede, aquele abraço, muito bom dia. Vamos até às 9 da manhã. Eu e ele, Tony Santos. Bom dia, Tony.
2: Muito bem, bom dia, Santarini, bom dia, ouvintes da Pombal FM. Você que acordou aí de cabeça inchada, lembre-se, você está vivo, vai pro trabalho, vai seguir sua vida e o resto que se dane. Bola pra frente.
0: Que atrás não vem gente. 6:08, 6:08. Olha, daqui a pouco tem Kleber França trazendo informações pelo Pombal Móvel. Conosco também, Walter Oliveira, na edição de áudio. Edson Celestino, no apoio técnico, a coordenação administrativa de Érica Souza, sob direção geral de Luciano Brito. 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
0: As condições do tempo permanecem sem mudanças significativas em todo o estado. No litoral, a previsão é de variação de nebulosidade com possibilidade de ocorrência de chuvas isoladas, especialmente durante as primeiras horas de hoje. No decorrer do período, o tempo tende a ficar mais estável, com predomínio de sol e condições favoráveis ao tempo seco. Para Ribeira do Pombal, sol com algumas nuvens e chuva passageira durante o dia. A probabilidade é de 52%, 2,1 milímetro. À noite, o tempo estabiliza. Máxima de 29 graus, com o pôr do sol acontecendo às 17h23, vento de 9 km, lua cheia.
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0: Como toda segunda, vamos lá, o preço da arroba do boi gordo. Em Eunápolis e Itapetinga, R$310. Itamaraju, Teixeira de Freitas, R$315. Feira de Santana, Salvador, Luiz Eduardo Magalhães, Abu Boi Gordo está custando R$320. Já em Alagoinhas e Muquém, São Francisco, R$330. O dólar abre em baixa, R$5,16, e o euro em baixa também está valendo hoje R$5,91. 6:10, as primeiras notícias, você acompanha aqui no Voz da Cidade pela Rádio Pombal FM. E a gente sempre começa destacando jornais que circulam na capital baiana, Tori Santos.
2: Eu começo com o jornal à tarde, que não poderia falar de outra coisa. Adeus, vírgula. Hexa, Brasil fora da Copa. Casos de abandono de incapaz são alerta aos pais, é outro destaque do à tarde.
0: Geração fracassada, destaca o Correio. Mesmo com Neymar marcando de pênalti nos acréscimos, a seleção não resiste à Noruega. Leva 2 gols de Haaland e dá adeus à Copa do Mundo em mais uma frustração. A queda amplia o maior jejum de títulos do Brasil desde a primeira conquista mundial e representa a sua pior campanha desde 1990, quando também caiu nas oitavas de final.
2: Tribuna da Bahia, o sonho acabou. Você já sabe do que está dizendo, né? Pois é, Neymar anunciou ontem que não joga mais pela seleção. Acabou para a seleção brasileira e definitivamente para Neymar o sonho de ser campeão do mundo. Aliados tentam convencer Michele a manter candidatura ao Senado em Brasília e Lula aposta na defesa do patriotismo de olho na eleição de outubro para se reeleger. É o destaque do Tribuna.
0: 6:11, vamos girar pelo país. Fim da escala 6x1 deve acelerar alta do trabalho intermitente. É o destaque do estado de São Paulo, que também lá bem discreto, lá no Brasil naufraga.
2: Muito bem, vamos ao Globo. Subindo lá para as bandas do Rio de Janeiro, Brasil é eliminado e faz pior Copa em 36 anos.
0: Entre o SUS e planos de saúde, clínicas de baixo custo conquistam espaço. No Rio Grande do Sul é o destaque do Zero Hora.
2: Folha de São Paulo, Brasil cai para a Noruega e amarga eliminações em 6 Copas seguidas.
0: Jornal de Brasília, perdemos para nós mesmos.
2: Vamos aqui ao nosso Jornal do Comércio, Pernambuco. Haaland comanda barco Vink e elimina o Brasil.
0: A Veja só traz o destaque, cadeia para menores. Não dá para ler a sinopse, que é muito pequenininha.
2: E aí isto é, infelizmente até agora não deu as caras.
0: Vamos girar pelo Jornais Online. Bruno Guimarães só bateu 3 pênaltis na carreira antes de falhar na Copa do Mundo.
2: Vamos sim, vamos trazer o Metrópolis tarifaço nos Estados Unidos. Flávio busca barrar discurso de soberania de Lula.
0: R7, com presença de Flávio, Estados Unidos inicia um debate sobre tarifácio contra o Brasil.
2: E ainda, o G1, Brasil vai aos Estados Unidos tentar barrar tarifácio de Trump.
0: E o INSS inicia pagamento do seguro defeso para mais de 149 mil pescadores. Claudimário Cavalho tem informação. Ouça, entendo o caso.
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4: O Instituto Nacional do Seguro Social, o INSS, começa no dia 7 de julho o pagamento do seguro defeso para mais de 149.500 pescadores artesanais. Os benefícios referentes aos períodos de defeso anteriores a 2026 vão ser depositados em parcela única para quem já teve o direito reconhecido. O investimento total é de cerca de 874,5 milhões de reais. O pagamento foi autorizado por uma lei publicada em maio deste ano, que permite, em caráter excepcional, a liberação dos pedidos feitos dentro do prazo legal e que atendem a todos os requisitos. A medida contou com a atuação conjunta do INSS, dos Ministérios da Previdência Social e do Trabalho e Emprego, além da Dataprev, responsável pelo suporte tecnológico. Os pescadores que aguardavam apenas a liberação dos recursos podem consultar a situação do pagamento pelo aplicativo Carteira de Trabalho Digital ou pelo portal Emprega Brasil. Já quem ainda tem o pedido em análise deve acompanhar o processo pelo Meu INSS ou pela Central 135. Os benefícios aprovados posteriormente vão ser pagos nos próximos lotes. Da Agência Rádio Gov em Brasília, Claudimário Carvalho.
0: Muito Muito bem, agora são 6:15, 6:15. Vamos aos destaques do Voz para esta segunda? Vamos lá então. Os destaques do Voz: 4 municípios do Nordeste aqui da Bahia não registraram homicídios, pelo menos no primeiro semestre deste ano.
2: Ministério Público, SEAP, Secretaria de Segurança Pública e Polícia Civil da Bahia cumprem 22 mandados de prisão preventiva em 6 municípios baianos.
0: Policial de 28 anos morre após infartar durante corrida de esteira em academia do batalhão.
2: Governo do Estado homologa decreto de emergência de mais 4 municípios da Bahia por conta da estiagem.
0: Salvador é a capital com mais consumo abusivo de álcool do país e a Bahia tenta reagir.
2: Prefeitura de Ribeira do Pombal prorroga a vigência do contrato com a empresa que vai explorar o camarote da festa de outubro.
0: E mais, Bahia aprova lei que inclui prevenção de gravidez precoce nas escolas estaduais.
2: E por conta do aniversário de emancipação do município, o prefeito de Cipó prorroga recesso junino, gente.
0: Ex-mulher do goleiro Bruno aparece e é internada em hospital de BH após 3 dias desaparecida, inclusive entubada.
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0: Para você ficar bem informado. 6:16, 6:16, vamos aos destaques do Pombal Móvel com Kleber França. Vem de lá, Kleber. Como é que tá a cidade? Retorno das aulas hoje, tomou? Tá com outra cara? Tá mais movimentada? Vem de lá, Kleber, bom dia.
5: Bom dia, Edson Sutarini, bom dia, Tony Santos, bom dia, ouvinte do programa Voz da Cidade. Hoje retornam as aulas, como você bem disse, ainda não deu tempo de a gente perceber essa movimentação da volta às aulas, mas daqui a pouquinho a gente vai começar a presenciar os estudantes, né, devidamente uniformizados, retornando para suas escolas aqui em Ribeira do Pombal nesse retorno às aulas. Mais um destaque aí da movimentação em Ribeira do Pombal, hoje já vindo para cá para trabalhar para a Rádio Pombal FM, ali as margens da BR-110, tem uma estrutura já montada para receber aí os pacientes que vão estar participando da Semana de Saúde, com atendimentos especializados ali na unidade de saúde do bairro Pescador, né? Já, inclusive, muitas pessoas já presentes para receber esse atendimento na fila. E daqui a pouquinho você vai ficar sabendo no nosso Pombal Móvel: Polícia Civil prende condenado por estupro de vulnerável na zona rural de Euclides da Cunha. Mulher sobrevive após fingir estar morta durante ataque a facadas. Isso aconteceu em Araci. Homem morre após acidente de bicicleta no bairro Cidade Nova, em Serrinha. E caso de suspeita de abuso contra adolescente em Cicero Dantas, tem novos desdobramentos. Daqui a pouco a gente vai trazer essas informações para você, ouvinte da Pombal FM, você que sintoniza aqui na 99.1. dessa rádio que é 10. Ainda aquele clima de ressaca da derrota do Brasil na Copa do Mundo. Daqui a pouquinho o Edson Santarini e Tony Santos estarão fazendo as suas análises no momento esportivo e promete hoje aqui no nosso Voz da Cidade. 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Hoje, hoje é dia 6 de julho, segunda-feira. Daqui a pouco a gente volta com mais informações diretamente do Pombal Móvel para o programa Voz da Cidade com Edson Santarini e Tony Santos.
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1: Agora 6:23, 6:23. E seguem ainda hoje as inscrições para o sorteio eletrônico de vagas dos cursos técnicos de nível médio da educação profissional e tecnológica na forma subsequente ao ensino médio para o período letivo 2026/2. Os interessados poderão se inscrever gratuitamente até o dia 14 de julho. As inscrições devem ser realizadas exclusivamente pela internet, por meio do sistema de inscrições. Podem participar prioritariamente candidatos que concluíram o ensino médio na rede pública, municipal, estadual ou federal, ou em instituição privada, na condição de bolsista integral. As vagas são destinadas a pessoas residentes no estado da Bahia. No momento da inscrição, o candidato deverá informar o número do CPF, criar uma senha de 6 a 8 números e selecionar apenas um município, uma unidade escolar, um curso e um turno de interesse. Será permitida apenas uma inscrição por candidatura, sendo considerada válida a última inscrição realizada. O sorteio eletrônico será no dia 15 de julho, mesma data em que será divulgado o resultado. Os candidatos contemplados deverão efetuar matrícula nos dias 17 e 20 de julho, de 17 a 20, na unidade escolar para a qual foram selecionados, mediante a apresentação do histórico escolar, né, do RG, CPF, comprovante de residência e carteira de vacinação. Os cursos disponíveis aqui no CETEP de Pombal são Nutrição e Dietética, 35 vagas. Agroecologia, também 35 vagas. A administração, com 35 vagas. E informática, também 35 vagas.
2: A Assembleia Legislativa da Bahia sancionou na última quinta-feira a Lei 15.177, que obriga as escolas da Bahia a instituírem na grade curricular conteúdos programados voltados para prevenir gravidez precoce. Segundo a lei, publicada pela presidente da Assembleia Legislativa, deputada Ivana Bastos, do PSD, a medida cria e amplia ações para prevenir a gravidez na adolescência. O assunto será incluído na grade curricular das escolas da rede estadual de ensino, fazendo parte do plano oficial de aulas das escolas públicas da Bahia. Dessa forma, o tema que envolve a prevenção da gravidez entre adolescentes deixa de ser um conteúdo pontual e passa a fazer parte das diretrizes escolares. Segundo o texto da lei, o foco é justamente orientar e prevenir os adolescentes no âmbito escolar. A sanção do projeto pela Assembleia Legislativa deu ao Poder Executivo um prazo de 90 dias a partir da publicação para definir os detalhes da regulamentação e aplicação da lei.
1: 6:26, uma carreta que transportava uma carga de cerveja tombou sexta-feira à tarde em um trecho da BR-101, nas proximidades de Alagoinhas, no sentido Pedrão. Após o acidente, parte da mercadoria foi saqueada por pessoas que passaram pelo local. O tombamento provocou lentidão no tráfego da rodovia e exigiu a atuação de equipes da Polícia Rodoviária Federal, que foram acionadas para controlar o fluxo de veículos, registrar a ocorrência e adotar as medidas cabíveis. Ainda não há informações sobre circunstâncias que provocaram o acidente. Também não foi divulgado se o motorista sofreu ferimentos ou precisou de atendimento médico. O prejuízo causado pelo tombamento e pelo saque da carga não foi informado até agora.
2: Homem de 24 anos, investigado por participação em um homicídio qualificado ocorrido em 2001, foi preso pela Polícia Civil no último sábado em Jitaúna. A captura ocorreu durante a Operação Forró em Paz, realizada para reforçar a segurança durante os festejos de São Pedro no município. Segundo a polícia, o suspeito é apontado como um dos autores do assassinato de Danielson Pereira Matos. O mandado de prisão preventiva foi expedido pela vara de jurisdição plena de Jitaúna. A prisão foi realizada por equipes da delegacia territorial do município, que localizaram o investigado durante as ações da operação.
1: Agora 6:28, é até hoje, hein? A prefeitura de Quijingue anunciou as inscrições abertas para o processo seletivo que vai contratar 1.083 pessoas no modelo REDA pelo prazo de 2 anos. As inscrições até hoje no site do H Soluções, que é responsável pelo certame. Os salários variam entre 6.621 para cargos com como merendeira, auxiliar de serviços gerais, técnico de nível médio, e de R$5.130 para psicopedagogo e coordenador pedagógico, por exemplo. O valor das inscrições, entre R$45 e R$120. As oportunidades são distribuídas para as secretarias de educação e assistência social. 1.083 vagas são assim distribuídas. 856 para ampla concorrência, 55 vagas para pessoas com deficiência e 172 vagas para negros e pardos. Os candidatos passarão por prova objetiva, prevista para ser aplicada no dia 10 de agosto. Eles serão classificados por ordem decrescente do valor da nota final, desde que o candidato não tenha sido desclassificado. O resultado final do REDA está previsto para 27 de agosto, ainda deste ano.
2: Policiais militares da Companhia de Emprego Tático Operacional realizaram uma operação em conjunto com militares da CIP Nordeste, resultando na prisão de uma mulher suspeita de tráfico de drogas na BR-116, na localidade conhecida como Tanque do Rumo, em Quijingue. Durante a abordagem a um veículo coletivo, os policiais encontraram com a mulher, identificada pelas iniciais ER da S, a quantidade de 2 quilos de cocaína, além de um aparelho celular. A ação foi realizada em resposta ao aumento das denúncias sobre tráfico de entorpecentes na região e demonstra o empenho das forças de segurança em combater essa prática ilegal. A mulher foi conduzida à delegacia.
1: Agora são 6h30. O 20º Batalhão da Polícia Militar, sediado em Paulo Afonso, tem novo comandante. A mudança foi publicada no Diário Oficial deste fim de semana por ato do governador do estado, que exonerou a tenente-coronel da PM, Emília Neta, e nomeou o tenente-coronel Edson Ramos Mascarenhas Júnior para o posto. Com a publicação, Edson Ramos passa a responder oficialmente pelo batalhão, que atende 9 municípios da região de Paulo Afonso. Emília Neta deixa o comando após 9 meses à frente da unidade. Ela assumiu o cargo em 25 de setembro de 2025 e entrou para a história como a primeira mulher a comandar o 20º Batalhão. Um marco inédito para a Polícia Militar da Bahia em Paulo Afonso. Agora, Emília Neta segue para uma nova missão na corporação. No mesmo Diário Oficial, ela foi nomeada para o Comando de Policiamento da Região Litoral Norte, o CPRLN. Antes da oficialização, a comandante já havia se despedido da tropa por meio de uma mensagem de agradecimento, comunicando a mudança.
2: O município de Lagoa Real, no sudoeste da Bahia, alcançou no início de julho a marca de 3.106 dias sem registro de homicídios, o equivalente a 8 anos, 6 meses e 2 dias. O dado foi divulgado pela 24ª Companhia Independente da Polícia Militar de Caetité. De acordo com o levantamento, o último homicídio registrado na cidade ocorreu em 29 de dezembro de 2017. Com 14 mil habitantes, população semelhante à de Retirolândia, na região Cisaleira, Lagoa Real figura entre os municípios baianos com maior período sem registro de crimes violentos letais intencionais.
1: 6h32, 6h32. A programação oficial da festa de Senhora Santana 2026 foi anunciada neste domingo durante cerimônia realizada na Catedral Metropolitana de Santana, em Feira. O evento contou com a presença do prefeito José Ronaldo, além de autoridades religiosas, fiéis e representantes da comunidade católica. Considerado uma das mais importantes manifestações de fé e tradição de Feira de Santana, a festa será realizada entre os dias 17 e 26 de julho, reunindo milhares de devotos em momento de oração, celebração e confraternização. Neste ano, a programação ganha um significado ainda mais especial por marcar 180 anos da paróquia de Senhora Santana. Durante o anúncio, foi ressaltado que a festa representa um período de renovação espiritual e fortalecimento da fé, reunindo gerações em torno da devoção à avó de Jesus. A programação contará com novenário, missas, celebrações especiais, atividades religiosas e culturais, culminando no dia 26 de julho, data dedicada à padroeira e feriado em Feira.
2: A polícia apreendeu no último sábado uma carga de 124 ampolas de tirzepatida 15 miligramas, substância comercializada sob o nome de Munjaro, em Vitória da Conquista, no sudoeste. Uma denúncia anônima levou os agentes a realizarem o flagrante no anel viário do município. De acordo com a Polícia Civil, equipes da Delegacia de Repressão a Furtos e Roubos da cidade receberam informações de que a carga seria transportada em um ônibus interestadual que passaria pela cidade no fim de semana. Na abordagem ao veículo, os policiais localizaram uma caixa contendo 124 ampolas do medicamento. O material era transportado sem o acondicionamento e a refrigeração exigidos para conservação, em desacordo com as recomendações da fabricante. A corporação informou ainda que a entrada e a comercialização da tirzepatida, medicamento indicado para o tratamento de diabetes tipo 2 e que também vem sendo utilizado para emagrecimento, dependem de autorização. Caso sejam constatadas irregularidades, a conduta poderá configurar crime de contrabando e infrações sanitárias.
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1: Agora 6:34. Bom, ontem Brasil perdeu para a Noruega, dando adeus ao sonho, 2-1, e México também perdeu, tomou 3-2 da Inglaterra, Inglaterra com um a menos. Vamos se enfrentar na próxima fase, Noruega e Inglaterra. E ontem também Náutico 0, Juventude 0.
2: Pois é, viu, Santarém, falando em Copa do Mundo, o time das Américas que já foram embora, né? Canadá, que é da América do Norte, ali coladinho com os Estados Unidos, foi embora, né? México, que é da América Central, vazou. E também Paraguai, que perdeu para a França, que é da América do Sul, vazou. E Brasil, que é da América do Sul, vazou. Só tem Estados Unidos, Colômbia e Argentina agora das Américas.
1: França e Marrocos, Espanha ou Portugal, Estados Unidos ou Bélgica, né? Noruega e Inglaterra, Argentina ou Egito, Suíça ou Colômbia. Bom, a Série B tem novo líder, hein? A Série B do Campeonato Brasileiro é o novo Horizontino. Chegou a 30 pontos, a mesma quantidade de pontos tem o Criciúma, né? O terceiro é o Vila Nova com 28, Fortaleza é o quarto com 28, 26 e 25 tem Juventude e São Bernardo. Situação tá feia para o Botafogo de São Paulo, o Avaí, Ponte Preta e o América Mineiro, que até agora somou apenas 6 pontos. 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
1: SSA de Futebol Clube, né? Venceu a equipe de Barreiras pela penúltima rodada da Série B do Campeonato Baiano. Deu 1-0. Já o Grapiúna tomou 6 do Leônico. Em casa, 6-0. A equipe do Fluminense empatou com Vitória da Conquista em 2-2. Outro jogo terrível, 5-0. A equipe do A. Como é o nome do trem, rapaz? O Feira. O Feira tomou. Aliás, não, deu 5. Eu tô enganado. 5 em Jacobina, 5-0. E a equipe do Redenção, ó, apareceu, hein? Deu 4-0 na equipe do Camaçari. Quem é líder? Fluminense com 25, seguido de SSA FC com 21 e Barreiras também com 21. Barreiras, inclusive, Fluminense de Feira ainda está invicto e o Barreiras perdeu essa partida agora, perdeu a invencibilidade. 21 pontos.
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1: Vitória que está trazendo 2 argentinos, né? A gente vai ver aí. Bahia também está trazendo 1. Bom, são 6:38, 6:38. De esporte, era isso que tínhamos. 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
1: Bom, depois do intervalo, a Lotérica São João informa o resultado das loterias, assim como a Visioclean. Depois do intervalo, com exceção da Lotofácil, as demais, todas elas acumuladas.
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4: 6h44, estamos de volta aqui pela Rádio Pombal FM. Lembrando que para este mês, o Bolsa Família começa a ser pago no dia 20 de julho, no NIS 1. Então, 20 de julho, começa a ser depositado os valores do Bolsa Família. E a Edivânia, que é da Boa Hora, está mandando aquele abraço para os seus filhos, Vitor e Vitória, que hoje fazem aniversário. 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Vem de lá, Kleber.
5: Muito bem, Santarini, de volta diretamente das ruas de Ribeira do Pombal, para ser mais preciso aqui, às margens da BR-110, a gente fez aquele nosso giro tradicional pelas rodovias, pelo menos por esses trechos aqui que mais próximos à Ribeira do Pombal, na BR-110 e 410, movimentação tranquila. Destaque aí para a movimentação, o retorno dos amarelinhos, né? Os ônibus escolares que já começam a transitar. E também chamou atenção aqui, bem próximo a orla, na verdade, na orla do açude, naquele medidor de velocidade, né? Que registra, aquele radar, melhor dizendo, tem um colchão de solteiro só largado, foi jogado às margens da BR-110. Essa imagem me chamou a atenção. Uma falta de educação e um perigo, né? Tá bem mesmo aqui no acostamento, bem justamente onde fica o radar, aqui na orla do açude de Ribeira do Pombal. Foi o que chamou a atenção, um colchão de solteiro. Outra coisa que chamou a atenção da nossa reportagem, aqui às margens da BR-110, é essa movimentação, essa estrutura que foi montada aqui para a Semana de Saúde, que começa hoje. Começa hoje aqui em Ribeira do Pombal, essa Semana de Saúde, que é promovida pela Secretaria Municipal de Saúde, e estará atendendo, realizando os atendimentos de hoje até o dia 8 de julho, na Unidade Básica de Saúde do Pescador. Já tem muita gente na fila e mais gente chegando. Serão oferecidos diversos atendimentos especializados aqui à população. Entre os serviços disponíveis estão consultas com ginecologista, incluindo colposcopia, cardiologista, oftalmologista, com exame de vista e triagem para catarata e pterígio, também atendimento com dermatologista, ortopedista, otorrinolaringologista, pediatra e urologista. A ação também contará com atendimento odontológico, realização de ultrassonografias e exames laboratoriais, e também os atendimentos serão destinados àqueles pacientes que realizaram previamente o agendamento, ou seja, não é uma demanda espontânea, teria que ter feito o agendamento junto à Central de Regulação da Secretaria Municipal de Saúde aqui de Ribeira do Pombal para poder participar dessa ação de saúde, dessa semana de saúde que acontece hoje e vai até o dia 8 aqui em Ribeira do Pombal. O objetivo, segundo informação divulgada pela Secretaria de Saúde, é ampliar o acesso a serviços especializados e fortalecer os cuidados com a saúde da população pombalense. Outro fato que chamou a atenção da nossa reportagem nesse fim de semana, na verdade um fato que aconteceu na quinta-feira, mas foi divulgado durante esse fim de semana, foi a prisão, apreensão da Polícia Civil na última quinta-feira de um homem de 49 anos condenado pelo crime de estupro de vulnerável no povoado de Monte Alegre, que fica na zona rural de Euclides da Cunha. A prisão ocorreu em cumprimento a um mandado de prisão definitiva que foi expedido pela justiça após a condenação transitar em julgado. De acordo com as investigações, o crime foi cometido em 2020 e teve como vítima uma adolescente de 13 anos com deficiência intelectual. O condenado, que respondia ao processo em liberdade, foi localizado pelas equipes da 25ª Corpim com apoio do Grupo de Apoio Tático e Técnico de Investigação do Serviço de Investigação do Plantão Policial. Ele agora deve cumprir pena de 8 anos e 3 meses de reclusão. Após a prisão, o homem foi encaminhado para a Delegacia Territorial de Euclides da Cunha. Agora condenado pelo crime de estupro de vulnerável. 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Você ouvinte da Rádio 10 da Bahia, segue bem informado aqui no programa Voz da Cidade com Edson Santarini e Tony Santos. A qualquer momento retorno com mais informações.
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4: Valeu, Kleber França. Valeu, valeu. São 6:50. 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Não esqueça dos bolões, hein? Esse fim de semana só saiu mesmo um ganhador da Lotofácil. Inclusive, a Caixa não identificou ainda. Deve identificar durante o dia de hoje. Bom, na Mega de sábado, deu 6, 15, 16, 24, 34 e 47. O concurso, 30, 27, Tony Santos.
6: 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Não deu Brasil ontem, mas deu um ganhador da Loto Fácil no sábado. 1, 2, 3, 4, 5, 9, 10, 11, 13, 14, 16, 18, 19, 22 e 23. 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
4: 6:52. Jaquina também acumulada em 6.200.000. Lembrando que a Mega está acumulada em 38 milhões. A Quina deu 34, 38, 47, 63 e 75. concurso 7057. 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
6: 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Se o Brasil deu azar ontem, a Floresta do Ceará deu sorte, é o time do coração do time Mania. Acumulou, inclusive, aí, né, o sorteio do time Mania, 20, 31, 35, 51, 56, 59 e 79.
4: Muito bem, 6h54, 6 horas 54 minutos. E eu continuo aqui com, agora dessa vez, da Loteria Federal. Vamos pro Federal agora. Quinto prêmio, 1 milhão da Federal de sábado, 3772, 3772. No quarto prêmio, deu 1 milhão, 4518, 4518. No 1 milhão do terceiro prêmio da Federal de sábado, deu 9651. Segundo prêmio, 0204, incrível 1 milhão do segundo prêmio da Federal. E na cabeça, 02 de novo e 46, ou seja, águia e elefante.
6: 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Se o Brasil acumulou 6 eliminações em Copas do Mundo, Dia da Sorte não acumulou. Seguidas por europeu. Dia da Sorte também acumulou, mas não sei quantas vezes você já acumulou aí sem ganhar o Dia da Sorte. Então vamos lá. 1, 2, 6, 10, 11, 12, 18. Acumulou. E o mês de sorte foi fevereiro. Pra gente foi julho, viu?
4: 6,56.
6: De azar.
4: Finalizando, mais milionária, deu 4, 6, 20, 22, 26 e 41. Trevos sorteados 1 e 2. O acúmulo chegou a 70 milhões de reais. Próximo concurso, dia 8, agora de
6: julho. Um dia saia.
4: Rapaz, eu brabo. São 6 horas agora, mais 56 minutos, 6h56. Um abraço para você, muito bom dia. Principalmente você aí, que está no município, nos municípios em volta de Ribeira do Pombal. Agora 6h56, 6h56. 4 dos 12 municípios que integram a área de atuação da 19ª Coordenadoria Regional de Polícia do Interior, Corpim, de Senhor do Bonfim, da Polícia Civil, não registraram crimes violentos letais intencionais no primeiro semestre deste ano. Tá aí a boa notícia, né? Segundo a estatística, Pindobaçu, Jaguarari, Itiúba e Nordestina não tiveram assassinatos entre janeiro e junho. Compreende a 19ª Corpim, as delegacias territoriais de Andorinha, Antônio Gonçalves, Campo Formoso, Cansanção, Filadélfia, Ponto Novo, Queimadas e Senhor do Bonfim. Materialidade, referência geográfica. Ainda de acordo com a Polícia Civil, Senhor do Bonfim se destaca entre os demais, onde os dados oficiais da série histórica de homicídio apresentaram a maior redução, né, considerado os dados do Anuário de Segurança Pública da Bahia a partir do ano de 2012. No ano 2025, no município, foram registrados 8 e apenas um homicídio no mesmo período do 2026. Os números consolidam queda expressiva da violência letal, que em termos percentuais representa 87,5%. Outro aspecto apontado pela Corpim, a 19ª, são as elucidações de crimes. Dentre as mortes, 63% dos casos ocorridos este ano já foram elucidados até 30 de junho, com destaque para as delegacias territoriais de Campo Formoso, Filadélfia, Antônio Gonçalves e Tiúba, todas com 100% de elucidação. Os demais casos, ainda não encerrados, seguem em investigação. É aí, ao menos, uma boa notícia.
6: É, Nova Soura está também nessa lista aí de municípios sem homicídios no mês de... desde janeiro, né? O ano passado, Nova Soura viveu um momento terrível, foram 10 homicídios. Cicero Dantas foi em 2024. Esse ano a gente começou aqui em Pombal tendo homicídio, mas graças a Deus deu uma contida ali, né? Eu digo, será que a gente vai chegar a 10 como Nova Soura chegou em 2025? Mas Nova Soura está em colume esse ano, graças a Deus. Que bom, continue assim.
4: Bom demais. Daqui a pouco eu conto a história. Ele não é daqui, mas serve como referência, né, gente? E exemplo, um policial, apenas 28 anos, estava na academia, fazendo esteira. Começou a sentir mal, ó, foi embora. Brincadeira, 28 anos. Depois do intervalo, a gente fica sabendo dessas e outras notícias aqui no Voz da Cidade.
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10: Bom dia, Santarini. Bom dia, Tony Santo. Você está na reportagem. Ô, Santarini, para nós ver um título da seleção brasileira, só se for uma Copa América. Se as outras seleções estiverem bem fracas. Mas se tiver de igual para igual, não duvido não. Só uma Copa América, pode ter certeza. Copa do Mundo esquece. Não dá mais para nós. Valeu, bom dia.
11: Estou com minha consciência tranquila, porque eu sabia que essa seleção não iria para a final. Não iria muito longe. Eu assistia, já estava lá, tinha que torcer, né? Mas já tinha consciência que a seleção é limitadíssima, muito limitada.
12: É, rapaz, assim mesmo, né? É perdendo que se aprende. Quem sabe a gente não tem uma geração. Agora, uma coisa é boa pra essa Copa aí. A gente se livra de Marquinhos. A gente se livra de Danilo. De Alexandre. De Casimiro. Né? Porque, de fato, Neymar, né, é uma geração fracassada. Né?
11: Olha, seleção.
12: É ruim, é péssima essa seleção em termos de. Aí, Vini Júnior, eu vou dizer uma coisa, gente. O craque faz como o Haaland. A bola chega duas vezes, ele resolve. Não é driblar pra pau de escanteio. Onde é que futebol é driblar pra pau de escanteio? Não tô tirando aqui a qualidade, mas não é pra decidir jogo de Copa do Mundo, Vini Júnior. Não é. Não é um jogador de decidir Copa do Mundo. Vamos ver, tem que aparecer outro.
11: Seleção formada por empresários não ganha. Levar ex também não dá. Neymar, um deles.
12: Agora tem um detalhe, viu, Santana? Se eu acho que se Neymar tá em campo e bate aquele pênalti que Bruno Guimarães perdeu, ele tinha feito.
11: Não, e aquela jogada aos 23 minutos.
12: Que Casimiro jogou.
11: Ficou cara a cara com o zagueiro. Se é um cara driblador ali, dá uma.
12: Ou de Hendrick?
11: Sim.
12: E aquele lance.

0: lance que o Casemiro pegou na linha de fundo, em vez de tocar para Neymar, fechando como centroavante, que ele entrou exatamente para jogar como falso 9, ele chutou sem ângulo. Quer dizer, faltou também isso. É. Ao meu ver, Santarino, o Brasil poderia ter vencido, tinha condição de vencer a Noruega. Eu acho que perder aquele pênalti ali foi fundamental, o Brasil desequilibrou. Por isso que uma liderança técnica como Neymar teria que estar em campo. Por quê? Porque ele ia bater o pênalti, no mínimo bater aquele pênalti ia fazer, como ele fez, né? Tem tranquilidade, botou pra Bruno Guimarães, ele pesou.
1: Ele é um batedor de pênalti.
0: Né? É um exímio batedor de pênalti, queira ou não queira, com toda a limitação física, mas é a nossa liderança técnica e o jogador grande aparece nesse momento aí. É pra isso que Neymar tinha ido pra Copa, pra bater um pênalti, né? Pra dar mais tranquilidade, pra dizer, mas infelizmente já foi, né? Não adianta chorar o leite derramado.
1: Olha, um jovem policial do Paraná, ele tinha uma rotina de exercícios diários, né? Todo dia. E nesse dia, rapaz, ele passou mal. Começou a passar mal, chamaram o SAMU, prestaram os primeiros socorros, ainda na academia, e depois foi encaminhado para uma unidade da UPA, mas, infelizmente, ele morreu, né? Ele, antes de ser da PM, ele era soldado do exército antes de ingressar na polícia, certo? Tinha histórico de boa saúde e tudo indica que foi um mal súbito seguido de um infarto fulminante, que sirva de exemplo para que essas pessoas que estão retomando ou retornando às atividades físicas, que faça ao menos um check-up com o clínico geral para ver se está tudo ok com os batimentos cardíacos, né? Não é pegar de vez, começar a correr, começar a andar ou entrar numa academia sem saber como é que está a saúde, principalmente a respiração e o peito.
0: Pois é, Sandra, nós tivemos uma operação, né? Uma grande operação na Bahia, na última sexta-feira. Inclusive advogados chegaram a ser presos, né?
1: Foram 11 no total.
0: Porque inclusive o nome dessa operação é Sintonia de Gravata. Aí a gente teve aqui, o que é que essa operação está investigando, né? Estão observando exatamente uma rede de atuação de advogados que, mediante abuso de prerrogativas da classe, teriam burlado o isolamento. Tem outras coisas também, mas o que nos chamou a atenção é advogados, ele tem todo o direito de defender o seu cliente, de defender o maior traficante que existe. O que ele não pode é usar o trabalho dele para favorecer o crime, cometer outro crime durante essa defesa. Ele teria burlado o isolamento e incomunicabilidade com o meio externo imposto em presídio de segurança máxima, com a finalidade de viabilizar a gestão de facções criminosas por suas lideranças presas, que também foram alvos das medidas. A continuidade das apurações indicaram que esses profissionais exerciam um papel estratégico na transmissão de mensagens, na consolidação de decisões e no acompanhamento das atividades criminosas, ou seja, estavam também participando de organização criminosa, que é o que define, é a participação de vários eixos, né, dentro de uma ação criminosa. E advogados também chegaram a ser presos.
1: Acho que no total foram 11, 4 mulheres, né? Deixa eu chamar a atenção aqui da, como é que se chama? Sou aquela sanitária.
0: Vigilância sanitária.
1: E deve ser com eles. É o seguinte, Tony e ouvinte. Na Travessa Ursulina Dantas, certo? Tem uma cuidadora de gatos. Até aí, legal, né? Pronto. Cuidadora de gatos. Só que os gatos estão adoecendo, então a Deus dará. E isso tem trazido prejuízos não só para os gatinhos, que não estão sendo bem tratados, segundo relatos de quem denunciou, e o mau cheiro, porque são 60 gatos em um espaço, fazendo fezes, né? Urina. E ela, ao invés de fazer a higienização de forma real, ela pega o balde, joga e tudo cai para a rua. Então, quem mora nas laterais em frente está sofrendo uma fedentina danada. Então, a gente pede à Vigilância Sanitária que dê um pulinho lá, junto com a Guarda Municipal, orientar essa senhora como é que
0: e
1: se trata
0: com o gato. Cabe aí a Secretaria de Meio Ambiente, porque aí está já se configurando maus tratos.
1: Maus tratos.
0: Né? Porque se você quer cuidar de um animal, eu sei que tem gente que cuida, mas tem que saber cuidar.
1: Exatamente, né? 60, velho.
0: Você não pode estar com um aglomerado de gato sem a devida condição, né?
1: Aham. Essa seleção é muito lenta, diz o ouvinte aqui, a Noélia. Eu já esperava a derrota, só ganhou as outras partidas porque era time fraco, quase perde pro Japão. Bom dia, o outro. Bom dia, Santa. E Tony, derrota já era esperada. Coloca aquela marinha de Neymar, Mariseira, achei, de Neymar, ele já era. Outro aqui, bom dia, Santa e Tony. Brasil, o sonho do Hexa, o sonho é, tá na padaria, o Hexa, vamos ver daqui
0: sonho,
1: a 4 anos.
0: O sonho é aquele, aquele bolinho gostoso de padaria, eu gosto daquele bolinho do sonho, né?
1: Também.
0: Eu não sonho não, viu, gente? Eu ando muito acordado, graças a Deus. Não tenho esse negócio de sonho mais não, já pensei assim e tal. Agora eu tava olhando aqui as esperanças do futebol brasileiro para o futuro, não tô vendo muita coisa também não, só se aparecer. Vini Júnior tem 29 anos, joga no mínimo mais uma Copa, Rayan 23, Endrick 23, Estevão é o único que eu vejo aí que não participou da Copa, mas que pode ser uma esperança do Brasil, mas uma andorinha só não faz verão. Rodrigo já participou, não foi lá essas coisas. Wesley, aquele lateral do que era do Flamengo, também não é lá essas coisas. Danilo, aquele que entrou, né? Não é o Danilo lateral, 29 anos. Não vejo também. Andrei, 26. João Pedro, 28. E Matheus Cunha, 31. Eu vou dizer uma coisa pra você, viu? A safra aqui não é boa, não, cara. É feia, viu? É feia pra gente pensar em ganhar uma Copa do Mundo.
1: É. Dá tempo ainda, né? 4 anos.
0: Tomara que apareça aí, né?
1: Ah.
0: Um Zico, um Pelé.
1: Tem que ter uma geração inteira, né?
0: Agora tem um detalhe, viu, gente? Não só perde Copa do Mundo seleção ruim, não. Por isso que eu não tô tão sofrido. Quem perde Copa do Mundo seleção boa, porque a gente já vinha de 82, mágica, e perder Copa do Mundo. Copa do Mundo tem isso, né?
1: Agora, a gente também fica contente quando você vê uma geração de jogadores bons, né? No caso de 82, você tinha, no meio de campo, você tinha Cerezo, Batista e Falcão, meu amigo.
0: Pra mim, seleção é o seguinte, você tem que ter no mínimo 2 jogadores decisivos. 94 a gente tinha, Romário e Bebeto. Gente, eu lembro de um jogo contra a Suécia que era igual esse da Noruega. O Brasil martelava. Sabe quem fez o gol? Romário de cabeça no meio dos gigantes suecos. Quem lembra de 94?
1: Eu lembro. O alguém tá dizendo que Endrick, João Roberto e Rian são os futuros, né?
0: O Rayan, né?
1: Neymar ele chamou de murrinha.
0: Neymar, coitado, deu azar em seleção brasileira, porque pegou também uma geração que não o ajudava, né? Quem ia ajudar Neymar? O cara sozinho carregando a seleção nas costas.
1: Eu sempre falava que, Kleber, não adianta ter craque se não tem quem passe a bola pro craque. Você pega um jogador da qualidade de um jogador argentino lá, só jogou
0: Messi.
1: Agora
0: fera, é isso, né, que eu quero entender, gente. Messi é uma coisa a ser estudada. Messi na prorrogação, tudo bem que a Argentina sofreu contra Cabo Verde, mas Messi, o que Messi correu na prorrogação com 39 anos, não, é uma coisa que você tem que olhar assim.
1: Tem que ser estudado.
0: Qual é o jogador de 39 anos que vai pra uma prorrogação, cara, e termina o jogo correndo? É uma coisa impressionante, o biotipo de Messi para o futebol.
1: E outra coisa importante de lembrar, Messi é atleta. Você tem jogador que não é atleta.
0: Não é atleta.
1: Nós tivemos, Romário.
0: E o Messi não se contunde muito, né?
1: Não se contunde. É um cara que se cuida.
0: Você vê o biotipo dele, ele é franzinho, mas tem uma massa muscular, né? Ele é um jogador rápido, né? Ele é rápido. Mesmo naquela idade, Messi estava fazendo jogada, gente, quando tinha 28 anos, né?
1: Exatamente.
0: Nessa Copa, a velocidade.
1: Vai lembrar que Messi está na Europa desde os 14, né? Aprendeu tudo, viu tudo, meu irmão, que tinha de ver.
0: Tomou hormônio para crescimento, fez um tratamento de hormônio de crescimento. Será que foi isso, rapaz, que deu essa... Ele não cresceu muito, mas cresceu tanto. Mas o que eu acho impressionante é que eu disse, sim, e Messi tá com 39 anos, tá jogando igual a Copa 2022.
1: Pra ele ali é...
0: Tá jogando igual a Copa 2018.
1: O Superman, ele teme a Kryptonita, né?
0: A Kryptonita,
1: Parece que Messi tomou um pouco de Kryptonita.
0: Messi vai jogar a Copa com 43 anos, rapaz. Ficar ali, entrar no segundo tempo, dar umas bolinhas. Porque é impressionante o vigor físico.
1: Neymar, melhor jogador dos tempos, só que deu azar nascer na geração errada.
0: A geração é ruim.
1: Agora, no caso de Messi, eu no lugar dele, irmão, tchau. Ganhando ou não Copa. Porque é bom você se despedir da profissão, do futebol, por cima. Não por outro motivo, por uma goleada, sei lá. Porque se cai o rendimento, Aí ele, a gente fica com a imagem de Messi pelo resto da vida.
0: Pô. Na verdade, o que aconteceu
1: com... Nesse século não apareceu jogador.
0: O que aconteceu
1: igual,
0: com o Messi é que aquele... Os jogadores do tempo dele, o Lucas, né? Que tá no São Paulo hoje, não deu caldo. Alguns da geração dele não deram caldo, né?
1: Uhum.
0: Que a gente esperava, um Lucas. Teve uns outros aí que a gente esperava que pudesse dar caldo. O próprio Rodrigo não deu tanto caldo assim, joga no Real Madrid, ganha no Real Madrid, mas quando chega na seleção não é decisivo.
1: Jogador de clube.
0: Tem, né? Um jogador que eu gosto muito e que eu espero que... Eu fiquei muito triste quando ele não foi pra Copa. Ele é um jogador decisivo, que é Estevão. Não foi pra Copa. Jogador novo, quem sabe na próxima, né?
1: Uhum. É isso aí, bola pra frente. 7-17, é um cuidado do nosso Bahia, né? Um cuidado do nosso Bahia.
0: O Bahia fez um amistoso, você soube, né?
1: Eu soube.
0: 4-1, assisti ao jogo pela
1: Um time TV. Uruguai, não é?
0: O Citork de Montevidéu.
1: Montevidéu.
0: É do grupo City.
1: Uhum.
0: 4-1, Bahia. E até Nestor fez gol, rapaz, parecendo craque de Copa do Mundo.
1: É, mas o técnico chiou do gramado da Fonte Nova, viu? Tá ruim.
0: Mas eu acho que o Bahia agora trazendo um goleiro, tá trazendo o goleiro do Teleres. Teleres, né?
1: É.
0: E tá trazendo também o argentino lá, que diz que é um fera. É, tá atrás aí de mais um jogador. Eu acho que o Bahia agora vai dar uma
1: acertada. Segundo semestre, né?
0: Só tem Série A mesmo para disputar. Tem que buscar uma vaga na Libertadores para não esvaziar o calendário do ano que vem. E vamos ver, né? Mas até jogou bem, mas é amistoso, tá voltando agora. Agora essa pausa na Copa do Mundo, vai ter time que vai ter que se readaptar, né?
1: Se não, se move
0: um calho, né? É mais do que as férias, cara.
1: É. E você sabe que jogador fica parado pra recuperar leva um tempo, né?
0: É, exatamente. Por isso que o Bahia tá fazendo esse amistoso, vai fazer contra o Fluminense também, né?
1: Do Feira ou do Rio?
0: Do Rio de Janeiro.
1: É?
0: É. Acho que vai fazer uns dois amistosos antes, aí depois vai ter aquele jogo com a Chapecoense que não aconteceu no primeiro turno,
1: uhum.
0: Né? Então... Vai ser o Bahia vai voltar contra o Atlético Mineiro, já valendo pelo segundo turno. Vai ser um jogo, digamos assim, um jogo onde o Bahia já vai estar com o ritmo, porque jogou 3 vezes, né?
1: Bom todo. 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
1: Agora, 7:19, incrível o que eu vou falar aqui agora. Aconteceu. Uma menina de 13 anos tem pernas e braços amputados após complicações causadas por gripe.
0: Meu Deus do céu.
1: É, depois de um intervalo.
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3: é isso ficar mesmo, bem ele, informado. Kleber França, de volta no seu rádio. Vem de lá, Kleber, 7:23. Oi, Kleber.
4: Muito bem, Santarini de volta, diretamente das ruas de Ribeira do Pombal, com o nosso Pombal Móvel para manter você, ouvinte da Rádio 10 da Bahia, bem informado, atualizado por dentro de tudo que está rolando, que está acontecendo em Ribeira do Pombal e região. Mas essa notícia que a gente vai trazer agora vem lá de Araci, uma situação realmente chocante que aconteceu em Araci, porque uma mulher de 24 anos ficou ferida após ser atacada a facadas pelo ex-companheiro. Isso aconteceu no povoado Caldeirão Novo. Segundo informações da Polícia Militar, a vítima conseguiu sobreviver ao fingir que estava morta. Ela foi agredida diversas vezes, para sobreviver, teve que fingir que aquela agressão foi suficiente para matá-la, fazendo com que o suspeito deixasse o local, né? Ele ficou ali vendo ela sem vida, sem expressar nenhuma, nem esboçar nenhuma reação, e achou que ela realmente estivesse morta, né? E fugiu, deixando ali o local. A mulher foi encontrada por uma guarnição com ferimentos no pescoço, braço e perna. Equipes do SAMU prestaram os primeiros socorros e a encaminharam para a unidade de pronto atendimento da cidade. A vítima estava em um bar quando foi abordada pelo ex-companheiro, que teria pedido a retomada do relacionamento. Após receber a negativa, né, da mulher, o homem passou a persegui-la e a atacou com a faca durante o trajeto para casa. O suspeito é conhecido pelo apelido de Didil e fugiu após o crime e ainda não havia sido localizado até o momento. Não foi localizado até o momento. A gente segue acompanhando esse caso e em breve a gente vai estar trazendo alguma atualização, porque a polícia segue investigando, segue a procura desse suspeito, né, de agressão, e só parou de agredir, só parou de desferir golpes contra a sua ex-companheira, que não quis retornar para ele, não quis voltar ao relacionamento porque ela fingiu que estava morta. É chocante esse caso que aconteceu em Araci. E um homem morreu em um acidente de bicicleta, um homem de 54 anos após sofrer um acidente de bicicleta. Isso aconteceu em Serrinha e já a gente vai trazer mais informações sobre esse caso daqui a pouco no programa Voz da Cidade. 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
3: Valeu, Kleber. Valeu, Clebão. 7h27. Bom dia, Santarino. Me envia aí, por favor, o link do gás do povo. Já está na mão, ouvinte. É ele aí. Quem mais aqui? Tico, novamente. Não tô falando que o Vinícius Júnior é craque, mas ele só tem 25 anos e não 29, Tony.
5: Não, eu falei. Deixa eu ver aqui, eu falei ele, 29, quem tem é Matheus Cunha, entendeu errado.
3: Agora, Tony.
5: Ou é o Vini Júnior tem
3: 25.
5: Tem 25 anos, aqui tá errado mesmo.
3: Cabe duas copas ainda.
5: Não, em 2030 ele vai ter 29, melhor falando.
3: Ah, né? Certo.
5: E Matheus Cunha vai ter 31.
3: Agora, Neymar tem uma carreira muito parecida com o Cristiano Ronaldo. Não ganhou Mundial.
5: Mas pode ganhar, né?
3: É. Mas ele já tá. Ele ainda pode, né? Estou dizendo assim: ele foi uma carreira brilhante como atleta de clube, na seleção, que é a tua campeã da Europa, né?
5: Quem, o Neymar?
3: Não, o Cristiano Ronaldo.
5: Cristiano Ronaldo.
3: 5 ou 6 vezes ganhou a bola de ouro, o Neymar não ganhou. Então, a carreira de Cristiano Ronaldo.
5: Então, com você está dizendo assim: que o Neymar tem uma carreira
3: boa, brilhante. Boa,
5: em clube.
3: Em clube e na seleção, que é o maior artilheiro da seleção. Só não ganhou a Copa. Mas ganhou Sul-Americana, ganhou torneios sul-americanos.
5: É, entendeu? Aquela coisa, né? Eu acho que o ouvinte aí tá certo. Ele nasceu numa geração que não tinha tantos craques.
3: Uhum.
5: Romário, a gente... Agora, velho, eu vou falar uma coisa. Se você não encontrar laterais... Rapaz, como é que você leva um Danilo pra uma Copa do Mundo, velho? Só erra passe. Você é doido. A gente não tem lateral, né, cara, também?
3: Tem, não tem.
5: Não tem lateral, né? Não. Olha, tem um meio armador. O Bruno Guimarães até que fez isso. É o líder de assistência, aí perdeu aquele pênalti. Eu percebi que ele ia perder, viu, Sandali? Quando você vê um jogador fazer aquele suspiro, ficar meio tenso, eu digo, vai perder o pênalti. Foi certinho.
3: Também. Eu cantei a pedra. Bom dia, Sandalini. Rapaz, a bomba da Pedrinha queimou de novo. Tem 15 dias. Agora, como é que a bomba não queima? Se a bomba joga água pro poço, pra comunidade. Porque o reservatório de água, que é a caixa d'água, mas a caixa d'água estourou. E não trocou ainda. Aí tem bomba que não tem boa que aguente. Diretamente do poço. Comunidade, obrigado. Valeu.
5: Vamos preparar carro-pipa, minha gente.
3: Neymar não chega nem perto do CR7.
5: É, não, aí não, é realmente.
3: Se comparar em termos de títulos. É. Por que eu tenho vale? Me explique aí, por favor. Porque, Mari, por que você tem o vale? Eu não entendi. Explique-se, por favor. Noêmia, bom dia.
6: Bom dia, Edson Santarini.
3: Oi.
6: Itônio Santos, Noêmia das Serras Correias. Estou sempre ouvindo a voz da cidade, enfim, toda a programação. Um bom dia.
3: Um abraço para você, dona Noêmia. Tudo de bom. Obrigado por ser ouvinte da gente. 7h30, Tony.
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3: Olha, você que fez o segundo grau, já tem o segundo grau, quer voltar a estudar, você até está dando uma oportunidade para você fazer um curso técnico, viu? Nutrição e dietética, agroecologia, administração e informática. Cursos bons, hein? Muito bom. E agora sim, só se inscreva se for estudar, viu? Que é um problema sério. No ano passado, no primeiro semestre, houve a inscrição para o curso de nutrição e dietética, quase 300 pessoas se inscreveram aqui, Tony. Você vai lá, a sala hoje só tem 20 pessoas. De um contingente de 35.
5: E eram para quantas vagas?
3: 35.
5: 35. 300 se inscreveram, 35 eram as 15, vagas.
3: 15 ficaram para trás.
5: É à noite, é?
3: À noite.
5: Geralmente tem muita evasão à noite.
3: À noite. Agora, e boa parte desses alunos não são daqui, hein? São de cidades vizinhas. Que é importante também. O sacrifício é maior de ir e vir à noite.
5: É.
3: Né? Pois é, tá aí essa oportunidade. As inscrições seguem até o dia 14. Esse curso de nutrição e dietética, você tendo um curso técnico desse, um diploma, vai ampliar, abrir o leque de oportunidades para você se empregar, tá certo?
5: Olha, sim, o governo do estado aí homologou decreto de emergência de mais 4 municípios da Bahia por conta da estiagem, gente, e é bom que se diga que nós estamos no inverno. E olha, já vários municípios já decretaram situação de emergência por conta da estiagem. É Monte Santo, o prefeito lá baixou o decreto no dia 17 de junho, 180 dias, foi homologado agora pelo governo do estado. Lá no Alto Sertão, em Uauá, o prefeito de lá baixou no dia 17 de junho, foi homologado sexta pelo governo do estado. Valente, o prefeito lá decretou no dia 18 de junho, foi homologado agora pelo governo do estado.
8: Olha, você de Santarém, bom dia.
5: No dia 19
8: de junho. A gente é brasileiro e a gente queria que o Brasil chegasse pelo menos no final, né?
5: Agora pelo governo do estado, né?
8: Mas a seleção brasileira ontem deixou a desejar, viu?
5: Baixado lá pelo prefeito. E eles têm validade de 180 dias. Aqui a gente não está com decreto de emergência.
9: Bom dia, Santos.
5: Porém, aqui a gente só tem possibilidade de chuva nesse mês de julho, depois da chuvinha de São Pedro e dos chuviscos que caíram aí nos últimos dias. Existe uma pequena possibilidade de chuva lá para o dia 17, 2,8. O resto está tudo zerado aí. Então, é meio preocupante essa situação de falta de chuva aqui na nossa região. Meio não, né? É preocupante totalmente.
3: É. Olha, aqui na rua Antônio Menezes da Cruz tem um poste que tem um mês que a lâmpada está queimada. Fala aí, por favor, pra galera, na Vila Brasil. A gente vem do trabalho à noite e é muito escuro e faz medo. Então, repetindo, rua Antônio Menezes da Cruz... Agora, seria bom, querida, se você me dissesse assim, perto de alguma coisa, em frente ao número tal, para facilitar a ida da galera. Diego Santos também lamenta, mas...
8: Olha, você... Santarini, bom dia. A gente é brasileiro e a gente queria que o Brasil chegasse pelo menos na final, né? Mas a seleção brasileira ontem deixou a desejar, viu? Rapaz, o Brasil tava parado em campo, velho. Parado mesmo, só vendo o outro time jogar. Praticamente os caras estavam andando em campo. Infelizmente é uma decepção, viu? Esse time brasileiro aí, infelizmente. Não é isso que a gente queria ver na seleção brasileira, viu?
3: Eu fico com pena daquela geração. Obrigado, Diego. Que nunca viu isso, né, Tony? Aquele clima de Copa. Eu vi garotos. De rosto pintado, compraram camisa e tal, e fica aquela frustração, né? É bom que ele vai se acostumando.
5: Agora é impressionante, o Brasil teve a menor posse de bola desde 1966. Aquela Copa que Pelé quebra logo, quase quebra a perna de Pelé logo no início, né? Pelé não jogou a Copa. Rapaz, desde aquela Copa, o Brasil teve 34% de posse de bola. Gente, é muito pouco para um futebol brasileiro. É pouco demais, o Brasil sempre foi destaque por ter mais posse de bola, né? Agora, é assim, gente, é difícil você explicar derrotas, né?
3: É.
5: Derrota, a gente tem uma explicação pra tudo,
3: e,
5: né?
3: E o se, né? É. Se fizesse o pênalti, a história seria outra.
5: É. E outra coisa, gente, a gente não tem craques, acabou, vamos nos conformar, né? E a gente não sabe quando é que vai ter. Olha a invasão de jogadores estrangeiros aí.
3: A prova disso. Nós não temos técnico, Tony.
5: Olha o tanto de jogador que vai para a Europa e volta porque frustra lá na Europa. Jogadores brasileiros que vão e que voltam.
3: Os técnicos devem estar sorrindo, né? Não trouxeram um de fora, não deu
5: a
3: deu
5: nossa
3: jeito.
5: Promessa, Endrick, que foi pro Real Madrid, teve que ir lá para um time, o Lyon, né?
3: Foi
5: o Lyon,
3: né? Da França.
5: Porque não dava para jogar no time de um gabaritado, entendeu? Então... Tem isso, a gente é safra. E agora, quando é que vai acabar essa safra da França, ninguém sabe, porque diz que os que estão vindo aí são melhores do que esses.
3: Ave Maria. dá logo umas 3 taças pra ele. Neymar deu muito azar na carreira, Cristiano Ronaldo e Messi não tiveram a metade das contusões que Neymar teve.
5: Tem isso também,
3: né? E as farras, viu? Bom dia, sobre o Coração Setepa, às vezes a gente se inscreve, mas não consegue a vaga. Tem outros que conseguem, não... tem outros que conseguem, não vão, perde essa oportunidade. Verdade, Leandra, às vezes as pessoas se matriculam e no decorrer do curso, por um motivo ou outro, abandonam o curso e essa vaga fica aberta para aqueles que realmente queriam estudar, né? Você tem razão. eu fiz o curso lá também e vi que a evasão escolar à noite é muito, muito considerável.
5: Eu mesmo não lembro de alguém que tenha conseguido Copa do Mundo sem ter bons, grandes jogadores, craques e decisivos. 94 a gente tinha Bebeto e Romário, 2002 a gente tinha Ronaldinho, Ronaldo, Fenômeno, Rivaldo, entendeu? Não tem como você ganhar a Copa do Mundo, gente, confiando apenas em um jogador. Só a Noruega, né? Que parece que Haaland, não é Haaland, não. Haaland.
3: Diz que a pronúncia nem essa é.
5: Diz que é Haaland, não é Haaland, não, né?
3: Diz que é Rola.
5: Haaland.
3: Roland. Lá ele. Bom dia, aqui na Rua G, na Zona Sul, próximo ao posto de gasolina GMC, tem um poste sem lâmpada também, bem na esquina da casa 255. Valeu, Maria. 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
3: Depois das bet, futebol não é o mesmo. Quase nunca colocou Neymar. Aí, no mata-mata desse, tira todo mundo do banco e bota para jogar. Aí sai um pênalti. Quem bate? O que acertou e o que errou. Muito estranho. Valeu. Zé Américo.
5: Os caras já estão criando a teoria da conspiração.
3: Bom dia, faltou Neymar, o resto é desculpa e a corrupção do futebol.
5: É, exceção. Eu acho que isso não resolve, isso não é Copa do Mundo, isso aí não decide Copa do Mundo, não. Para mim o que decide Copa do Mundo é você ter bons jogadores.
3: Cada nas suas posições.
5: Nas suas posições, né? É você ter uma seleção, você ter bons jogadores. Eu acho que não é negócio de entregar jogo, é condição física também. Agora a gente fica procurando
3: chifre e cabeça de cavalo.
5: Gente, nós não temos jogadores capazes de ganhar uma Copa do Mundo.
3: Uma coisa que eu defendo, que esse treinador continue.
5: É, tem que continuar.
3: Para começar um tipo de trabalho, para ver até se ele consegue revelar alguns jogadores.
5: É,
3: né?
5: Tem que continuar, né? Um técnico. Porque até porque, Santarino, ficar mexendo, é pior, né?
3: Uhum.
5: Deixa rolar.
3: E não fica com identidade. Nós somos de uma geração que a gente sabia de cor a seleção, sabia escalar.
5: Agora, a missão do Brasil para a próxima Copa é muito complicada. Por quê? Essa Copa vai ser disputada em 4 continentes. Aí a gente vai ter jogo no Uruguai, em 3 continentes. Vai ter jogo no Uruguai para comemorar os 100 anos de Copa do Mundo. Vai ter jogo na Argentina. Depois vamos ter jogos em Marrocos. Vamos ter os principais jogos e as grandes decisões na Espanha. Eu não acredito que a Espanha vai entregar uma Copa do Mundo, uma Copa na Europa. Eu acho que a gente tem que pensar agora na Copa de 2034, porque essa já tem dono, se não for a Espanha. Pelo menos é uma equipe europeia. Muito difícil ganhar uma Copa na Europa.
3: Se você imaginar que... E olha que nós temos campeonatos sub-20, nós temos sub-17. Eu me lembro que tinha um campeonato, rapaz, que revelava jogadores de lá. Veio Bebeto, vieram Romário, como é o nome? É Copa Júnior, Copa São Paulo.
5: São Paulo de futebol.
3: Era celeiro de revelação de bons jogadores, eu me lembro. Me lembro, Giovani.
5: Ainda tem a Copa São Paulo de Futebol, Júnior. Difícil agora, se você estiver falando do torneio Rio-São Paulo, que tinha um torneio Rio-São Paulo que abria, mas era pro futebol profissional.
3: Uhum.
5: Mas o que revela mesmo é a Copa São Paulo
3: Futebol Júnior.
5: Que não tá revelando mais,
9: bom
5: né?
9: Bom dia, Tony Santos e Santarinho.
3: Dia.
9: Rapaz, o Neymar, eles, no caso, eles se machucam demais, porque também ele atraiu demais os adversários, né? Porque ele pirraçava demais, fingia que a pancada era demais. Jogava no chão.
3: Aí que Messi.
9: Os adversários foram criando aquela asca dele. E quando pegava, ia pra machucar mesmo. Porque não tem coisa pior do que você estar jogando bola.
3: Saber.
9: E você não encostar no cara, o cara fingir que você bateu nele, né?
3: Agora...
9: Aí quando você atrai um negócio desse aí, meu amigo, já era. Ele mesmo conseguiu acabar com a carreira dele, né?
5: Agora
9: ele é um excelente jogador, mas tem esse lado ruim.
3: Mas Messi.
5: Depois de Messi, essa Argentina também vai acabar, viu? Eu não vejo lá essa Argentina com sem Messi ser alguma coisa, não.
3: É.
5: Ficar defendendo Lautaro para fazer gol. Eu vejo a Argentina um time que deixou muitas brechas contra Cabo Verde.
3: Também vi.
5: Né? E eu não sei se a Argentina hoje é uma seleção para passar por uma
3: França.
5: Por uma Inglaterra, né?
3: Inglaterra,
5: né? É Inglaterra?
3: Não.
5: O Brasil, pega, quem vai pegar a Inglaterra é a Noruega, né?
3: Noruega.
5: Numa semifinal, pegaria quem?
3: Se é Espanha ou Portugal?
5: É Espanha e Portugal, né?
3: Não. Ele pega Suíça, Egito e Colômbia.
5: Vai pegar Egito agora, né?
3: É.
5: Uma Colômbia. Agora também esse caminho da Argentina, velho. Esse caminho da Argentina é pra dar uma final com a França e a França descontar a derrota da Copa passada.
3: Você entra aí, Mari, e faz a reclamação do gás. Reclamação, viu? Eu vou te dar aqui os canais para você reclamar. Continue. Não rompa o intervalo.
5: Rapidinho só, alguém. 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
3: Muito bem, vamos pro intervalo e a gente volta trazendo muito mais.
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0: Faltam 13 para as 8 da manhã, 13 para as 8 de volta, hoje, segunda, dia 6 de julho. Bom dia, era notório que a seleção não estava preparada para jogar contra grandes seleções. Jogadores de baixíssimo nível técnico, gerenciado por empresários, colocada à força para jogar. E Ancelotti mostrou que não é boneco de ventríloco das Neymazetes. Eita, deu trabalho para conseguir. Você quer o quê, querida? Telefone da Reclame Gás, eu tô fazendo aqui, já mando para ti, tá bom? Já mandar para outra primeira. Olha, você tem um reclame aqui, você tem 121, eu vou pegar aqui e mandar para você também. Já tá tudo aí resumido, ó. Já tudo bonitinho, tá bom? Aí, ó. Os canais de comunicação são esses aqui. E Mari também, mandando para vocês aí, ó. Vamos lá, Tony Santos.
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0: Essa chave aqui é de portão, é? Provavelmente.
1: Controle,
0: né?
1: Alguém já deve ter.
0: ABCD, um controle de portão.
1: Branco, né? Teclas pretas.
0: Isso, ABCD. Quem perdeu tá aqui na rádio.
1: Viu? É branco com teclas pretas
2: tem,
1: com detalhes
2: Tony,
1: brancos.
2: O que não tem é um presidente que comanda o futebol. Um homem que tenha vindo do futebol, que conheça futebol.
0: É tudo que
2: para comandar uma seleção. O que tem é um monte de gente por detrás. Um rouba daqui, outro rouba da acolá. Administram o futebol brasileiro de fora, sem muita gente perceber como foi construído aí um presidente colocado por político, por cúpula, e por isso o futebol não vai para frente.
0: Se você abrir o leque de perguntas, por que o futebol não está indo para frente, vai ter respostas de todo tipo, inclusive de corrupção. Quem quer isso é Ronaldo. Ronaldo se manifestou num certo momento de ser presidente da CBF, né? Agora eu não sei.
1: Ronaldo foi se candidatar, né? Chegou para todos os presidentes de federações. De aí os caras disseram, Ronaldo, ele só conseguiu um voto. Porque o cara já tem que ir na certeza, né? Uhum. Tem que conversar, tudo. Aí ele só conseguiu um voto, ele, rapaz, deixou cair fora. Não.
0: Você sabe que é uma grana pesada.
1: Eu não acho assim, não. Ronaldo esteve no Cruzeiro, dono do Cruzeiro, o Cruzeiro quase cai. Ele depois disse, rapaz, eu vou pra casa. Vou cuidar dos meus bilhões. Aí vendeu lá o Paulinho BH, dono da rede de supermercado, né? Que tá comprando até o Mineirão aí, aquele atacadão Mineirão. Então, não sei, se fosse lá essas cocadas todas também, tinha dado certo, viu, Santarini no
0: é
1: Cruzeiro.
0: Muito relativo, velho.
1: Eu acho que a gente fica procurando explicações extra-campo para derrotas em Copa do Mundo.
0: Não tinha time, acabou.
1: Eu lembro que quando aquela Alemanha foi campeã, que deu 7-1 no Brasil, aí a gente chegou e disse, caramba, buscamos até explicações intelectuais. É porque os jogadores alemães estudam. Isso a Globo falou. Os jogadores alemães leem. Os jogadores alemães têm cultura, como se a gente não tivesse. Aí agora a Alemanha tá aí, depois daquela que ele nunca mais passou.
0: Fase,
1: de uma. Isso é celeiro, gente. Isso é revelação de jogadores. O Brasil passou 30 e tantos anos sem ganhar a Copa do Mundo, foi ganhar em 58. Aí depois ganhou em 62, ganhou em 70. De 70 até 94 foram 24 anos, né, Santarino?
0: Exato.
1: Entendeu? O futebol europeu não era tão evoluído como está agora. Então, meu amigo, a gente tem uma evolução do futebol europeu, porque revela mais.
0: Africano também.
1: E africano, isso, você falou importante. Então, hoje, oi, querida, tá de volta?
0: Seja
1: é uma
0: bem-vinda.
1: Satisfação, revela.
0: Ah, com saudade.
1: Com muita paz. Hoje é dia de ouro, né? Hoje é o dia de ouro.
0: É dia de Todd.
1: É o Toddzinho sorriso.
0: Ô, Tony, uma coisa importante que muita gente, às vezes, não observa. A ida dos jogadores brasileiros para esses continentes tem ajudado muito o futebol deles.
1: É,
0: porque exatamente. Nós éramos referência em futebol. Aí você vê, foi Sócrates, foi Zico, quem mais foi para a Europa naquela época?
1: Careca depois, né?
0: Careca
1: depois, pro Nápoles.
0: É. Depois da Argentina.
1: Que Careca não teve na de 82, mas teve na de 86, mas foi.
0: Foi.
1: Mesmo não sendo convocado.
0: Os argentinos, boa parte, também
1: Toninho ajudaram. Cerezo.
0: Toninho Cerezo ajudaram. Zico foi na época, né?
1: Também. Zico foi pra Udinese, logo depois da Copa de 82.
0: Se você olhar, mais da metade dos jogadores da Argentina estão na Europa. Então, esses caras ali, todo dia, compre batom, aprende, pô. Você vê o Marrocos jogando bola, Cabo Verde joga bola.
1: E outra coisa, a coisa muda. Veja a crise que também está passando o futebol alemão. Aí você pode dizer, pô, mas o futebol alemão foi campeão agora em 2014. Você quer o quê? Não, mas tá. A Alemanha nunca foi eliminada assim precocemente em Copa do Mundo, cara.
0: Já tem 12 anos.
1: É. A Alemanha foi vice-campeã em 86, chegou na final em 90, perdeu para a Argentina em 86 e ganhou em 90. Veja a situação da Itália, gente. A Itália não está conseguindo chegar a uma Copa do Mundo. Uhum. Nós estamos tendo uma crise das grandes seleções. Não é uma crise só do Brasil. A França não é uma seleção que ganhava a Copa do Mundo até 98. Então, não pode dizer, ah, aquela França é uma seleção tradicional. É tradicional porque já tem dois títulos. Mas ficou quantos anos a França para ganhar um título? A Espanha foi ser campeã em 2010. Então, a gente está tendo uma crise de Itália, de Brasil, de Alemanha, que são as três principais seleções, né, Santarino?
0: Do mundo.
1: Do mundo, as três principais é Brasil, Itália e Alemanha. E elas, as três seleções, estão em crise.
0: Juntas tem o quê?
1: Porque 12, nada é eterno.
0: 12.
1: Cinco do Brasil, quatro da Alemanha, com 9, mais quatro da Itália. 13. 13 mundiais, né?
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1: Santarini, e no ano passado a prefeitura fez uma licitação, um pregão eletrônico, né? Para escolher a empresa que ia explorar o camarote, né? Você sabe que tem um camarote aí na festa de outubro. Pois é, e vai ser a mesma empresa, por quê? Porque a prefeitura deu um aditivo de prazo, então prorrogou por mais 12 meses, portanto até julho do ano que vem, essa empresa vai estar apta a VAS Promoções e Eventos Limitada, será a empresa que vai continuar explorando o camarote da festa de outubro aqui em Ribeiro do Pombal. E para fechar aqui, Dia 8 eu não tava lembrado, é o aniversário de Cipó. Aí o que aconteceu? Hoje venceria o recesso. Acabaria o recesso hoje. O prefeito disse: olha, como quarta é o aniversário da cidade, então eu vou prorrogar o recesso junino até o dia 9. Então o recesso junino que terminaria hoje em Cipó, a volta às aulas que seria hoje em Cipó, vai ser só na próxima quinta-feira, porque na quarta é feriado por conta do aniversário de Cipó. Um abraço.
0: Valeu. Bom, vem aí o momento do rei, antes de ter um intervalo, né? O rei hoje, com sugestão do Zequinha, novamente, Amada Amante.
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0: Essa música do Rei, sabe de que ano é? 1971. Com certeza é uma das baladas mais marcantes da carreira.
1: Você ouve
0: de Roberto Carlos.
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0: 1971, 55 anos, né? É, 55 anos, é tempo, viu? E é uma música ainda que para, né? A gente para pra ouvir com muito carinho. 55 anos. Eu gosto das histórias da música, né? É, rapaz. Amada mãe. Será que se referia a quem? A Miriam Hilson? 8:06, 9 horas tem Pinga Fogo, primeiro da semana. Também não foi Ronaldo, a indicação do presidente da CBF foi indicado por José Sarney, Gilmar Mendes. Eu acompanhei todos os acontecimentos na indicação deste presente que nunca foi do futebol, boneco guiado. É, rapaz, agora é tarde, agora é tocar o barco, né? Para o nosso Campeonato Brasileiro.

0: nossa Copa do Brasil, nossos campeonatos, nossa cozinha. Vamos cuidar da nossa cozinha, que é bem melhor. E torcer que venha aí bons jogadores, né? Essa safra de 2026-27, possamos revelar bons jogadores. O problema também é que, rapaz, você revela jogador. Tem jogador indo pra Europa com 14, 15 anos, cara. Entendeu? Ou o cara compra, não foi assim com o Endrick? Eu acho que ele tinha 17 ou 16 e meio, só podia ir pra Europa com 18, não era? Então o cara já tava comprado 2 anos antes, pô. E aí, já foi. Eu me lembro que em 81, nós tínhamos 3 seleções. Se podia formar 3 seleções. No Brasil ficaram 2. Uma geração de Adílio. Ave Maria, isso é doido. 8:56, 8:56. O que é que tem esse pó? A escola tá tendo aula hoje. Olha, rapaz, é. Então cai por terra esse recesso, né? Porque Tony disse que não teria, que renovou o recesso. Bom, foi bom você me dizer. Se alguém de Cipó aí também pode me confirmar.
1: Bom dia. As aulas em Cipó voltaram hoje, hein?
0: Aí, muito bem. Obrigado também. É, não sei o que foi que houve, não. Pera aqui, ó. Decreto número 147/2026, prorrogação excepcionalmente do recesso junino. Deve ser de Cipó. A moça tá mandando um card aqui. Volta às aulas 6 de julho. As unidades escolares da rede municipal do ensino retomam as atividades normalmente hoje, conforme calendário escolar vigente. A prorrogação do recesso previsto no decreto 147 não se aplica às unidades escolares. A Secretaria Municipal da Educação mantém o cumprimento do calendário letivo, dos dias letivos e da carga horária mínima anual, conforme estabelecido pelo próprio decreto. É isso que eu fiquei aqui pensando, meu ouvinte. Vou mandar para Tony. Eu fiquei pensando o seguinte: já estava no calendário, mas aí vocês acabaram me dizendo que sim, então tá tudo ok. Então, foi um lapso nosso, né? E a Feira Livre vai mudar? Aí eu não sei. Se alguém soubesse, a Feira Livre também vai mudar. Por favor, viu? Manda pra gente também. Valeu.
2: Santarino, bom dia.
0: Bom dia.
2: E todos ouvindo da Combo FM, é Santiago. Essa música Amada Amante, pelo que eu sei, ele se referia a Nícia, a primeira esposa com quem ele se casou no Peru. Que ela era separada, desquitada, não podia casar aqui no Brasil, aí ele foi pro Peru e se casou lá com a Nícia. Então o primeiro amor da vida dela foi Nícia.
0: Mas o Amada Amante.
2: 1971, né?
0: 71,
2: é. Pois é. Pelo que eu sei, é isso aí. Miriam Rios foi bem depois.
0: Bem depois.
2: Bom dia pra todos.
0: Valeu, garotos. Vocês me ajudam. Brasil tem quase 169 milhões de usuários de internet, é? É quase a população toda. E é. A gente vai ouvir essa matéria com Milena Abreu, especial daqui a pouquinho. São 8:10. 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As aulas de Ribeira do Amparo também voltaram hoje, né? Continua. Então tá feito aqui, eu mandei até pra Tony para ele amanhã a gente fazer a correção desse que a gente imaginou que as aulas não iriam acontecer, mas o ouvinte tá mandando pra gente aqui dizendo normal. Ótimo então. Mas meus amigos, uma notícia estranha essa, como eu me deparei, né? Já falei do policial que morreu numa casa, essa uma menina de 13 anos, tem pernas e braços amputados após complicações causadas por gripe. Eu digo, que história é essa? O que começou com sintoma de uma gripe comum acabou em uma sequência de complicações graves que fez uma adolescente de 13 anos ter as duas pernas e o braço direito amputados, uma infecção por influenza, né? Ela ficou internada por 17 dias. Caldin-Bowen. Isso aconteceu nos Estados Unidos, no Texas. Durante o tempo em que esteve internada, a menina passou por algumas cirurgias após desenvolver pneumonia necrosante, sepse e coágulos sanguíneos e falências de múltiplos órgãos. De acordo com o relato da família, os primeiros sintomas surgiram em janeiro. Ela, a Caldin, apresentou febre, calafrios e dores no corpo. E em poucos dias o quadro se agravou rapidamente e foi necessário que a adolescente fosse internada no hospital. A circulação sanguínea dela foi severamente comprometida pelas complicações da infecção. Não é isso? Deixa eu tô aumentando o ar aqui que tá quente. Pela infecção. Nas redes sociais, a mãe dela contou que durante o tratamento ela chegou a sofrer uma parada cardíaca de cerca de 2 minutos. Para impedir o avanço dos danos e preservar a vida da menina, de 17 de março, os médicos realizaram a amputação das duas pernas e do braço direito. Durante o período de internação, Caldin completou 14 anos. Após receber alta, a adolescente iniciou um processo de reabilitação. O tratamento incluiu fisioterapia, terapia ocupacional e preparação para o uso de próteses. Outras providências também serão adotadas pela família para adequar o ambiente à nova condição da garotinha. Eles buscam adaptar a residência e adquirir um veículo acessível para o transporte em cadeira de rodas. Para custear o tratamento e as adaptações, os familiares criaram uma campanha de arrecadação de recursos. Que coisa, hein? A gente não é nada, né, velho? A gente não é nada. Aí eles alertaram aqui, ó. Alertaram aos perigos da gripe e suas complicações, incentivando as pessoas a se vacinarem. Mais um motivo. Ah, mas foi nos Estados Unidos. Ô, meu filho, gripe é igual no mundo inteiro, não é isso mesmo? 7h14, Brasil tem quase 169 milhões de usuários de internet. 95% dos domicílios estão conectados. A reportagem é de Milena Abreu. Ouça e entenda o caso.
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4: 9 em cada 10 pessoas utilizam a internet no Brasil. A estimativa é da PNAD contínua do IBGE. De acordo com os dados recém-divulgados, no ano passado, na população estimada de 186 milhões e 400 mil pessoas de 10 anos ou mais de idade do país, 90,5%, o que equivale a cerca de 168 milhões e 700 mil pessoas, utilizaram a internet no período de referência dos últimos 3 meses, ultrapassando pela primeira vez o patamar de 90% de usuários na média nacional. O percentual de usuários da internet vem crescendo desde 2016 no Brasil, ano inicial da série na PNAD contínua, quando 66% da população de 10 anos ou mais de idade havia utilizado a internet no período de referência, passando para 79,4% em 2019 e para 90,5% em 2025. A análise por número de domicílios revela que havia 76 milhões de domicílios com internet no ano passado, total que equivale a 95% dos domicílios do país e um aumento de 1,3 ponto percentual em relação a 2024. Ainda de acordo com o IBGE, o crescimento tem sido mais acelerado nas áreas rurais, reduzindo a diferença em relação às áreas urbanas. Em 2016, 35% dos domicílios rurais e 76,5% dos domicílios urbanos tinham acesso à internet. No ano passado, os percentuais saltaram para 88% e 95,8%, respectivamente. nos 4 milhões de domicílios em que o IBGE constatou que não havia utilização de internet no ano passado, os três motivos que mais se destacaram foram: nenhum morador sabia usar a rede, o alto custo do serviço de acesso à internet e a falta de necessidade de acesso. Na área rural, além desses três motivos mais alegados, a falta de disponibilidade do serviço de acesso à internet na área do domicílio também foi uma questão relevante. Da Rádio 2, Milena Abreu.
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0: Oito e dezenove. Eu tenho outra notícia aqui. Hoje é segunda-feira, dia 6. 6 de julho, é o seguinte: Salvador é a capital com mais consumo abusivo de álcool do país. A gente sabe que o álcool é a droga mais consumida do Brasil, né? Essa pode, né? E a Bahia ocupa uma posição incômoda nesse cenário. Salvador lidera o ranking de consumo abusivo de álcool entre as capitais, com 28,9% dos solteropolitanos afirmando consumir bebidas alcoólicas de forma abusiva, né? O percentual é quase o dobro registrado em Natal, no Rio Grande do Norte, com 15,5%, e Rio Branco, no Acre, com 15,1%, segundo informações divulgadas pelo Jornal à Tarde. Entre homens, Salvador também ocupa o primeiro lugar. 37,5% relatam o consumo abusivo, à frente de Maceió, com 34,2%, e Cuiabá e Teresina, com 33% ambas. Já entre as mulheres, a capital baiana também lidera com 21,9%, seguida de Porto Alegre e Distrito Federal. Diante desse quadro, um projeto da sociedade civil atual há 3 anos no estado, com uma abordagem diferente da internação compulsória, batizado de Horizontes do Cuidado. O programa é executado pela Rede Brasileira de Redução de Danos, o REDUC, em parceria com a Plataforma Brasileira de Política de Drogas, com recursos de um edital público. A estratégia adotada é a chamada redução de danos, uma política de saúde que busca iniciar o cuidado com pessoas que abusam de substâncias sem exigir de saída que elas parem de usar. Nem sempre dá para exigir a abstinência das pessoas que fazem o uso das substâncias, mas sempre dá para garantir saúde, informação e respeito. Resume a presidente do Conselho Municipal sobre Drogas de Juazeiro, Elisa Sarmento, sobre a lógica que orienta esse tipo de iniciativa. Então, nós somos os maiores beberrões, os solteropolitanos, entre as capitais do Brasil. É mole ou quer mais? 8h22.
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10: Muito bem, Santarini, ouvintes da Rádio Pombal FM, de volta diretamente das ruas de Ribeira do Pombal para manter você bem informado aqui no programa Voz da Cidade pela sua 99.1, a Rádio 10 da Bahia. Olha, Santarini, ouvintes da Rádio Pombal FM, plantão tranquilo nessas últimas 24 horas no que se refere ao trabalho da Guarda Civil Municipal. Né? Um plantão aí sem nenhum tipo de ocorrência que chamasse atenção. Apenas aquele trabalho ostensivo que é importante para garantir a segurança, né, da nossa cidade, da nossa região, principalmente nos logradouros, nas praças públicas, nos prédios públicos. Então, é um trabalho que garantiu aí a tranquilidade, pelo menos nessas últimas 24 horas aqui em Ribeira do Pombal, no que se refere aí ao trabalho da Guarda Civil Municipal aqui de Ribeira do Pombal. Mas na nossa região, infelizmente, não é bem assim. Na verdade, um novo desdobramento nesse caso que a gente noticiou na semana passada, aquele caso de uma pessoa que foi apresentada na delegacia de polícia civil de Cícero Dantas com a suspeita de ter abusado sexualmente, né, da sua própria enteada, uma adolescente de 16 anos, que teria até uma condição de deficiência, né? Ou seja, tipificando assim um abuso de uma pessoa incapaz, uma adolescente de 16 anos. Isso aconteceu no bairro Pedro Tibúcio, teria acontecido no bairro Pedro Tibúcio, e segundo a atualização, o suspeito chegou a ser conduzido à central de flagrantes, mas foi liberado, Santarini, foi liberado por o suposto crime não teria acontecido no dia da denúncia, ou seja, afastando assim a possibilidade de prisão em flagrante. Também não havia mandado de prisão expedido pelo mesmo, pela justiça, contra o investigado. Outro ponto que está sendo apurado é a informação de que a adolescente seria portadora de deficiência mental, conforme também foi amplamente divulgado, né? A condição não teria sido comprovada por meio de um laudo, o que poderá influenciar na tipificação do crime. Ou seja, o homem foi posto em liberdade, o caso segue sob investigação e a permanência do mesmo em liberdade dependerá agora de uma eventual decisão judicial. Há suspeita, há investigação, porém, por conta dessas circunstâncias, o suspeito teve que voltar à liberdade, permanece assim em liberdade até que se conclua ou que se tenha uma decisão judicial de uma prisão preventiva até a conclusão do inquérito. A gente vai seguir acompanhando esse caso, que é um caso que chamou a atenção aqui da nossa reportagem e que está repercutindo bastante. Então a gente vai seguir acompanhando e muito em breve a gente deve trazer alguma nova atualização. Um caso de um homem de 54 anos, Santarini, que morreu após sofrer um acidente de bicicleta no último sábado também chamou a atenção da nossa reportagem. Isso aconteceu no bairro Cidade Nova, em Serrinha. O nome da vítima é Hamilton da Silva. Ele é conhecido como Bigode. Ele seguia para casa quando perdeu o controle da bicicleta ao passar por um quebra-molas na rua Euclides da Cunha. Segundo relatos de quem testemunhou e presenciou, ele foi arremessado e bateu a cabeça no chão. A vítima chegou a ser socorrida por uma equipe do Serviço de Atendimento Móvel de Urgência e encaminhada até o Hospital Municipal. Mas não resistiu aos ferimentos. A versão apresentada aí pelas testemunhas ainda será apurada pela polícia, já que a dinâmica do acidente permanece indeterminada. O corpo foi encaminhado ao Departamento de Polícia Técnica para perícia e em seguida foi liberado para velório e sepultamento. A gente vai também seguir acompanhando esse caso e em breve a gente vai estar trazendo outras atualizações com relação a este caso de Serrinha. Porque o caso é uma morte muito suspeita, né? Um acidente, uma queda de bicicleta provocar a morte deste homem de 54 anos. 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Um abraço, Santarini.
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0: Como tem um ditado que diz, para morrer basta estar vivo, né? O cara morreu em consequência de uma queda de bicicleta, mas como relatou bem aí o Kleber, ele deve ter batido a cabeça, né? Tido uma espécie de traumatismo craniano. É perigoso, né? Você só anda pianinho, olha. Pianinho, devagarinho, nada de carreira comigo. Tem que correr para lugar nenhum mais. 8h28, um senhorzinho teve aqui, rapaz, deu dó, viu? Todo nervoso. Ele tá dizendo que roubaram 8 ovelhas dele sábado à noite, por volta de 9 da noite, na fazenda Santa Teresa. Se alguém viu alguma coisa, suspeita de alguma coisa, entra em contato aqui, que ele deixou o contato dele, tá desesperado. Ele disse que foi roubada porque só ele e o vizinho criam as ovelhas, né? Então é ele e o vizinho só. E quando foi hoje de manhã, domingo de manhã, ele foi dar fé, foi contar, tava faltando 8 ovelhinhas. É da fazenda Santa Teresa, o senhor João Abade dos Santos é o nome dele. Ele esteve aqui justamente reclamando, né? Pedindo para que alguém o ajudasse, caso alguém viu alguma coisa, algum movimento estranho a essa hora da noite, do sábado à noite. Tá certo? Vai ajudar muito ele, pelo menos dar pistas para que a polícia corra atrás, né? É, que coisa, hein? Você cria com tanto sacrifício, rapaz, você compra, cria, toma cuidado, vacina, aí vem uns miseráveis pra roubar o que é dos outros. Brincadeira, né, velho? 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Eu falei Bio Amargo, eu vou pra matéria porque a Receita Federal inicia a emissão de CNPJ com letras até o fim deste mês, né? É, a reportagem é de José Carlos Andrade. Daqui a pouco eu falo. Lembra que eu anunciei na quinta ou foi sexta que a ex-mulher do goleiro Bruno tinha desaparecido? Pois é, ela apareceu, está mal no hospital. Você vai saber essa história daqui a pouquinho, mas antes vamos com o José Carlos Andrade. Venha, Zé.
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11: A Receita Federal começa no dia 31 de julho a implantar o Cadastro Nacional da Pessoa Jurídica, o CNPJ, em formato alfanumérico. O novo modelo mantém os 14 caracteres, mas passa a combinar letras e números para ampliar a quantidade de combinações disponíveis para novas inscrições. Quem já tem CNPJ não precisa fazer nenhuma atualização cadastral. Os números atuais continuam válidos e os formatos numérico e alfanumérico passam a coexistir. A forma de solicitar um novo CNPJ também permanece a mesma. E mesmo após o início da mudança, ainda podem ser emitidos CNPJs apenas com números. A Receita Federal orienta empresas e organizações a adaptarem os sistemas para reconhecer o novo formato, garantindo o funcionamento de cadastros e integrações com clientes e fornecedores. Com redação de Diego Freitas, da Agência Rádio Gov em Brasília, José Carlos Andrade.
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1: Gente boa, segunda-feira, 8h38. 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Pô, Silvia, sério, a FIFA anulou a suspensão do atacante Forlan e liberou o artilheiro dos Estados Unidos para enfrentar a Bélgica nas oitavas de final da Copa, em uma decisão que gerou controvérsia após Folarin, não é isso? Após revelação de que a Casa Branca fez lobby junto ao presidente da entidade, o Infantino, né? Segundo informações divulgadas pelo The Athletic, representante do governo americano ligado diretamente para o presidente da FIFA, pedindo que o cartão vermelho aplicado ao jogador fosse revisto. Procurado, a FIFA afirmou que a decisão coube exclusivamente ao comitê disciplinar independente e que a pressão política não poderia interferir no processo. Bologan havia sido expulso pelo árbitro brasileiro Rafael Claus na vitória sobre a Bósnia e cumpria suspensão automática. É mais ou menos isso, está muito grande o texto, mas aí é o resumo. Obrigado, viu, Silvio? Obrigado aí. Valeu? A decisão provocou debate por seu caráter excepcional, embora existisse precedente recente envolvendo Cristiano Ronaldo, que também teve parte da sua suspensão adiada antes do Mundial. Depois do anúncio, o presidente Trump comemorou publicamente a medida e agradeceu à FIFA por corrigir o que chamou de uma grande injustiça. A entidade, por sua vez, reiterou que o artigo 27 garante autonomia ao órgão disciplinar e que a decisão foi tomada de forma independente, sem influência externa. Sei, tá, a nessa. FIFA, quem não conhece a FIFA, vai comer esse reggae, cair. Olha, é agora em julho, terça-feira, amanhã. 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E hoje, no... Você lava quantas vezes seu rosto, hein? Por dia. Você sabia que você tem que usar o sabonete específico para o tipo de pele que você tem, né? Tem sabonete para pele seca, pele oleosa. Então você tem que lavar pelo menos duas vezes por dia, é a dica do Sol de Beleza de hoje. E você sabia que gatos adoram observar a região, a área, né, o ambiente de cima, de lugares altos? Pois você vai aprender, essa é a dica de hoje da Tati Invade. Tá certo? Tá feito? Tá combinado então? Bom, meus amigos, a ex-mulher do goleiro Bruno Lima, Bruno, aquele cara lá envolvido na morte da menina lá, a Elisa Samídio, né? Salmídio, alguma coisa assim. A ex-mulher dele, a Daiane Rodrigues, deu entrada no Hospital João 23, em Belo Horizonte, sábado à noite, após 3 dias de desaparecimento. Ela agora está entubada e tem estado de saúde delicadíssimo. Na última quinta-feira, foi o dia que a gente falou aqui, a Polícia Civil de Minas Gerais informou que o desaparecimento da mulher em Ribeirão das Neves, e segundo a polícia, o desaparecimento foi registrado pelo atual companheiro dela. E foi comunicado ao advogado de Daiane, Rodrigo Cunha, pelo atual marido dela. Segundo o advogado, a primeira mensagem foi enviada por volta das 6h30 da manhã, utilizando o celular da própria Daiane, perguntando se ele tinha notícia sobre a cliente. Horas depois, por volta de 10h30, o marido informou que ela continuava desaparecida. Olha que história, meu irmão. Rodrigo Cunha afirmou que atua em diferentes processos em nome de Daiane, entre eles o divórcio com Bruno e a ação usucapião de um imóvel adquirido pelo ex-goleiro quando os dois eram casados na região da Pampulha e Belo Horizonte. Segundo ele, na última conversa entre os dois, o cliente não relatou qualquer problema ou situação fora do comum.
2: Sim.
1: E aí? E ela está desaparecida por quê? Pelo quê? O que é que ela tem que estar incubada? Só faz notícia, meu irmão. Não diz aqui o que foi e onde foi. Ela estava sumida, isso a gente lembra, que até os ouvintes até, rapaz, esse goleiro Bruno, hein? Dá e deixa. Ainda fez um comentário a respeito dele, né? Agora, quem tem coragem de casar com um cara que foi condenado por assassinatos da Elisa? Hein? Tem gente. O cara não casou, o médico não casou com a menina, como é o nome dela? A que matou o pai e a mãe? Suzane? Rickhoffen? O cara casou e já tem um filho com ela, né? Ô moça, a senhora tá perguntando aqui sobre o pé de meia do EJA. Uma senhora diz aqui, tem que ver com o prefeito. Isso aí não tem nada a ver com o prefeito não, fia. Viu? Isso aí é coisa do governo federal. O pé de meia do EJA, que é a educação de jovens e adultos, é justamente para pessoas de 19 a 24 anos. E tem que pertencer a uma família inscrita no CadÚnico, com renda per capita de até meio salário mínimo. Tá bom? Possuir CPF regularizado e manter a frequência escolar de até 80%. O início da matrícula é R$200, pagos uma vez ao ano. O incentivo de frequência, até 8 parcelas mensais, R$225, totalizando R$1.800 ao longo do ano letivo. Incentivo conclusão, R$1.000 depositados ao final do ano, caso seja aprovado. Não é isso? Este valor fica bloqueado, só poderá ser sacado na conclusão do ensino médio. E o incentivo Enem, que são R$200 para estudantes concluentes que participarem dos dois dias de prova do Enem. Então já era para estar em conta, tá certo? Mas não é prefeitura não, isso aqui é do governo federal. Tá certo? 8h45, lavar rosto duas vezes ao dia, com sabonete específico para cada pele. Eu lavo com sabão de coco. Rapaz, você não sabe como sabão de coco é bom. Pra tudo, tudo, tudo, tudo, tudo.
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3: Fita adesiva é uma ótima opção simples e fácil para tirar verrugas naturalmente, pois além de ajudar a retirar o excesso de pele, também estimula o sistema imune para eliminar a verruga mais rapidamente. Para fazer esse tipo de tratamento, deve-se cobrir a verruga com uma fita adesiva, deixando durante 24 horas por dia. Se a fita cair, é importante colocar outra, mantendo a fita adesiva por 2 a 3 semanas, até a verruga desaparecer. 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
10: Valeu, Endel. Valeu, valeu, valeu, valeu. Até sexta-feira. São 8h52. Deixa eu só lembrar aqui que eu chamei José e Francisco. Falei do lava-rosto, mas a matéria se referia à verruga. Tá certo? É um erro nosso aqui. Valeu? Bom, 8 horas e 53 minutos, acabou o milho, acabou a pipoca. E aí, você que está me ouvindo agora, sabe a chave do sucesso? Porque eu não sei, eu sei que a chave do fracasso é querer agradar a todos. Que Deus te abençoe, te guarde e te faça feliz. Voz, só amanhã. Fique agora com o aniversariante do dia, Toquinho, que completa 80 anos. E gatos adoram ficar de cima, vendo o ambiente, né? Urubu cevando os ambientes. 9 horas tem Pinga Fogo, 1 hora tem Tamo Junto com Paulo Andrade e 5 da tarde, não perca, Pra Lá de Brega com Tony Santos. Um forte abraço e até amanhã.
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0: Olá, tudo bem? Eu sou a Tati Invade e está chegando o nosso Mundo Pet. Gatos adoram observar o ambiente de lugares altos. Prateleiras, nichos e torres próprias para felinos ajudam o animal a se sentir seguro e entretido. Esse comportamento faz parte do instinto natural da espécie. Oferecer espaços verticais também contribui para reduzir o estresse e melhorar a convivência em casas com mais de um gato. Este foi o nosso Mundo Pet. Mundo Pet.
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0: Aí, Luiz. Não, que Luiz? Jorge Aragão. E aí, tudo certo? Bom dia, turma. 9-4, bom dia. Uma ótima segunda-feira, 6 de julho 2026. Iniciamos mais uma semana com muita fé no coração, com esperança de dias melhores e com essa tristeza da desclassificação do Brasil na Copa do Mundo. Santarini, como é que você está, garoto?
1: Oi, Bacviana. Eu vou bem, que mal há.
0: Você tá baleado?
1: Não, eu tô calejado.
0: Você levou uma chumbada na asa esquerda?
1: Não, eu tava consciente que isso iria acontecer. Honesto na outra fase. Seleção limitadíssima.
0: Eu também nunca me passou segurança, não. Não é desculpa que a seleção perdeu, porque tem cronista, tem jornalista que os caras fazem uma papagaiada e exalta.
1: Achei que foi injusto para a seleção por ter perdido aquele pênalti, podia ter mudado a...
0: Não, a história do jogo ontem não foi nem... O que me chamou muito a atenção é o time tocar tanto a bola com tanta passividade da nossa seleção, correndo atrás dos caras, velho. Isso nunca aconteceu, o Brasil sempre, né, tinha posse de bola e tudo.
1: Tomava iniciativa.
0: Tomava as iniciativas. Agora o jogo ontem ganhou contornos assim, a circunstância que o Brasil, aquele gol do Endrick, um pênalti, outros gols que foram perdidos, aquele chute cruzado do Casemiro, vários lances assim que também o Alisson fez algumas defesas, mas a seleção nunca me encantou. A gente vai assim, quando eu ficava imaginando, quando essa seleção pegar Inglaterra, França, Espanha, isso sempre me amedrontava, e nós caímos contra a Noruega, um país sem nenhuma tradição no futebol, e enfim. E aí depois fica essa disputa, né? De jornalistas, uns para esculhambar Neymar, outros para defender. Isso aí dominou mais o noticiário da seleção do que qualquer outra coisa. Aí vem um deputado e envolve política, porque foi no 13º minuto, parece que o cara perdeu o pênalti. Aí velho, aquela coisa, aquele arremedo que é um deputado lá do Rio de Janeiro, que eu esqueço o nome dele. Aí essas coisas eu fico pensando, a gente perde tempo. Ontem, quando o Brasil sofreu o segundo gol, eu desliguei a TV, azuado. E a gente acaba que

0: se envolvendo, velho. Trabalhei ontem aqui, assisti o primeiro tempo na rádio, eu apreensivo, tenso, não vou mentir, né? E eu sentindo mesmo o peso do jogo, perdeu o pênalti, aí eu fiquei só naquela. Eu disse, eu tinha colocado o Gabriel Martinelli. Nem Vini Júnior eu colocaria o Gabriel Martinelli, não sei porquê, mas achei estranho o Bruno Guimarães, que na vida toda cobrou 4 pênaltis. Aí quando perdeu, eu disse, é complicado, velho. Mas eu digo, e eu achando o jogo estranho. Noruega com a bola, Noruega com facilidade, só tocando, mas eu disse, mas eu acho que eles não vão vencer, não. E aí quando cheguei em casa, que fui assistir ao segundo tempo, liguei para meu filho, liguei para Neto e disse, Neto, esses caras estão brincando, velho. E eles vão perder esse jogo. Aí, Neto, vão abusar e perder gol e no final tomou 0, né, pai? Ele, por aí. Não foi exatamente assim, mas aí bate aquela tristeza, porque nós somos brasileiros, gostamos de futebol, a gente acaba se envolvendo com esse negócio de futebol.
1: E essa geração que nunca tinha visto uma Copa, frustrante?
0: É, aí liguei para o meu outro filho, o menor que é aficionado por futebol, tá chorando? Ele, não, tá chorando não. Mas em 82 eu chorei. Em 82 eu chorei, fiquei triste pra caramba, como fiquei ontem. Mas um planejamento errado de uma CBF cheia de ladrão. E querem culpar o técnico. O técnico pode ter culpa ali, pontualmente, em algum detalhe, mas o cara sabe muito de futebol, o cara pegou um bonde andando, cheio de problema, e agora o jornalista. Jornalista às vezes nos criticam aqui, outra, nós estamos abertos à crítica. Pode picar o cacete, viu? Em mim, não sei se Santarini.
1: Não, cacete não quero, não.
0: Fazer crítica, você. Ah, você é todo. É. Aí, rapaz, a gente vê assim, uns jornalistas com um engajamento, né, velho? Assim, defendendo umas coisas indefensáveis e uma besteira. Tem horas que eu fico pensando nesses nossos colegas, velho, com as briguinhas e uma disputa de quem. Paz, é só pra criticar, torcem contra, tem um Juca Kfouri, um Casa Grande e tantos outros que os caras insistem assim numa discussão que dá vergonha. Paz, e outros tantos aí, tô falando dos colegas, mas numa disputa, não falam do que realmente precisa, né,
1: melhorar.
0: Os caras não ficam brigando por causa de Neymar e por causa disso e por causa daquilo. E só um jogando farpa contra o outro. Rapaz, um negócio.
1: Eu não perco meu tempo, não.
0: É.
1: Olha, eu tenho assim, nós somos experientes, eu vejo Copa desde 78. Já passamos por cada perrengue da Zorra. Agora sim, eu também tenho a minha visão. Eu não dependo da dele, sabe?
0: Com certeza. A gente pode concordar com algum outro colega, com uma outra pessoa.
1: Agora, ficar ouvindo esses caras aí.
0: É, também esses caras não servem de espelho assim para meu trabalho profissional, do nada, velho. Os caras se deixam muito levar por política, analisam as coisas porque não gostam do jogador, porque o cara tem uma vida. Aí, porque ele, Neymar, provocou, xingou o goleiro, os caras agora atacam de. Oh, meu amigo, futebol, rapaz, não, que Neymar ofendeu o goleiro. E não é pra ofender, não, é. Os caras antipáticos, rapaz. É doido, mano. Que essa coisa se transformou em um negócio pra você se manter distante mesmo de futebol, de Copa do Mundo e da seleção. É, mas aí, Antônio, é porque, velho, o cara trabalha com a instabilidade de várias coisas. Eu sou a favor dessa forma que ele adotou de volatilidade, de substituir jogador, de dar oportunidade a todo mundo. E o Brasil não tem uma seleção assim, né? Que a gente, não, essa vai, essa não tem. Não tem.
1: Ele trabalhou com o material humano que ele tinha.
0: Que ele tinha, vamos ver daqui pra frente. A gente vai começar a culpar o Ancelotti mesmo, da agora por diante, se ele realmente ficar, como parece que há um contrato assinado que ele fica até 2030, com a renovação, com esses meninos aí que estão machucados, com outros, né, que virão, exato, e jogadores dessa seleção que vão continuar com o trabalho, enfim, agora tá aqui pra frente. Eles fazem um trabalho mais profissional, porque foi muito amador. O Brasil ficou em quinto ou foi em sexto, em quinto lugar nas eliminatórias. Sei lá, conturbado, com rumo de treinador ruim.
1: Lá atrás, a gente já percebia que a gente não tinha uma seleção.
0: Não tinha uma seleção segura.
1: Nas eliminatórias.
0: Foi muito conturbado.
1: Três coisas eu disseram também, Marco. Essa é a quinta eliminação por europeus. E a gente não consegue ganhar dele, né? É a quinta partida, três derrotas e dois empates.
0: É, rapaz. Sei lá, mas lógico que a gente sente, né? A gente sente a tristeza, mas é futebol, nós temos outros assuntos, né, para a gente se preocupar, e o futebol é só o nosso ópio do dia a dia. Futebol é o nosso esporte, que a gente é apaixonado, mas amanheceu segunda-feira, todo mundo tem que correr atrás. Neymar vai entrar em uma das aeronaves dele, com certeza vai procurar uma ilha deserta e paradisíaca, né? Junto com seu magote de fio. Outros vão para outras ilhas, nem tão menos paradisíacas assim, e a gente vai continuar, velho. Falando,
1: com
0: então.
1: Com seu relógio de 1.900.000.
0: Outro com sua bolsa de 500.000. É assim. Ancelotti com seu salário mensal de 5 milhões. Então a gente tem que saber dividir um pouquinho também. A gente sente, mas os caras esquecem, quase todos moram na Europa, desplugam um pouquinho das redes sociais e aí eles não vão ver o cacete que estão tomando. São todos eles milionários. Então, Hendrick com aquela bunda de Tanajura perdeu aquele gol, já é milionário. O que ele tem já sustenta até a terceira ou quarta geração dele. E nós estamos aqui, meu irmão, para correr atrás, para disputar no tapa. Então, nós temos uma eleição muito séria, muito esquisita e problemática, com dois candidatos ruins. Porque Lula tá mal pra caramba. E esse Flávio, mal pra caramba também. E a gente já escolheu, as pesquisas mostram, vamos votar um em um e outro, pelo jeito. Então, a gente não tem que ficar entrando nessa pilha da imprensa, não. Segue a luta e vamos tocar o barco. A gente vai falar mais sobre seleção brasileira, falar de outros assuntos. E é por aí. Final de semana foi tranquilo por aqui?
1: Tranquilo.
0: Fez frio essa madrugada?
1: Fez um friozinho gostoso.
0: Choveu?
1: Não, ontem não. Eu preparei até o terreno para umas coisas, esperando que fosse chover. Mas...
0: É, porque você entende de lavoura, de plantar.
1: Aí preparei a terra, vai dar uma chovida, eu vou fazer umas plantações lá.
2: Vamos falar de coisa boa, Mark Viana?
0: Vamos sim.
2: Você sabe, já viu a regra da matemática do Pinto? Você era bom de matemática?
0: Não.
2: Péssimo. Sempre foi ruim. Igual eu. Então são dois. Ruim. Então quanto é?
0: Meu filho pequeno é.
2: É retado.
0: É retado.
2: Quanto é 50 pintos mais 51 pintos? Essa é fácil.
0: Não. Eu não sento nenhum. Essa é doida de pinto, o colé, meu irmão. Ai, silêncio. Oi. Essa foi boa, viu, velho? 9:16. Deixa eu ouvir aqui as opiniões. Santarini, você lembra que eu falei ontem?
2: Ontem?
0: Sim, deve ter sido sábado, né?
2: Sábado, é.
0: Que o Brasil não poderia deixar o Haaland pegar na bola.
2: Mas ele não pegou, não. Ele só fez dois gols.
0: Só fez dois gols.
2: Acabou.
0: É, mas não poderia pegar nem nos dois gols. Como é que pode, rapaz, um centroavante perigoso daquele também, o cara não vai pegar na bola? Um cabeceio é a especialidade dele, né? A cabeçada foi fantástica. O chute, um canudo, já o Brasil desesperado. É isso mesmo. Os torcedores reclamam de tudo. Será que os torcedores aceitariam como 90% das seleções fazem quando tiver ponto fraco em algumas posições? Naturalizar jogadores de outro. Não, acho que o Brasil é muito fechado. Não sei se. É, a gente é fechado mesmo, e todo mundo criticando porque o treinador é europeu. Umas besteiras que nós temos, que é. Queria ver o argumento de quem disse que Neymar era melhor com uma perna só. Não dá pra jogar Neymar, não, cara. Neymar nem jogou a Copa. E era pra Neymar ontem botar a bola de um baixo, sair de banho todo mundo. Esquece, velho. Não dá pra culpar Neymar, não, cara. É, depois o cara com a cabeça inchada vem com uma pergunta dessa, senta em 101 pinto. Ah, pois é, rapaz. Deixa eu ver quem mais opina aqui sobre a seleção ou qualquer outro assunto. Bom dia, já era esperado o Brasil ser eliminado. É, a gente não tinha tanta confiança, mas fica a esperança, né, Sandarini?
2: Fica sempre, né? Já, assim, a gente falou muito aqui. Eu não gosto da seleção, mas já tá na Copa. É, é nela gente... que eu tenho que torcer.
0: Se classificou, passou do Japão, vamos ver se passa da Noruega. A gente vai torcendo.
2: É assim. Eu acho que todo mundo tem. Outras seleções também têm o mesmo sentimento que nós, pô. Por exemplo, a França entra com status de ter um time qualificado, né? Mas a gente não sabe se ela vai chegar até lá.
0: É, exato.
2: Assim exato. Como a Argentina. A Argentina tirou Messi, é igual o Brasil.
0: E pelo jeito vem sendo sustentada pelo Messi,
2: pelo
0: né?
2: Pelo Messi. É o cabeça, é o cara que... É o motor, é o motorzinho da seleção. Imagine uma seleção argentina sem Messi.
0: É, Paulinho colocou aqui, futebol não é mágico, o treinador chegou há um ano, num ciclo todo bagunçado, ele fez o que pôde.
2: Claro.
0: Exato.
2: Trabalhou com o que
0: mas
2: tinha.
0: Isso é muito óbvio, velho. Aí fica a gente procura todo, é todo mundo entendido, todo mundo especialista, tá todo mundo no direito. Não é só eu que tenho o direito de analisar e de criticar, não, mas encontra tudo quanto é desculpa, tudo quanto é argumento. Ó, é um negócio impressionante. Ah, aqui a nossa amiga está elencando as chances que foram perdidas. É verdade. O jogo poderia ter ganhado um contorno diferente se o Bruno Guimarães, que não sei quem foi que escolheu, foi o treinador do Bruno Guimarães, bater aquele pênalti.
2: Ali, a gente que já acompanha futebol há muito tempo, um gol naquela altura do campeonato dá motivação.
0: Você é doido, uma tranquilidade ali para você estar 1-0.
2: Respira.
0: A determinado momento do jogo, a Noruega ia ter que sair, né, Sandarini?
2: Exato.
0: E aí, mesmo?
2: Você que a gente tava muito bem em contra-ataque.
0: É.
2: Aos 23, a gente perdeu um gol sem um driblador ali, botava aquele zagueiro no bolso.
0: Você é doido.
2: Um jogo de perna daquele ali, eu botava pra sentar.
0: Você fala naquele, o centroavante, que ele levou pro lado, o cara
2: pro
0: só
2: lado.
0: Foi. Eu observei isso também, um driblador ali mesmo,
2: já entrava foi.
0: Em bola, aquele zagueirão grandão, pesado.
2: Caía ali, feito
0: então, foram
2: jaca.
0: Vários detalhes assim, mas que não diminui a derrota, o peso da derrota. Segundo o técnico, Bruno Guimarães teve o melhor aproveitamento nas cobranças dos treinos aí, né? O cara tá treinando pênalti, vai o Bruno Guimarães, bate tudo, né,
2: converte.
0: Converte,
2: ele
0: se sai
2: me convence.
0: Bem. É.
2: Não, então, você me convenceu que você é o batedor.
0: Mark, você foi na palavra-chave. O Brasil foi passivo. O time que vi jogar era uma seleção que marcava em cima, sufocando o adversário. Acho o Japão mais time que a Noruega. Eu também achei o Japão mais time. Também.
2: É.
0: Bom dia, meus amigos. O Mark tem tanta raiva do atual presidente que fica segurando pras obras que tenho. Sei, meu Deus do céu. Primeiro preciso decifrar o que foi que você colocou aqui. Bom dia, meus amigos. O Mark tem tanta raiva. Eu tenho raiva de ninguém, não, mesmo. Você que tem. Tenho raiva de ninguém. Você pensa em uma pessoa que não tem raiva de ninguém, muito menos do presidente. Eu não entendi o que você colocou aqui. Bom dia, meus amigos. O Mark tem tanta raiva do atual presidente que fica segurando para as obras que tenham sendo. Entendi nada. Toda seleção tem batedor oficial de pênalti, só a seleção brasileira que não tem.
2: Era Neymar.
0: É.
2: Sempre foi Neymar.
0: Achei foi pouco, o Brasil não jogou nada. Colocaram o Neymar quase no final do jogo. O Endrick, assim que entrou, teve o melhor lance do jogo. E com tanto batedor, coloca um cara para bater um pênalti que poderia ter definido o jogo. É. Rafaela, valeu, Rafa. Vamos lá, pro intervalo, a gente volta daqui a pouquinho, eu e Santa, com muito mais aqui na Rádio Pombal FM, nessa segunda-feira.
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0: Hora certa, 9:24. Bom dia. Santarine, faça as primeiras ações aqui do nosso Pinga Fogo, Santa.
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0: 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É feliz, tá eu que apostei que o Brasil não ganhava da Noruega, porque a seleção brasileira só tem jogador de pés de rato. Apostei que Haaland fazia 2 gols. Rapaz, você é boca quente mesmo. Apostar contra o Brasil, ainda apostar que o Haaland fazia 2 gols e ganhou, hein? Tá arretado.
2: É, tá montado da grana.
0: Poxa, parabéns. É, você foi atrás do dinheiro, era o seu palpite, né, Santarinho?
2: Com certeza. Fazer
0: o...
2: Palpite é palpite.
0: Palpite,
2: né?
0: É palpite. Você achava que o Brasil não ganhava e apostava que o cara marcava 2 gols, apostou, botou dinheiro no bolso, tá tudo certo. Zezé, Marquinhos e Santarini, sobre política, ontem foi a vez do PGP aí de Ribeira do Pombal, com a presença do governador e outros políticos. Vocês falaram algo sobre? Eu não fui, porque eu tive um evento de meu filho que foi a crisma dele ontem. Ontem 10:30 estava na igreja, poderia ter ido lá observar, mas esse PGP, a finalidade é plano de governo. Na verdade, na minha opinião, não funciona nada de plano de governo. Possa ser que eles esbocem, cite o PGP, mas ali já é campanha política. E por ser aqui no semiárido, pelas imagens que eu vi, deu muita gente, tinham muitos políticos, né? Mobilizou a região toda. Mas, assim, se você me perguntar sobre PGP, não sei se aproveitam ou se esse PGP realmente o sentido é esse. Anunciam que é esse, mas é mais uma forma de mobilizar as bases, os aliados, e na verdade a campanha já começou. Tem restrições, inclusive dos 3 meses que antecedem as eleições no último sábado, uma série de restrições, né, Santarinho?
2: Isso.
0: Então a gente até no Estúdio 99 nós vamos falar. Mas, Zezé, foi isso. Realmente foi um evento concorrido, foi na Cascata e eu não pude ir, então eu não posso comentar. Mas só vi as imagens pelas redes sociais. Marca, agora você vai torcer para quem? Ninguém. Pra mim, ganhe qualquer uma. Tô pouco me lixando. Quer nem saber mais de Copa do Mundo. Vou acompanhar só porque nossa profissão exige. Quero nem saber, Antônio. Quero nem saber. E Jerônimo foi pra Cipó assistir o jogo, né? Você viu?
2: Não.
0: Tá cheio de avião, é. Eu vi também. Então, o aeroporto de Cipó tá cheio de avião. Porque não furou o pneu de 1-2, Antônio.
2: Quem foi o pé frio? Cipó ou o governador?
0: É. Não sei, eu vi umas fotos também nas redes sociais, ele lá com Marquinhos com aquele chapéu dele de. Vamos para um rápido intervalo e voltamos já já. Valeu, vamos falar. Tem muita coisa ainda pra gente falar. Mas vamos falar de Copa do Mundo, inclusive a país. Nunca vi, Santarina, a FIFA suspender um cartão vermelho, você viu?
2: Eu vi.
0: Acho que ele precisa ser muito... Eu achei isso, assim, escandaloso, velho. Escandaloso.
2: Mas e você, não faria o mesmo, não?
0: Se eu fosse o presidente? É, não, se eu fosse Lula, eu também pedi. Eu cancelo o jogo porque a Noruega jogou com um galegão muito feio. Mas daí a FIFA, meu irmão, uma coisa que foi suspenso, cartão vermelho, não se anula, cara. Principalmente depois do jogo, 3-4 dias depois do jogo. Quero
2: de
0: falar...
2: respeito aos árbitros.
0: É, e as regras, né, velho? É um esquisito demais. Jogador expulso, foi até um brasileiro que expulsou, o Klaus.
2: Mas aí, se não expulsa, ele manda. O Trump mandar invadir a FIFA.
0: É. Pá, negócio desarrumado.
2: Foi a única baixa até aqui, assim, de termo de. Né? Negócio esquisito.
0: Walter Júnior, não tô bom hoje não, viu? Não venho com suas opiniões aqui não. Melhor jogador dos Estados Unidos. É Trump mesmo, que diz, ó, suspenda a suspensão, cancela a suspensão do jogador e a FIFA vai e atende. se não era pra expulsão, Walter. Agora, quantos casos de jogadores que não mereciam expulsão, né, Santarém? E por que então não expulsou depois Messi, naquela entrada no primeiro jogo? Não, velho, a decisão de campo, e principalmente quando passam-se dias, acabou, rapaz.
2: Eu não me lembro de ter visto um caso como esse assim, não.
0: E você já viu, Sinalinho? O jogador, 5 dias depois, ah, ele não foi expulso, não, cancela o cartão mesmo. Você já viu, velho, com
2: não,
0: seus...
2: Não me lembro, não.
0: Com seus dentes tudo caindo já de velho?
2: É, não me lembro, não.
0: Tá, viu, Santo? Eu também não, cara. Bom dia, Marcos Santanini, também fiquei decepcionada com o Brasil ontem. Isso mesmo, querida. Valeu, Selminha. Vamos trabalhar, vamos lutar pra gente... Deus nos dá vida e saúde, em 2030 estaremos com a mesma agonia, torcendo. Hoje também pode ser a despedida de Cristiano Ronaldo nas Copas.
2: Cada qual com seu peso, né?
0: É. Zezé concorda, a verdade é campanha mesmo, Mark. É campanha. No fundo aí é o PGP, mas é campanha. E tá tudo certo. Brasil já era. Compara Neymar com... Pois vamos para um rápido intervalo e voltamos. E, rapaz, eu vi uma matéria na Globo ontem, essa operação que prendeu 2 advogados. Não sei se você viu, Sandro, viu não, né?
2: Que envolvido em...
0: É os advogados envolvidos aí.
2: Era 8 + 2 = 10.
0: É.
2: Tinha 4 mulheres, sim. É. Negócio brabo ali, viu?
0: É.
2: Pesado.
0: A gente vai falar sobre isso daqui a pouquinho, eu e Santo. Jogos de hoje, Portugal e Espanha, é? Portugal e Espanha?
2: Eu vou ver aqui, Marcos.
0: É, Estados Unidos e Bélgica. São os dois jogos de hoje, né, meus ouvintes? Copa aí eu tô ainda com a cabeça inchada. Mas eu acho que só tem esses dois jogos mesmo. Portugal e Espanha, clássico. Estados Unidos e Bélgica.
2: Exatamente. É. Estados Unidos tem que ficar de olho nessa seleção, hein? Afinadinha.
0: Mirandela escolhido o pior jogador mais uma vez. Wagner, rapaz, não deixa os caras tirarem onda de você, não, Wagner. Você é da Mirandela, do nosso conterrâneo. A Mirandela só teve jogador bom de bola, velho. Eu, Rubinho, Biratã, Jair, saudosos, né? Romário. Mirandela tinha jogador bom. Agora vem Wagner, todo jogo é o pior. Oxi. É brincadeira, viu? De volta daqui a pouquinho com outra informação que eu quero debater com Santarini. Um assunto que eu quero debater com o velho Santa. Teve uma atleta de 40 anos, uma mulher, que morreu numa corrida de rua, passou mal na Paraíba, isso sábado. Ela estava inscrita para fazer 5 quilômetros. Ela vem sempre. Ela corre, participa sempre de provas, mas de pouca intensidade. Ela até postava muito, dizendo, olha, não importa, eu quero concluir, sem pressa e tal. Ela levava a corrida como coisa sem essa de competitividade, de baixar tanto pace. Mas mesmo assim, ela passou mal durante a prova e faleceu. Então a gente alerta para os cuidados, né?
2: E um policial do Paraná, de 28
0: anos,
2: na esteira.
0: Na esteira,
2: Na esteira,
0: Santa.
2: Cara.
0: Olha, logo na esteira.
2: Na esteira, porque da academia da própria PM.
0: Da própria PM, 28 anos.
2: 28 anos.
0: Menino, os dois jovens, 40 e 28. Então se ligue, viu? Bom dia, acidente gravíssimo hoje em Ribeiro do Amparo com vítima, meu Deus.
2: Hoje foi?
0: Foi. Parece que isso aqui é o carro, ó. Me conte, Nailson, aí como é na BA, é? E como foi a circunstância do acidente? Pelo menos pra gente ter um pouquinho de noção. Meu Deus, tristeza, viu? Voltamos daqui a pouquinho.
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2: 21 minutinhos para as 10. Sobre o acidente, pelo menos o que Nailson está me passando aqui na madrugada de hoje. É a BA-084. O veículo perdeu. O condutor perdeu o controle do veículo. Ah, rapaz, eu tô vendo aqui o poste. Naio saiu o poste quebrado no meio, é? Vixe. Pra isso, Santarém. O carro só tava com o condutor, tinha outro ocupante, Naio. Isso é lamentável, cara. Como é, Santa?
3: O carro, que carro foi? Foi automóvel?
2: Só o motorista. Que automóvel? Que veículo é esse aí, Naio? Rapaz, o poste. Você tá vendo o poste quebrado no meio, Santarém?
4: Misericórdia, pancada doida.
2: Fiat Estrada. O rapaz é de Ribeira do Amparo, Nailson? Conhecido, assim. Eita, me mandaram um vídeo agora que eu não tenho cara. Eita, pancada. Tem imagem do... O Antônio tem imagem do rapaz, do falecido aqui? Senão eu não abro, não aguento ver não, não gosto de ver não. Se tiver, eu não abro de jeito nenhum esse vídeo. Mas já me mandaram aqui um vídeo. Eita, pancada. Meu Deus, às vezes a gente tá... Na luta, a vida é assim, viu? A gente tem que meditar muito, que pensar muito, porque a vida é um sopro, viu? A gente não sabe o que pode acontecer, né, Santarém? Uhum. Num átimo de segundo. O rapaz de Ribeira do Amparo, filho do dono da empresa Agro Recicle. A família, as nossas condolências, nós que estivemos aí em Ribeira do Amparo e fizemos uma festa tão bonita, né? E agora chora a morte de um filho. Uma cidade pequena como a nossa. E aí tudo isso a gente sente. Obrigado vocês pelas informações e nossos sentimentos. Já estão pedindo o vídeo. Meu Deus do céu. Eu não mando não, viu, queridinha? Não mando não, porque não gosto de encaminhar vídeo, não. Gosto não. Ai, ai. Rapaz, não sei se você viu um caso, a gente falou de morte, que é um mistério, né, não, Santarini?
3: É.
2: É um caso de um homem que, quando foi, ele descobriu um câncer em 2024. Aí, no dia 30 de maio, ele fez um velório, ele em vida. Ele tinha 49 anos. Aí, no dia 30 de maio, ele juntou os amigos... Ele disse, em outra, eu vou aprender a tocar guitarra pra eu fazer um show, pra eu participar de um show. Aí arranhou ali na guitarra, e no dia 30 ele descobriu o câncer dele em 2024, em março, no dia 30 de maio agora, ele chamou os amigos, chamou desconhecidos, fez uma festa de arromba, e disse, eu vou fazer meu velório em vida. Sabia que ia morrer. E aí zoou, dançou, brincou, fez uma festa incrível. Né? Aí quando foi ontem, ele faleceu. Um câncer violento no estômago, né? Eu achei assim... com certeza, sem querer. Geralmente quando recebe um diagnóstico desse, a pessoa senta o cabelo, né não?
3: É.
2: Não tem espírito, nem tem...
3: Se abala, né?
2: Se abala a ponto, meu irmão, de você, mas esse não. Ele disse que não aceitava. Aceitava a morte, aliás, mas que não ia se entregar. E ele morreu dizendo o seguinte, que valeu a pena. Tudo valeu a pena. Eu achei um homem muito forte espiritualmente, né, cara?
3: É. Porque eu não sei, no leito da doença, quer dizer, o cara sabendo que já vai morrer. Porque tudo pode ser revertido, né, Mark?
2: É.
3: Tem gente que alimenta a esperança e a fé.
2: É.
3: Não, eu não vou morrer, não.
2: Já ele não alimentava, não, essa fé, entendeu, Sérgio? Uhum. Ele sabia que não tinha futuro. Só que ele não se entregou. Ao invés... de se entregar para a morte, para a tristeza, ele viveu e olhou o que ficou para trás, todos os momentos que ele viveu. Então, é muito forte um cara desse, viu? Ó, o menino novinho, ó. Não, tranquilo. Novinho, menino.
3: Do acidente?
2: É. Novinho. Tristeza muito grande. Você já fechou
3: o primeiro?
2: Então vamos lá. O que é que nós temos mais aqui? Sobre Copa do Mundo no Estúdio 99, nós vamos ter todo o tempo pra gente falar. Mas o que eu fiquei assim, velho. E se fosse um outro país, que a FIFA não ia fazer isso com outro país. Porque dizem que foi intervenção política de Donald Trump que ligou pro cara da FIFA. Aí. Absurdo, velho.
3: Ficou claro.
2: Eu acho isso tão grave. Tão grave.
3: Você sabe que ele é rancoroso, né?
2: Não, ele é tudo de ruim.
3: É? Ele tudo poderia de ruim. Correr o risco de uma Copa sendo uma das sedes do próprio país.
2: Ele fazer qualquer tipo de boicote,
3: é,
2: né?
3: É, ele podia dar uma canetada só, é. Vai ter mais jogo não, viu?
2: Homem! Sabe lá como ele ameaçou o cara, hein, Santarinho?
3: Sim.
2: Sabe lá.
3: Se foi um telefonema, olha, se não.
2: Eu acho que todas as federações que não vão fazer isso, né? Deveriam se unir. Eu vi a UEFA.
3: Chiou.
2: A União Europeia e a UEFA. Porque é incompreensível demais, injustificável, velho. É doido.
3: Se fosse uma comissão, olha lá, se fosse uma comissão de árbitros.
2: E se tivesse uma comissão para julgar isso depois,
3: julgar
2: né?
3: Isso depois.
2: Olha, se for uma expulsão absurda, ter uma comissão formada que por vai. Várias, né? É,
3: que
2: especialistas.
3: Que se cria, então. Que se cria a partir de agora.
2: Né? Mesmo o jogador expulso não tendo completado a partida e tudo, depois, né? Mas nem existe essa comissão, nem existe essa interpretação. Eu nunca vi em uma Copa do Mundo o cara tomar cartão vermelho e com 5 dias depois
3: revogar. Estranho.
2: Aí Walter botou, abre precedentes para outro. Com certeza, velho. Abre precedentes perigosíssimos de uma coisa que envolve. Aqui conta que envolve só de premiação, ó. Ó. Quantos milhões, ó? Campeão ganha 50 milhões de dólares, que dá em torno de quê? Uns 300 milhões de reais, né? O vice é uma coisa de bilhão, meu irmão. Isso envolve dinheiro que você não queira nem saber, para os caras estarem brincando desse jeito, uma ligação de Trump e o cara tomar uma decisão dessa. E já joga hoje os Estados Unidos com esse jogador. E você tem razão, Walter. Abre precedente seríssimo. Mas parece que só enxerga isso eu e Santarino. Os caras estão brigando aí na imprensa. Se Neymar é isso, se Neymar é aquilo, se Ancelotti quem bater pênalti, não discutem, não vi um assunto tão sério e drástico como esse.
3: Eu, no lugar da FIFA, passava a criar essa comissão a partir do ano que vem.
2: É.
3: Pra não cair no risco de outros casos, né? Envolvendo Copa.
2: A gente volta daqui a pouquinho com os nossos parceiros e com mais informações aqui no Pinga Fogo nessa segunda-feira, ressabiada, depois da derrota do Brasil ontem para a Noruega. Eu pensava que na Noruega só tinha bacalhau, essas coisas. Não é lá que tem o bacalhau mais gostoso? Pensei que tinha uma loira bonita, né?
3: As galegas tudo,
2: mas os caras jogam bola também, viu?
3: Aprender.
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1: É, agora faltam 11 minutinhos para as 10. Já estamos no finalzinho do nosso Pinga Fogo edição desta segunda-feira. Assisti a matéria na Globo sobre esse absurdo, essa operação que prendeu 10 advogados e negócio impressionante. Desde setembro de 2025 até janeiro de 2026, o Ministério Público, aí, enfim, a polícia, eles instalaram câmeras e flagraram os advogados, rapaz, tirando bilhete de calçola. Assim, um negócio que com certeza vai render. Quem sabe aí a OAB se vai suspender esses profissionais, ou se acho que vão ter todo o direito de defesa. Mas ficou assim meio, desculpa a expressão, tipo uma coisa meio batom na cueca, sabe? Os vídeos.
2: Porque, Marcos, isso aí, você tem uma representatividade, os advogados têm uma vida ativa no Brasil e tem uma ordem, né, velho? Inclusive, eles se manifestaram. E eles... olha, que seja no rigor das investigações.
1: Eles têm a prerrogativa, eles têm várias...
2: De defesa e tudo.
1: E de defender, né, os interesses...
2: Interesse,
1: né?
2: Da classe, né?
1: E de nós, cidadãos, né, assim, uhum. Quando a gente constitui um advogado, assim, mas também tem... eles é dever deles também promover, né, Santarino?
2: Exato.
1: A justiça e a ética e tudo.
2: E você sabe que sempre que há uma pesquisa de confiabilidade vinda do público, a OAB tá junto, a igreja, né? Tem sempre instituições que são respeitadas.
1: Com certeza a OAB vai ser cobrada.
2: Vai.
1: Eles vão ter todo o direito de defesa, né, de se defenderem e tudo, mas...
2: Para não manchar a imagem do advogado. Já tem aquela que diz que advogado de porta de cadeia, não tem essas pilidinhas aí.
1: Mas assim, a gente sabe que isso aí não é regra, né?
2: Não é regra.
1: Ele atingiu esses 10, quantos advogados nós temos na Bahia, no Brasil. Mas um negócio feio, porque eu vi, muitos viram as imagens, fica muito claro, eles participando de coisas absurdas. Não tem o que contestar ali. Mas que não só a OAB, mas que a justiça seja feita. Porque é sério, os advogados, que são eles quem têm acesso a conversar de forma reservada com os bandidos, eles armando tramamóia, compra de arma, de droga, até mandar matar.
2: Quer dizer, quatro mulheres, viu, no meio.
1: Os advogados sendo o elo das piores coisas, pelo menos é o que mostram as imagens.
2: E se você colocar uma regra, seria os últimos, né? A gente acreditar que fizesse isso.
1: Valeu, Etinho. Eu vou abrir aqui. Eu, sinceramente, incrédulo com essa decisão da FIFA. Vou pegar no pé, se chegar até o Infantino, e Trump vem pra cima de mim, ele não é bom? Ele vem aqui com o baixinho da Mirandela. Eu sei que o que eu tô falando vai chegar até ele. Venha, Trump, você não é bom? Agora o cara teve medo de Trump, pipocou. Venha, vou mandar fechar a sua rádio. Venha fechar.
2: Te pega os caras, os quiriris, né?
1: É mesmo. Santa,
2: valeu.
1: Manda ver com os nossos parceiros.
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1: Muito bem, 6 minutinhos para as 10. 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Não dá pra ouvir o áudio aqui, não. Digita aí, Vaneia. Digita aí, porque pra ouvir áudio agora não dá certo, não. Santa, você já fechou com os,
3: já, sim,
1: os parceiros? Me confirme só se são dois jogos hoje da Copa.
3: Já.
1: São dois mesmo. Né, Santa?
3: Espanha.
1: Deixa eu lhe perguntar rapidinho. Portugal e Espanha, quem passa?
3: Espanha.
1: Portugal fica no meio do caminho.
3: Fica no meio.
1: Estados Unidos e Bélgica.
3: Bélgica fica.
1: Estados Unidos voa.
3: Não, ao contrário.
1: Você acha que os Estados Unidos
3: fica? Pelo que eu assisti das partidas dos Estados Unidos, ele tem mais qualidade técnica.
1: Pronto.
3: Acho que os Estados Unidos ficam.
1: Tá, senão, certo.
3: E é bom que fique para Trump não explodir o mundo, né?
1: É. Valeu. Eu ia falar alguma coisa?
3: Não, daqui a pouco ele vai querer que os Estados Unidos seja campeã.
1: Mesmo assim, jeito. Mesmo assim o Brasil vai ganhar, Santarini, quase 80 milhões.
3: Mas não é dinheiro que tá em jogo, né? CBF não precisa disso.
1: Mesmo assim, quantas classificações o Brasil vai ganhar? Em torno de 80 milhões de reais.
3: E será que os jogadores ganham prêmio, não?
1: Ganham.
3: Mesmo assim?
1: Prêmio por deficiência técnica, por incapacidade.
3: É muita grana, velho. Amanhã nós vamos fazer um levantamento de itens utilizados pela FIFA na Copa.
1: Como assim?
3: Vamos fazer uma disputa. Não, se eu disser hoje, você vai.
1: Pronto, combinado. Amanhã. Valeu.
3: Tchau.
1: Valeu, Santa. 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Tá ok? Sem mais para o momento aqui no Pinga Fogo, mas a gente não para de informar. Informação a todo instante, até a 1 da tarde, nosso encontro. Música até as 12h30, depois temos os nossos correspondentes, temos resumo do esporte e você continua participando, opinando, que é importante. Eu vejo, viu, Néa? Aí eu preciso realmente ouvir seus áudios. Pelo que você digitou, não dá para eu compreender totalmente, mas pode ter certeza que a sua mensagem é algo sobre calçamento, é alguma coisa, né, que ela precisa aí de uma orientação da prefeitura. Pode deixar que eu vejo aqui, né? Valeu, querida. Deixa eu só finalizar o Pinga Fogo, abrir o baú, que é um programa de saudade para recente. Ele via, o dia ontem foi pesado, né? Quer queira, quer não, futebol mexe com as nossas emoções, se tratando de seleção brasileira. Quando a seleção brasileira vence, a gente fica com o astral, a gente se sente. Quando perde, aí a gente fica, né, meio que cabisbaixos, tristes. Mas tristeza não tem nada a ver, não. A vida segue.

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9: Valeu. 10:02. Bom dia, bom dia. Nós amanhecemos hoje

do lado, porta aberta na hora certa. Vitória sem humildade vira queda depois. Celebra, dá glória a Deus, divide com quem te ajudou, mas lembra, ganhar uma batalha não significa que a guerra acabou. E sobre derrota, ter cuidado, né, para a derrota não te deixar sem fé. Quando você perde, não se define pelo tombo. Você não é um fracasso porque um plano deu errado. Derrota, desespero, vira aprendizado depois. Chora se precisar, descansa, levanta, porque Romanos diz: todas as coisas cooperam para o bem daqueles que amam a Deus, até a derrota que você não entendeu ainda. Então toda vitória passa, o troféu empoeira, o aplauso cala, só Deus fica. E toda derrota ensina, né? Ela tira o que é fraco e mostra o que é forte em você, sua fé. Deus está nos dois tempos, ele dança com você na vitória e ele te carrega no colo na derrota. Quem só vive da vitória esquece de depender de Deus. Quem só vive de derrota esquece que Deus restaura. Então guarda no coração hoje. Ganhou, agradece de joelhos. Perdeu, recomeça de joelhos. Porque no fim, quem anda com Deus não perde a vida. E às vezes, né, às vezes perde uma batalha para ganhar um testemunho. Fica firme. Com certeza a próxima página ainda vai ser escrita por ele. Boa semana, com certeza, de vitórias e derrotas. E a vida é assim, não tem como. Esquece. Tomara que só de vitórias, mas é impossível. É um ganhar e perder constante. É assimilar o que nós passamos para você agora. Mas que a fé não lhe falte nunca, nunca, nunca, nunca. Bom dia. E espero fazer um programa. E vou lutar, vou trabalhar para fazer o melhor programa. Pelo menos vontade não vai faltar.

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Aí, Bon Jovi. Zé Carlos, de Barrocas e Beira do Amparo, pediu Always. Diz ele com Elton John. Eu não conheço com Elton John e eu toquei com Bon Jovi. Espero que tenha sido essa a música solicitada. Vamos lá. A Josiane pediu a música do Rich, A Vida Tem Dessas Coisas. A Jéssica pediu Emílio Santiago, Tudo Que Se Quer. Inclusive com a participação de uma cantora que me falha a memória agora. Vamos atender os pedidos daqui a pouquinho. Tá ok? 10 horas e 24 minutos. O baú está no ar com as melhores saudades e com músicas eternizadas. Celine Dion, aqui no baú da Rádio Pombal FM. I Love You.

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0: Emílio Santiago e Verônica Sabino, Tudo Que Se Quer.
1: É, o ouvinte se atrapalhou da música Always. Ele imaginou, pensou que era do Elton John, depois ele se tocou que é com Bon Jovi.
2: Valeu, viu? Muito obrigado aí por ter tocado a música que eu pedi aí. Um Valeu. Abraço e um ótimo dia, uma ótima semana pra você.
1: Valeu. Leva um abraço aí pra turma de Barrocas.
3: Bom dia, Marco Viana, nome da Serra dos Correias. Quero ouvir José Augusto, ofereço meu espécie e toda a minha família e você, que faz essa bela programação. Um bom dia.
1: Ok. Rafa pediu pra gente eternizar o amor com essa canção que ficou marcada pelo filme Do Outro Lado da Vida, ao tema de Ghost, oferecendo para o meu esposo Marcelo na Fazenda Salvador, sempre ligado na 10 da Bahia, minha sogra Lúcia em Campo do Brito, que completou na Idade Nova ontem, minha segunda mãe. Deixa eu ver se eu encontro aqui fácil, fácil, para a gente tocar logo essa música. Pronto, tem com Elvis Presley, acho que eu vou tocar com Elvis, e tem também com, aqui não sei se é uma banda ou uma dupla de irmãos, mas nós vamos atender o pedido dessa música.

O bom do rádio é essa capacidade de emocionar, né? De certa forma, de narrar algum momento, algo assim que foi positivo na vida das pessoas e momentos que não são tão positivos assim. Aqui uma amiga diz que perdeu o esposo hoje faz 8 meses e essa música marcou muito. E ela botou uma carinha de choro. Força, amiga, e lembre dos bons momentos. Noemi Dantas pediu uma música também aqui muito bacana, uma super saudade, que nós vamos atendendo os nossos ouvintes aqui na programação do Baú da Rádio Pombal FM nessa segunda-feira, 6 de julho.

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0: Negra. Rolou também Alpha Blonde. Só musicão no baú. Nessa segunda-feira, 6 de julho, 11 horas. A gente volta daqui a pouquinho. O baú agora só amanhã, depois do Pinga Fogo. Fica à vontade. 9900-1817. A gente vai mudar um pouquinho o clima, mas a sintonia é a mesma. Ou não deu não pra tocar, viu, Selminha Catedral? Amanhã você me pede, por favor. É isso aí, Carlinhos. Agora, 2030. E o nosso consolo é que somos o único país pentacampeão e não tem quem alcance essa marca. Existe a Alemanha, né, que é tetra, né? Acho que Itália é tetra. E o Brasil penta, não veio o hexa, quem sabe 2030, mas também ninguém alcançou o penta, nem a Alemanha, nem Itália, que eu acho que são as duas únicas pentacampeãs. Não, tetra, né? Tetra, o Brasil é penta. Itália tem 4 títulos, a Alemanha também tem 4, o Brasil tem 5. Nós não vamos, nossa marca não vai ser alcançada agora nesta Copa. Não sei se é um consolo, não sei. 11 horas e 1 minuto. Bom dia, bom dia.
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2: Agora 11:04, uma da tarde, tem o Tamo Junto com Paulo Andrade. Você não pode perder o Tamo Junto com Paulo Andrade, o Estúdio 99 aqui comigo, claro, contando com a sua audiência. Obrigado, você que está em casa, no trabalho, você do volante, obrigado pela carona. Vou falar em volante, hoje nós noticiamos um acidente trágico, né? Um jovem perdeu a vida em Ribeira do Amparo, na BA-084. O que os ouvintes daquela cidade nos passaram é que ele perdeu o controle do veículo em um Fiat Strada e bateu num poste e faleceu. Profundamente lamentável, um jovem cheio de vida, e fica as nossas condolências, né? 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É como eu disse, a gente muda o clima, mas a rádio é essa, não tem pra ninguém não. Maiara

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0: Safadão e Silvana Aquino, Eclipse Total. Valeu, Nadinho, parabenizando o amigo Guilherme. Valeu, Nadinho. Nadinho da Revalha aí parabenizando o amigo Guilherme Sueli. Um abraço para Sueli Castro. Valeu, Sueli. Valeu, Titi, lá no Bongolá. Daqui a pouquinho escuto o seu áudio. Aí a nossa amiga... deixa eu ver aqui. 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Daqui a pouquinho tem Paulo Andrade, o Tamo Junto.
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0: negócio gostoso danado.
1: Queria pedir só uma palhinha. Só uma palhinha daquela.
2: Opa, João.
1: Eu sinto falta de você. 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Mas não perdi. Só refrãozinho.

0: salva de palmas pra Pablo aí,
1: obrigado, pra nós.
0: Pablo agora obrigado. É um cidadão de Serrita, da vazinha dos Gomes, da família. Eita,
1: obrigado.
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música Juan Simone Mendes, Meu Silêncio. Daqui a pouquinho as notícias. Fátima pediu a música do Nino Coutinho. Não sei se eu tenho essa música da banda Imortal, mas eu vou ver aqui, viu, querida? Valeu, Fátima, obrigado pela audiência. Brasil tem quase 169 milhões de usuários de internet. 95% dos domicílios estão conectados. Preços dos combustíveis recuaram em quase todo o território nacional durante o mês de junho. Receita Federal inicia emissão de CNPJ com letras no fim de julho. INSS inicia pagamento do seguro defeso para mais de 149 mil pescadores. Essas e outras notícias a partir das 12h30 no Estúdio 99, ainda, infelizmente, com destaque aí para a desclassificação do Brasil na Copa. O jogo de ontem, o Brasil sofreu uma derrota, 2-0 para a Noruega, e ainda as consequências, os reflexos dessa ida, vamos dizer assim, precoce da nossa seleção no Mundial 2026. Daqui a pouquinho tem Paulo Andrade, o Tamo Junto, finalzinho da tarde, tem Tony Santos e o

0: encontrei a música do Nino Coutinho e Banda Imortal aí pra Fátima. Um verso de amor. Show de bola! A gente volta daqui a pouquinho com os nossos grandes parceiros. 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Uma da tarde tem Paulo Andrade e eu tamo junto. Já já as notícias do esporte, se ligue.
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0: Faltam 10 minutinhos para o meio-dia. Daqui a pouquinho tem os nossos correspondentes direto de Brasília e as notícias do Pombal Móvel também. A peregrinação do Kleber França hoje pela manhã para colher as informações aqui da nossa região, tá certo? De Ribeira do Pombal e região. Você fica por dentro de tudo já já. Simbora! Grande Gilberto Gil! Depois tem Luan Estilizado e Fagner! as melhores músicas. Informação, utilidade pública, aqui.

0: assim, meu irmão. O prazer é todo meu, Luanzinho. Muito sucesso. Tamo junto. Vamos levar esse forró pra galera que eles já estavam esperando. Valeu!
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2: Agora 12 horas e 18 minutinhos, e aí, acabou seu estoque? 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
2: Agora 12:34, 12:34, os nossos correspondentes direto de Brasília. É hora de você ficar bem informado. Todo mundo se lamentando aí com a derrota da seleção brasileira. Vida que segue, um novo ciclo com certeza será, né, iniciado e inclusive o planejamento começa logo, sem vários medalhões, sem jogadores consagrados. Agora é acreditar e torcer para que o Mister, ele realmente inicie um novo ciclo com mudanças significativas e com, né, com renovação, porque nós temos aí bons jogadores, inclusive vão mudar a questão da, vão fazer mudanças também na questão da, dos integrantes da comissão. Já vi dizer que Taffarel não vai ficar. Então, assim, tem muitas mudanças, nomes como Casemiro, Marquinhos, Danilo, Alexandro, Neymar e Alisson, com certeza esses não mais farão parte, né, da seleção brasileira. E agora é pensar em renovação. Tem um lateral esquerdo, Kaique Bruno, zagueiro Vitor Reis, de 20 anos. Fala aí, nós já temos Estevão, nós temos o lateralzinho direito que se machucou, temos Ryan, próprio Hendrick, tem um zagueiro, o nome é Natan, que foi revelado pelo Flamengo, está no Bragantino, com passagem pelo Bragantino, está no Betis. Todos esses jogadores estão no radar. E outros, né? Aquele lateralzinho esquerdo, Douglas Costa, né? Douglas, ele fez uma boa Copa, mas não tem mais idade. Com certeza também, talvez não receba mais chances. Agora é acreditar, preparar para 2030. Não adianta muito ficar chorando sobre o leite derramado, nem fazendo essas análises, muitas delas, algumas sem nenhum sentido, análises estapafúrdias, né? Agora é não chegar na Copa de 2030 como nós chegamos nessa, né? Sem planejamento, tudo bagunçado. E aí você pode culpar Ancelotti ali em um determinado momento, uma situação ali de jogo, alguma coisa do esquema tático da equipe, mas o ciclo ele não participou, chegou com um bonde andando e bagunçado, que não tinha esse que corrigisse, que arrumasse. Pois é, então, e o Brasil já tem dois amistosos programados que me falha a memória agora, mas já teremos, depois da Copa, amistosos previstos. Mas não lembro. São dois amistosos, eu acho que na Europa, já para começar esse ciclo de mudanças e a gente conseguir formar uma seleção realmente competitiva aí para as próximas competições, ok? Mas vamos lá. O que é que trazem os nossos correspondentes direto de Brasília? Brasil tem quase 169 milhões de usuários de internet. 95% dos domicílios estão conectados. Daqui a pouquinho tem Paulo Andrade.
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4: 9 em cada 10 pessoas utilizam a internet no Brasil. A estimativa é da PNAD contínua do IBGE. De acordo com os dados recém-divulgados, no ano passado, na população estimada de 186 milhões e 400 mil pessoas de 10 anos ou mais de idade do país, 90,5%, o que equivale a cerca de 168 milhões milhões e 700 mil pessoas utilizaram a internet no período de referência dos últimos 3 meses, ultrapassando pela primeira vez o patamar de 90% de usuários na média nacional. O percentual de usuários da internet vem crescendo desde 2016 no Brasil, ano inicial da série na PNAD contínua, quando 66% da população de 10 anos ou mais de idade havia utilizado a internet no período de referência, passando para 79,4% em 2019 e para 90,5% em 2025. A análise por número de domicílios revela que havia 76 milhões de domicílios com internet no ano passado, total que equivale a 95% dos domicílios do país, e um aumento de 1,3 ponto percentual em relação a 2024. Ainda de acordo com o IBGE, o crescimento tem sido mais acelerado nas áreas rurais, reduzindo a diferença em relação às áreas urbanas. Em 2016, 35% dos domicílios rurais e 76,5% dos domicílios urbanos tinham acesso à internet. No ano passado, os percentuais saltaram para 88% e 95,8%, respectivamente. Nos 4 milhões de domicílios em que o IBGE constatou que não havia utilização de internet no ano passado, os 3 motivos que mais se destacaram foram: nenhum morador sabia usar a rede, o alto custo do serviço de acesso à internet e a falta de necessidade de acesso. Na área rural, além desses 3 motivos mais alegados, a falta de disponibilidade do serviço de acesso à internet na área do domicílio também foi uma questão relevante. Da Rádio 2, Milena Abreu.
2: Valeu, Milena. Você continua. Olha, preço dos combustíveis recuaram em quase todo o território nacional durante o mês de junho. Daqui a pouquinho, Paulo Andrade. Eu noticiei hoje no Pinga Fogo a morte de uma mulher de 40 anos após passar mal durante prova de corrida. Não é para assustar ninguém, não é para você parar de fazer atividade física, só é para você também monitorar, ver a sua capacidade, os cuidados prévios para você iniciar ou continuar na corrida. Um check-up é sempre bom, e você que está correndo, está empolgado com corrida, correr é viciante, é gostoso. Eu hoje me faço esses exames, vejo o coração, as taxas, tudo certinho, ecocardiograma, tudo, pra gente ter uma noção, né? Então não é só você colocar o tênis e sair correndo, é bom você procurar especialistas para um acompanhamento. Não subestime nem menospreze isso não, tá? Então, uma corredora, a gente está sempre noticiando, infelizmente, o crescimento da corrida de rua, né? Um negócio extremamente importante, essa disposição das pessoas iniciarem uma atividade esportiva, e correr é muito bom, mas é bom se ligar. Então, nós estamos sempre chamando atenção. Isso foi sábado, acho que no estado da Paraíba, lembro o nome da cidade, ela corria, mas não buscava pódio, não buscava grandes marcas. A marca para ela, como é para muita gente e é importante, é a satisfação, concluir. Se não der para concluir, tá tudo certo. Ela não tinha, né, como eu não tenho, assim, essa coisa de pódio, de competitividade, mas acho que quem busca isso, tá tudo certo, cada um na sua, né? Ela corria 5 quilômetros, parece que eu vi um vídeo dela, ela dizendo: olha, graças a Deus consegui, tá vibrando porque completou a prova de 5 quilômetros. Mas tem atleta que busca marcas, né, busca pódio, enfim, é tudo perfeitamente natural, agora sempre com os cuidados devidos. Então, como a gente fomenta e a gente divulga muito a questão desse esporte, é bom a gente também tá chamando a atenção para fazendo esse alerta. Já estamos no 26º dia de Copa do Mundo, daqui a pouquinho Portugal e Espanha, às 16 horas, esse jogão, em Arlington, na região metropolitana de Dallas, nos Estados Unidos, e às 21, Estados Unidos e Bélgica, fecha a programação do dia. O que tem de crítica com relação a essa decisão da FIFA de cancelar ou anular um cartão vermelho que foi, né, dado a um jogador dos Estados Unidos, o que tá um negócio impressionante. Agora pela manhã eu não vi mais nada, mas no Pinga Fogo nós falamos, União Europeia, UEFA, criticando aí a FIFA por revogar esse cartão vermelho de jogador dos Estados Unidos, que inclusive com essa revogação ele joga hoje contra a Bélgica. Né? Aí alegam suposta intervenção do todo-poderoso Trump, e que o Gianni Infantino, que é o presidente da entidade da FIFA, pipocou, e todos estão querendo entender melhor o motivo de zerar o cartão vermelho que foi aplicado ao atacante Folarin Balogun durante o jogo contra a Bósnia e Herzegovina na última quarta-feira, dia 1º. É uma grande polêmica da Copa 2026. Agora vamos acompanhar a matéria da nossa Milena Abreu.
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4: Os preços dos combustíveis recuaram em quase todo o território nacional durante o mês de junho, impulsionados por uma queda expressiva no valor do etanol. De acordo com o mais recente levantamento IPTL, o litro do biocombustível fechou o mês custando R$ 4,35 na média nacional, registrando baixas em 24 estados e no Distrito Federal, na comparação com maio. Analistas do setor explicam que o forte recuo do etanol está diretamente ligado ao cenário favorável de abastecimento no mercado interno. A combinação de uma safra recorde de cana-de-açúcar com um avanço acelerado na produção do etanol de milho aumentou consideravelmente a oferta do produto, tornando o biocombustível muito mais competitivo frente à gasolina e consolidando sua vantagem econômica e ecológica na hora de abastecer. Mas além do etanol, a gasolina e o diesel também acompanharam a tendência de queda na maior parte das bombas do país, aliviando o bolso dos motoristas. No mês passado, o litro da gasolina custou em média R$ 6,80. Já o preço médio do diesel e do diesel S10 ficaram em R$ 6,98 e R$ 7,22, respectivamente. A pesquisa detalha grandes diferenças regionais nos preços cobrados dos consumidores. Enquanto a região norte registrou as médias mais elevadas do país em todos os combustíveis, com Roraima liderando o ranking da gasolina mais cara, os menores valores foram localizados nos postos das regiões sul e sudeste. O estado de São Paulo ficou com o etanol mais barato do Brasil, comercializado a pouco mais de R$ 4,00 o litro, enquanto o Rio Grande do Sul apresentou a menor média para gasolina. Da Rádio 2, Milena Abreu.
2: Valeu, Milena. Olha, o presidente Trump admite que pediu para a FIFA revisar. Ele não considerou justa a falta marcada contra o atacante da seleção americana. O problema é precedente, como o ouvinte chamou atenção aqui no Pinga Fogo. O árbitro foi o brasileiro Rafael Claus. Questão: o pedido do presidente dos Estados Unidos, tecnicamente, como isso existe, essa possibilidade no regulamento, estranho demais. Trump disse que não considerou justa a falta marcada pelo árbitro, horrível. E aí se rebateu as acusações de interferência política na competição. Tudo que eu fiz foi pedir uma revisão, porque não achei que fosse falta. Eu não disse à FIFA o que fazer. O comitê tomou a decisão certa. Nunca vi um negócio. Um absurdo. Um absurdo, velho. Um escândalo. Ainda ele disse que o árbitro é suspeito, que verificasse o passado dele. Ainda disse que não gosta de criar polêmica, Trump. É muito peito, viu, velho? Tudo bem se houve o erro do árbitro e tudo, mas 4 dias, 5 dias... Eu tô sendo sincero porque eu não conheço. Desconheço outra decisão nesse sentido de um jogador ser expulso e aí, na véspera de um jogo importante, a FIFA revogar esse cartão vermelho, revogar essa expulsão. Estranho, viu, velho? Estranho, estranho. Vamos lá, mas já já o nosso boletim esportivo, já falamos dos jogos de hoje na Copa, dois jogos e a competição vai se afunilando e nós estamos fora, já cansamos de falar, já lambemos as nossas feridas e vamos para a Copa, vamos acompanhar quem está na disputa.
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5: A Receita Federal começa no dia 31 de julho a implantar o Cadastro Nacional da Pessoa Jurídica, o CNPJ, em formato alfanumérico. O novo modelo mantém os 14 caracteres, mas passa a combinar letras e números para ampliar a quantidade de combinações disponíveis para novas inscrições. Quem já tem CNPJ não precisa fazer nenhuma atualização cadastral. Os números atuais continuam válidos e os formatos numérico e alfanumérico passam a coexistir. A forma de solicitar um novo CNPJ também permanece a mesma. E mesmo após o início da mudança, ainda podem ser emitidos CNPJs apenas com números. A Receita Federal orienta empresas e organizações a adaptarem os sistemas para reconhecer o novo formato, garantindo o funcionamento de cadastros e integrações com clientes e fornecedores. Com redação de Diego Freitas, da Agência Rádio Gov em Brasília, José Carlos Andrade.
2: Daqui a pouquinho, Kleber França e as notícias do Pombal Móvel. Daqui a pouquinho você confere o que foi destaque aqui em Ribeira do Pombal e região com Kleber França e já já eu tamo junto com Paulo Andrade. Só falar uma pesquisa divulgada recentemente no estado de São Paulo para as eleições de 2026, e claro que São Paulo é São Paulo, né? É, a pesquisa divulgada pelo Datafolha, Tarcísio do Republicanos lidera com 46% das intenções de voto. É, isso segundo turno. Na segunda posição, Fernando Haddad com 30. Outros três candidatos de esquerda radical, Vera Lúcia do PSTU tem 5, Vivian Mendes do UP 4% e Carlos Machado do PCB 4. Todos empatados no terceiro posto. Pelo menos teoricamente, vamos dizer que esses 13% poderiam ser disputados por Haddad, que são candidatos de esquerda, né? Mas eles estão no páreo, estão com seus nomes colocados, então não, isso seria teoricamente. Mas os números são esses e observe aí um favoritismo do governador Tarcísio de Freitas, que tenta aí a reeleição, e Fernando Haddad tenta, né, acho que pela primeira vez. O PT nunca governou, não, né? O estado de São Paulo? Não. Que é o maior PIB, a maior economia do país é o estado de São Paulo.
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5: O Instituto Nacional do Seguro Social, o INSS, começa no dia 7 de julho o pagamento do seguro defeso para mais de 149.500 pescadores artesanais. Os benefícios referentes aos períodos de defeso anteriores a 2026 vão ser depositados em parcela única para quem já teve o direito reconhecido. O investimento total é de cerca de 874,5 milhões de reais. O pagamento foi autorizado por uma lei publicada em maio deste ano, que permite, em caráter excepcional, a liberação dos pedidos feitos dentro do prazo legal e que atendem a todos os requisitos. A medida contou com a atuação conjunta do INSS, dos Ministérios da Previdência Social e do Trabalho e Emprego, além da Dataprev, responsável pelo suporte tecnológico. Os pescadores que aguardavam apenas a liberação dos recursos podem consultar a situação do pagamento pelo aplicativo Carteira de Trabalho Digital ou pelo portal Emprega Brasil. Já quem ainda tem o pedido em análise deve acompanhar o processo pelo Meu INSS ou pela Central 135. Os benefícios aprovados posteriormente vão ser pagos nos próximos lotes. Da Agência Rádio Gov em Brasília, Claudimário Carvalho.
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6: Para você ficar bem informado. Boa tarde, Mark Viana. Boa tarde, ouvintes do programa Estúdio 99. Hoje é segunda-feira, dia 6 de julho de 2026. Vamos aos destaques da edição de hoje do nosso Pombal Móvel. Começou hoje em Ribeira do Pombal a Semana de Saúde promovida pela Prefeitura por meio da Secretaria Municipal de Saúde. A programação será realizada entre os dias 6 e 8 de julho na Unidade Básica de Saúde do bairro Pescador, oferecendo diversos atendimentos especializados à população. Entre os serviços disponíveis estão consultas com ginecologista, incluindo colposcopia, cardiologista, oftalmologista com exame de vista e triagem para catarata e pterígio, dermatologista, ortopedista, otorrinolaringologista, pediatra e urologista. A ação também contará com atendimento odontológico, realização de ultrassonografias e exames laboratoriais. Os atendimentos serão destinados aos pacientes que realizaram previamente o agendamento junto à Central de Regulação da Secretaria Municipal de Saúde. A iniciativa tem como objetivo ampliar o acesso ao serviço especializado e fortalecer os cuidados com a saúde da população pombalense. A Polícia Civil prendeu na última quinta um homem de 49 anos condenado pelo crime de estupro de vulnerável no povoado de Monte Alegre, zona rural de Euclides da Cunha. A prisão ocorreu em cumprimento a um mandado de prisão definitiva expedido pela Justiça, após a condenação transitar em julgado. De acordo com as investigações, o crime foi cometido em 2020 e teve como vítima um adolescente de 13 anos com deficiência intelectual. O condenado, que respondia ao processo em liberdade, foi localizado por equipes da 25ª Corpim com apoio do Grupo de Apoio Tático e Técnico à Investigação do Serviço de Investigação e do Plantão Policial. Ele deverá cumprir pena de 8 anos e 3 meses de reclusão. Após a prisão, o homem foi encaminhado à Delegacia Territorial de Euclides da Cunha, onde permanece à disposição do Poder Judiciário. Uma mulher de 24 anos ficou ferida após ser atacada a facadas pelo ex-companheiro no povoado Caldeirão Novo, no município de Araci. Segundo informações da Polícia Militar, a vítima conseguiu sobreviver ao fingir estar morta durante a agressão, fazendo com que o suspeito deixasse o local. A mulher foi encontrada por uma guarnição com ferimentos no pescoço, braço e pernas. Equipes do SAMU prestaram os primeiros socorros e encaminharam para a unidade de pronto atendimento da cidade. Conforme relatado pela vítima, ela estava em um bar quando foi abordada pelo ex-companheiro, que teria pedido o retorno do relacionamento. Após receber a resposta negativa, o homem passou a persegui-la e atacou com uma faca durante o trajeto para casa. O suspeito, conhecido pelo apelido de Didio, fugiu após o crime e ainda segue foragido. Um homem de 54 anos morreu após sofrer um acidente de bicicleta na noite do último sábado no bairro Cidade Nova, em Serrinha. Hamilton da Silva, conhecido como Bigode, seguia para casa quando perdeu o controle da bicicleta ao passar por um quebra-molas na rua Euclides da Cunha. Segundo relatos de testemunhas, ele foi arremessado e bateu a cabeça no chão. A vítima chegou a ser socorrida por uma equipe do Serviço de Atendimento Móvel de Urgência, encaminhada ao hospital, mas não resistiu aos ferimentos. A versão apresentada por testemunhas ainda será apurada pelas autoridades, já que a dinâmica oficial do acidente permanece indeterminada. O corpo foi encaminhado ao Departamento de Polícia Técnica para a perícia e em seguida liberado para velório e sepultamento. Novas informações foram divulgadas sobre aquele caso de um homem de 54 anos que estava sendo investigado por suspeita de abusar da própria enteada, uma adolescente de 16 anos no bairro Pedro Tibúcio. Segundo a atualização, o suspeito chegou a ser conduzido à Central de Flagrantes de Cícero Dantas porque o suposto crime não ocorreu no dia da denúncia, afastando a possibilidade de prisão em flagrante. Também não havia mandado de prisão expedido pela Justiça contra o investigado. Outro ponto que está sendo apurado é a informação de que a adolescente seria portadora de deficiência mental, conforme divulgado. A condição não teria sido comprovada por laudo, o que poderá influenciar também na tipificação do crime. O caso segue sob investigação e a permanência do suspeito em liberdade dependerá de eventual decisão judicial. Essas são as informações de destaque da edição de hoje do nosso Pombal Móvel. 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
2: Agora as notícias do esporte. Vem aí Paulo Andrade, o Tamo Junto. Deixa eu parabenizar aí minha sobrinha Larissa, aniversariante do dia. Parabéns, Lari, felicidades, muita paz, muita saúde, os votos de toda a família, tá? E que essa data se repita por muitas e muitas vezes e que você possa conquistar muitos e muitos sonhos, ok?

0: Bola em Jogo, já estamos de volta para falar de futebol. O dia 5 de julho é daqueles que o torcedor brasileiro com certeza vai querer riscar do calendário. A partir desse domingo, a data marcada pela traumática eliminação para a Itália de Paolo Rossi na Copa de 82 na Espanha é também do adeus precoce do sonho do Hexa. A nova memória é de uma derrota de 2-1 ontem para a Noruega e Nova Jersey, nos Estados Unidos. O revés mantém dois incômodos tabus. Há 24 anos, desde que superou a Alemanha por 2-0 em Yokohama, no Japão, na final da Copa de 2002, o Brasil não supera um rival europeu em uma partida eliminatória de Mundial. Além disso, a Noruega segue como o único país que a seleção brasileira nunca venceu na história. Agora, são 3 derrotas e 2 empates. O sonho de levar a Copa do Mundo de volta para casa permanece vivo para a Inglaterra. Na noite deste domingo, os Três Leões, apelido da equipe inglesa, não se intimidou com um mar verde de torcedores que lotaram o estádio Azteca na Cidade do México e venceram a seleção anfitriã por 3-2 pelas oitavas de final. Campeões pela última vez em 66, quando sediaram o Mundial, os ingleses terão pela frente a Noruega, algoz do Brasil, que também ontem venceu por 2-1 em Nova Jersey. O jogo pelas quartas de final será no próximo sábado, dia 11, às 18 horas, horário de Brasília. Estados Unidos e Bélgica se enfrentam hoje, às 9 horas da noite, pelas oitavas de final da Copa do Mundo 2026. O jogo será no estádio de Seattle, nos Estados Unidos. Líder do grupo D na primeira fase, com 2 vitórias e 1 derrota, os Estados Unidos chegaram às oitavas de final depois de derrotar a Bósnia por 2-0 com tranquilidade na segunda fase, mesmo atuando durante boa parte do segundo tempo com um jogador a menos. A Bélgica foi a líder do grupo G, com 2 empates e 1 vitória. A goleada por 5-1 sobre a Nova Zelândia foi o melhor jogo do time, que ainda busca convencer na competição. Portugal e Espanha se enfrentam hoje, às 16h, horário de Brasília, pelas oitavas de final da Copa do Mundo. O jogo será em Dallas, nos Estados Unidos. E traz muita emoção. O confronto é reedição da final da Liga das Nações 2025. Na ocasião, empate por 2-2 no tempo normal e vitória da seleção portuguesa nos pênaltis, quando Diogo Costa pegou a cobrança de Morata. Agora Portugal chega para as oitavas de final depois de uma classificação épica sobre a Croácia. Já a Espanha, apontada como uma das favoritas ao título da Copa do Mundo, chega à fase de oitavas de final em uma crescente competição. Depois da estreia sem gols com Cabo Verde, os europeus emendaram vitórias consecutivas: 4-0 para cima da Arábia Saudita, 1-0 para cima do Uruguai e 3-0 para cima da Áustria. Kleber Ramos para o Esporte Total.
1: Valeu, Kleber! Mas é o Kleber Ramos. Paulinho, boa tarde.
2: Boa tarde, seu Mark Viana. E aí, tudo bem? Tudo em paz? Hashtag Domingo se arrebentou. Não, ontem foi Tony, né?
3: Foi Tony.
2: Foi Tony.
3: Eu trabalhei ontem à tarde.
2: Ah, foi tarde.
3: Assisti o primeiro tempo do jogo da seleção.
2: Vamos pular
3: aqui.
2: Essa parte?
3: É, vamos pular. Vamos falar mais de seleção brasileira, que já tá chato.
2: Esses miseráveis.
3: Você assistiu onde?
2: Hein? Assisti
3: em casa?
2: É, com a turma.
3: Com a turma. Xingaram de pouco, hein?
2: Não, imagina. É. Querendo rasgar a camisa. Eu mesmo não comprei a camisa, beleza.
3: Rapaz, agora a Bilela quebrou a televisão, velho. Meu amigo Bilela foi. Não viu o vídeo, não?
2: Não vi, não, ainda.
3: Quebrou a televisão.
2: Eu não olhei em rede social hoje, não.
3: Rapaz, quebrou a televisão. Picou no meio da rua.
2: Foi mesmo?
3: Foi, vou lhe mandar o vídeo. Bilelinha, conhece Bilela?
2: Conheço.
3: É.
2: Mas aí ficou pior, mas aí.
3: Ficou pior. O bichinho ficou no prejuízo. Faz trabalho desse não, porque Neymar não vai quebrar
2: não,
3: nada, não.
2: Não, vai quebrar nada, não.
3: É, Vini
2: Júnior. Vini Júnior tá nem aí. Foi lá e, na hora que o Roland tava dando entrevista lá, ele passou lá, abraçou o cara, como se nada tivesse acontecido.
3: Não, agora eles
2: os
3: querem,
2: milhões estão lá, mano.
3: É, ele quer saber onde é que tá a galega pra ele levar pra ele dessa aí.
2: Agora tá de tá de folga, né?
3: É, agora, meu irmão, então, a gente fala isso, a gente sente, porque
2: sente,
3: nós somos brasileiros,
2: claro, claro,
3: e o
2: claro.
3: Futebol é muito forte claro. No nosso país, nos move até. Mas também a gente passa, né, Paulo?
2: É.
3: Passa. E outras situações, outras tristezas muito mais, né, dolorosas e impactantes, a gente supera, mas de futebol.
2: Só sei de uma coisa, pra ver se esse Hexa do Brasil vai dar trabalho,
3: viu, também acho. Só se for feito um planejamento muito forte.
2: Marquinhos,
3: Mas
2: agora os caras, eu tiro o chapéu só pra quem? Cafu, sei lá, Kaká, que ele não se pronuncia muito. Esses jogadores do Penta, eles já sinalizavam de antes, Mark. Não vai, o Brasil não tem time ainda, não montou ainda, não tá.
3: No fundo a gente sabia, né?
2: Verdade, a gente sabia.
3: Tinha uma desconfiança sempre. A gente torcia ali pra ver até onde vai. Vai vencendo, nós estamos torcendo e confiantes, mas no íntimo mesmo a gente sabia que. Eu aposto, que a França não perde pra ninguém, mas aí é uma aposta, é uma opinião. Acho que a França aí dificilmente perde esse título.
2: Eu só tô torcendo agora nessa Copa contra a Argentina, o resto tá valendo. Valeu, Marcos. Um abraço.
3: Boa semana, Paulinho, bom programa, valeu, turma, até amanhã.
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Pombal FM, agora 1:08, Y3331, Rádio Pombal FM de Ribeira do Pombal, na minha querida e amada Bahia. Pra você que não me conhece muito, Brasil, me chamo Paulo Andrade, filho da saudosa e eterna Maria de Major, filho do seu Dito, pai do Derek Andrade. Feliz da vida em estar junto com você, né? Estar junto com você em mais uma semana. Está começando mais uma semana hoje, segunda-feira, 6 de julho. Já se passaram 187 dias desse ano, faltando exatos 178. Como foi seu fim de semana? Tá triste aí com a eliminação do Brasil na Copa do Mundo? Eu não tô não. Bola pra frente, vamos seguir. Vamos que a vida é bela. Vamos tocar o barco pra frente. 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

0: 1:21, esse é o Zé Ramalho, o garoto de aluguel. Você ligado aqui na Pombal FM, bom almoço, ótima tarde. Estamos apenas começando aqui o nosso. 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
0: É, você está conectado aqui no Tamo Junto da Pombal FM, edição desta segunda-feira. Tava vendo aqui que os advogados alvos de operação contra facções criminosas, eles tiveram as prisões mantidas. Essa matéria, inclusive a Operação Sintonia de Gravata, inclusive teve matéria ontem no programa Fantástico da TV Globo. É uma matéria exclusiva mostrando aí o esquema envolvendo aí advogados e presos no presídio de segurança máxima lá de Serrinha. 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Vai lá agora mesmo, é só curtir, comentar e compartilhar os nossos conteúdos.
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0: Léo de Ferreiro. 1:29. 1:29, bom almoço, ótima tarde. Tá tudo bem? Tá legal? Tá curtindo a Pombal FM? Só da Pombal FM, agora é hora de notícias. A Milena Abreu é a nossa correspondente. Olha, o Brasil tem mais de 169 milhões de usuários de internet. Cerca de 95% dos domicílios estão conectados. Vamos lá, Milena Abreu.
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2: 9 em cada 10 pessoas utilizam a internet no Brasil. A estimativa é da PNAD contínua do IBGE. De acordo com os dados recém-divulgados, no ano passado, na população estimada de 186 milhões e 400 mil pessoas de 10 anos ou mais de idade do país, 90,5%, o que equivale a cerca de 168 milhões e 700 mil pessoas, utilizaram a internet no período de referência dos últimos 3 meses, ultrapassando pela primeira vez o patamar de 90% de usuários na média nacional. O percentual de usuários da internet vem crescendo desde 2016 no Brasil, ano inicial da série na PNAD contínua, quando 66% da população de 10 anos ou mais de idade havia utilizado a internet no período de referência, passando para 79,4% em 2019 e para 90,5% em 2025. A análise por número de domicílios revela que havia 76 milhões de domicílios com internet no ano passado, total que equivale a 95% dos domicílios do país e um aumento de 1,3 ponto percentual em relação a 2024. Ainda de acordo com o IBGE, o crescimento tem sido mais acelerado nas áreas rurais, reduzindo a diferença em relação às áreas urbanas. Em 2016, 35% dos domicílios rurais e 76,5% dos domicílios urbanos tinham acesso à internet. No ano passado, os percentuais saltaram para 88% e 95,8%, respectivamente. Nos 4 milhões de domicílios em que o IBGE constatou que não havia utilização de internet no ano passado, os 3 motivos que mais se destacaram foram: nenhum morador sabia usar a rede, o alto custo do serviço de acesso à internet e a falta de necessidade de acesso. Na área rural, além desses 3 motivos mais alegados, a falta de disponibilidade do serviço de acesso à internet na área do domicílio também foi uma questão relevante. Da Rádio 2, Milena Abreu.
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sua Rádio 10 da Bahia, agora 1:39, 1:39. Ótima tarde, ótima semana. Segunda-feira tá aí, dia 6 de julho, pós-eliminação da seleção brasileira. Quero saber de você, isso aqui nas redes sociais da Pombal FM, né? Qual, de quem é a culpa pela eliminação? Da comissão, dos atletas, do time por inteiro, da estrutura da seleção brasileira? Quero que você me fale aqui através das redes sociais da Pombal FM. Aproveita, curte, compartilha, comenta todos os nossos conteúdos.

0: são os meninos Iguinho e Lulinha com o Juan Vito Vaquerinho. Que massa, você curtindo aqui as melhores músicas da sua tarde desta segunda-feira. Você que está conectado, ligado aqui na Pombal FM, que massa. Deixa parabenizar aqui meu querido amigo, meu colega, gente boa demais, Lorânio, tá soprando as velhinhas hoje, sendo parabenizado aí pela esposa Sueli, por toda a família, né, por todos os sobrinhos, os irmãos, né, toda a família e todos os amigos, todos nós parabenizando meu amigo Lorânio, que tá soprando as velhinhas hoje, o Loranhão, rapaz.
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0: é o sono de ursinho, de ursinho. Às 2:03, 2:03, não se atrase. Você aí no seu horário de almoço, tá na estrada, na empresa, tá curtindo a Pombal FM? Valeu, obrigado pela sua audiência. Amigos do transporte intermunicipal, aquele abraço, os taxistas, os motoristas por aplicativo, em toda a Bahia, em todo o Brasil.
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0: Até às 5 da tarde, vamos, que é tudo nosso. Às 5, Tony Santos traz o programa que é mais um líder em audiência aqui na programação da nossa Pombal FM. Isso mesmo, traz o programa Pra Lá de Brega, o encontro com as músicas populares.
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0: Olha, suspeito de tráfico de drogas é preso com uma grande quantidade de entorpecentes na cidade de Feira de Santana. O homem suspeito do crime de tráfico de drogas foi preso ontem, domingo, dia 5 de julho, por policiais do Batalhão de Polícia Militar, do BPM, lá em Feira de Santana, mais precisamente no bairro Campo Limpo, durante uma operação, de acordo com as informações do Bahia.ba. Também foram apreendidos armas e drogas. De acordo com a Polícia Militar, uma guarnição do CETO, da Companhia de Emprego Tático Operacional, realizava rondas no bairro quando percebeu que havia uma movimentação estranha. Assim, os policiais foram verificar, né, os suspeitos. Quando chegando, né, à abordagem, os policiais localizaram uma farta quantidade de entorpecentes e também armas de fogo. Todo o material foi encaminhado para a central de flagrantes na cidade de Feira de Santana, onde as providências cabíveis foram devidamente tomadas pela autoridade judiciária policial. Você ligado na Pombal FM, ligado na informação.
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0: 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O Nadinho tá parabenizando o Guilherme, que está soprando as velinhas hoje. Nadinho da Brahma, parabenizando o Guilherme, que está soprando as velinhas.

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0: sua Rádio 10 da Bahia, 2:16. Esse é a Hungria Hip Hop, a música Amor e Fé. Foi o pedido musical do meu amigo Naldinho. Alô, Naldinho, pintor, nem pintor. Zelito Pedreiro, toda essa turma, o Tarcísio pintou também, toda essa equipe aí, ligados na Pombal FM, aquele abraço, hein? Obrigado aí pelo carinho do rádio, ligado pelo carinho da conexão. Valeu, Tarcísio, valeu, Nadinho, valeu, Zelito, toda essa gente boa, toda a turma, né? Os meus amigos pintores, automotivos, os residenciais, os mecânicos também, as turmas das marcenarias, padarias, serralherias, em toda a nossa região, não só aqui em Ribeira do Pombal, não é? Mas em toda a nossa região, que estão sempre junto conosco, né? Um abraço aí, obrigado pela audiência, pela preferência, pelo carinho, pela sintonia.
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0: turma. É, você está conectado com a boa música, com a informação nas tardes da Pombal FM, nessa segundona.

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0: agora 12h44, a Sandy cantou a música Temporal. 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
0: É agora a Milena Abreu quem nos traz informações sobre o preço dos combustíveis. Recuaram, é isso, mas o difícil é chegar na bomba, né, para o consumidor. Mas vamos ouvir com atenção, pesquisa edição de áudio de Walter Oliveira, a reportagem é da Milena Abreu.
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3: Os preços dos combustíveis recuaram em quase todo o território nacional durante o mês de junho, impulsionados por uma queda expressiva no valor do etanol. De acordo com o mais recente levantamento IPTL, o litro do biocombustível fechou o mês custando R$4,35 na média nacional, registrando baixas em 24 estados e no Distrito Federal, na comparação com maio. Analistas do setor explicam que o forte recuo do etanol está diretamente ligado ao cenário favorável de abastecimento no mercado interno. A combinação de uma safra recorde de cana-de-açúcar com um avanço acelerado na produção do etanol de milho aumentou consideravelmente a oferta do produto, tornando o biocombustível muito mais competitivo frente à gasolina e consolidando sua vantagem econômica e ecológica na hora de abastecer. Mas além do etanol, a gasolina e o diesel também acompanharam a tendência de queda na maior parte das bombas do país, aliviando o bolso dos motoristas. No mês passado, o litro da gasolina custou em média R$6,80. Já o preço médio do diesel e do diesel S10 ficaram em R$6,98 e R$7,22, respectivamente. A pesquisa detalha grandes diferenças regionais nos preços cobrados dos consumidores. Enquanto a região norte registrou as médias mais elevadas do país em todos os combustíveis, com Roraima liderando o ranking da gasolina mais cara, os menores valores foram localizados nos postos das regiões Sul e Sudeste. O estado de São Paulo ficou com o etanol mais barato do Brasil, comercializado a pouco mais de R$ 4,00 o litro, enquanto o Rio Grande do Sul apresentou a menor média para gasolina. Da Rádio 2, Milena Abreu.
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horas mais um minuto, 3:01, YC331, Rádio Pombal FM de Ribeira do Pombal, na minha querida e amada Bahia. Pra você que não me conhece, muito prazer. Eu me chamo Paulo Andrade, filho da saudosa e eterna Maria de Majó, filho do seu dito pai do Derek Andrade. Feliz da vida em estar junto com você, aqui nos 99.1, na sua tarde, no seu rádio. E aí, como é que está sendo a sua segunda-feira pós a eliminação do Brasil? É tudo normal, né? Tem muita gente que tá com aquele remorso, tá com aquela tristeza, mas vida que segue, gente. Vamos pra cima. Você que está trabalhando nesse exato momento, conectado na Pombal e Filme também, obrigado pela sua audiência. Quer mandar aquele recadinho, aquele abraço, aquele alô, sinta-se à vontade. Estamos em todas as plataformas. 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Deixa eu mandar um abraço para a turma da Central Veículos. Alô, Caio, Lucas, Itamar, Adonias, toda a turma aí no centro da cidade, na Central Veículos, retransmitindo o nosso som também. Valeu, valeu. Mourão da Eletrônica, está lá na Eletrônica com seu alto-falante também, retransmitindo o nosso som. Aquele abraço. Panta, o homem que não espanta, lá em Vila Rodrigues, Barrocão. Um abraço ao Pascoal, em Ribeira do Amparo. Ribeira do Amparo, lá em Barrocas, Ribeira do Amparo, também ligado, retransmitindo na sua loja de material de construção, curtindo a nossa Rádio 10 da Bahia. E aqui, a música não para, até às 5 é tudo nosso. Vem comigo, que até às 5 tentamos juntos.

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1: A Receita Federal começa no dia 31 de julho a implantar o Cadastro Nacional da Pessoa Jurídica, o CNPJ, em formato alfanumérico. O novo modelo mantém os 14 caracteres, mas passa a combinar letras e números para ampliar a quantidade de combinações disponíveis para novas inscrições. Quem já tem CNPJ não precisa fazer nenhuma atualização cadastral. Os números atuais continuam válidos e os formatos numérico e alfanumérico passam a coexistir. A forma de solicitar um novo CNPJ também permanece a mesma. E mesmo após o início da mudança, ainda podem ser emitidos CNPJs apenas com números. A Receita Federal orienta empresas e organizações a adaptarem os sistemas para reconhecer o novo formato, garantindo o funcionamento de cadastros e integrações com clientes e fornecedores. Com redação de Diego Freitas, da Agência Rádio Gov em Brasília, José Carlos Andrade.
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Moldas. Às 3h22. Amanhã às 6 da manhã, o Edson Santarini, Kleber França e o Tony Santos trazem o Voz da Cidade. Você, como sempre, muito bem informado aqui na programação da Pombal FM, da sua Rádio 10 da Bahia. Vai lá no arroba Rádio Pombal FM, aproveita, compartilha e fica por dentro das informações. Uma mulher de 24 anos sobreviveu após fingir estar morta durante um ataque a facadas. Foi na sexta-feira, em Caldeirão Novo, na zona rural de Araci. Essa matéria está aqui no arroba Rádio Pombal FM. Isso mesmo, arroba Rádio Pombal FM. Tem essa outra matéria, o Tiago Martins. O homem organizou aí o próprio velório em vida. Está repercutindo, inclusive, eu vi uma matéria nacional referente aqui a essa matéria que está no arroba Rádio Pombal FM. E outras notícias mais. Então é só você curtir, acessar, compartilhar todos os nossos conteúdos. Todo mundo ligado na Pombal.

0: ligado, curtindo a melhor programação do rádio da sua tarde. Você que está no interior do município também, aquele abraço, hein? Você na região central, nos bairros, nas localidades mais próximas ou mais distantes aqui de Ribeira do Pombal. Valeu pela audiência.
1: Beijo, gente, muito obrigado.
2: Beijo,
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0: É uma rádio sem limites, às 3:34. Agora é hora de notícias.
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0: 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Olha, uma menina de 10 anos morreu em um acidente com uma rede. Foi lá em Mossoró, no Rio Grande do Norte. A suspeita é de enforcamento acidental. A menina anos morreu ontem, domingo, dia 5 de julho, em um acidente com uma rede na casa da avó, em Mossoró, região oeste do Rio Grande do Norte. Segundo a polícia, o caso foi registrado como morte com suspeita de enforcamento. Teria ocorrido de maneira acidental. A vítima foi identificada como a jovem Maria Vitória Silva Moraes. O caso aconteceu no bairro Pintos, dentro de um dos cômodos da residência da avó. De acordo com o delegado Dr. Antônio Luiz, que esteve no local, a criança costumava brincar com a rede e teria ocorrido aí que a rede teria enrolado em seu pescoço, no pescoço da vítima, e ela não resistia. Ela chegou a ser socorrida, segundo a nota, ela chegou a ser socorrida para o Hospital Francisca Conceição da Silva, em Mossoró. Segundo a Secretaria de Saúde, a equipe conseguiu reanimá-la inicialmente, mas ela sofreu uma parada cardíaca e acabou evoluindo a óbito na unidade hospitalar. Um outro fato também que chamou a atenção, dessa vez aqui na Bahia, uma criança de 4 anos ficou ferida após ser atingida por um facão durante uma briga em um bar. Isso mesmo, uma criança de 4 anos ficou ferida após ter sido atingida com um golpe de facão durante uma briga em um bar na cidade de Jacobina, que fica no norte da Bahia. O fato ocorreu ontem, domingo. O suspeito de ter cometido o crime foi preso, afirmou que não pretendia atingir a criança. De acordo com a polícia, a criança não tinha nenhuma relação parentesca com o autor do crime. O homem estava em um bar com outros familiares quando houve

0: aí um desentendimento, ele pegou um facão e atingiu os braços dos cunhados, né? E esses golpes teriam atingido também a vítima de apenas 4 anos. Música, notícia e informação aqui na sua tarde.
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1: Ajuda a combater a inflamação no organismo, podendo ser usado para aliviar os sintomas de tendinite, gastrite e da inflamação no joelho, por exemplo. É possível também usar o óleo essencial do alecrim para massagear as regiões do corpo que estão doloridas.

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0: Global FM, agora faltando um minuto para as 16h, Tito, Paula, Matos e Banda Eva, mais uma sequência aqui, nós estamos junto.
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0: Tá todo mundo conectado, todo mundo ligado aqui na Pombal FM. É sempre uma satisfação ter você aí conectado também, curtindo a nossa Rádio 10 da Bahia. Obrigado pelo carinho do rádio ligado, pelo

0: 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Deixa eu mandar um abraço aos meus amigos padeiros aí, aquele abraço!
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0: Todo mundo conectado na Pombal FM. Aproveita, vai lá no Instagram, arroba Rádio Pombal FM, curte, compartilha, comenta todos os nossos conteúdos. Agora é hora e vez de chamar o Kleber França. Alô, Klebão, vem de lá, querido. Faltando um minuto para as 16h.
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4: Boa tarde, Paulo Andrade, boa tarde, ouvintes do programa Tamo Junto. Hoje é segunda-feira, dia 6 de julho de 2026. Vamos aos destaques da edição de hoje do nosso Pombal Móvel. Começou hoje em Ribeira do Pombal a Semana de Saúde promovida pela Prefeitura por meio da Secretaria Municipal de Saúde. A programação será realizada entre os dias 6 e 8 de julho na Unidade Básica de Saúde do bairro Pescador, oferecendo diversos atendimentos especializados à população. Entre os serviços disponíveis estão consultas com o ginecologista, incluindo colposcopia, cardiologista, oftalmologista com exame de vista e triagem para catarata e pterígio, dermatologista, ortopedista, otorrinolaringologista, pediatra e urologista. A ação também contará com atendimento odontológico, realização de ultrassonografias e exames laboratoriais. Os atendimentos serão destinados aos pacientes que realizaram previamente o agendamento junto à Central de Regulação da Secretaria Municipal de Saúde. A iniciativa tem como objetivo ampliar o acesso ao serviço especializado e fortalecer os cuidados com a saúde da população pombalense. A Polícia Civil prendeu na última quinta um homem de 49 anos condenado pelo crime de estupro de vulnerável no povoado de Monte Alegre, zona rural de Euclides da Cunha. A prisão ocorreu em cumprimento a um mandado de prisão definitiva expedido pela Justiça, após a condenação transitar em julgado. De acordo com as investigações, o crime foi cometido em 2020 e teve como vítima um adolescente de 13 anos com deficiência intelectual. O condenado, que respondia ao processo em liberdade, foi localizado por equipes da 25ª Corpim com apoio do Grupo de Apoio Tático e técnico à investigação do serviço de investigação e do plantão policial. Ele deverá cumprir pena de 8 anos e 3 meses de reclusão. Após a prisão, o homem foi encaminhado à Delegacia Territorial de Euclides da Cunha, onde permanece à disposição do Poder Judiciário. Uma mulher de 24 anos ficou ferida após ser atacada a facadas pelo ex-companheiro no povoado Caldeirão Novo, no município de Araci. Segundo informações da Polícia Militar, a vítima conseguiu sobreviver ao fingir estar morta durante a agressão, fazendo com que o suspeito deixasse o local. A mulher foi encontrada por uma guarnição com ferimentos no pescoço, braço e pernas. Equipes do SAMU prestaram os primeiros socorros e encaminharam para a unidade de pronto atendimento da cidade. Conforme relatado pela vítima, ela estava em um bar quando foi abordada pelo ex-companheiro, que teria pedido o retorno do relacionamento. Após receber a resposta negativa, o homem passou a persegui-la e atacou com uma faca durante o trajeto para casa. O suspeito, conhecido pelo apelido de Didio, fugiu após o crime e ainda segue foragido. Um homem de 54 anos morreu após sofrer um acidente de bicicleta na noite do último sábado no bairro Cidade Nova, em Serrinha. Hamilton da Silva, conhecido como Bigode, seguia para casa quando perdeu o controle da bicicleta ao passar por um quebra-molas na rua Euclides da Cunha. Segundo relatos de testemunhas, ele foi arremessado e bateu a cabeça no chão. A vítima chegou a ser socorrida por uma equipe do Serviço de Atendimento Móvel de Urgência, encaminhada ao hospital, mas não resistiu aos ferimentos. A versão apresentada por testemunhas ainda será apurada pelas autoridades, já que a dinâmica oficial do acidente permanece indeterminada. O corpo foi encaminhado ao Departamento de Polícia Técnica para a perícia e em seguida liberado para velório e sepultamento. Novas informações foram divulgadas sobre aquele caso de um homem de 54 anos que estava sendo investigado por suspeita de abusar da própria enteada, uma adolescente de 16 anos no bairro Pedro Tibúcio. Segundo a atualização, o suspeito chegou a ser conduzido à Central de Flagrantes de Cícero Dantas porque o suposto crime não ocorreu no dia da denúncia, afastando a possibilidade de prisão em flagrante. Também não havia mandado de prisão expedido pela justiça contra o investigado. Outro ponto que está sendo apurado é a informação de que a adolescente seria portadora de deficiência mental, conforme divulgado. A condição não teria sido comprovada por laudo, o que poderá influenciar também na tipificação do crime. O caso segue sob investigação e a permanência do suspeito em liberdade dependerá de eventual decisão Judicial. Essas são as informações de destaque da edição de hoje do nosso Pombal Móvel. Você continue ligado na Pombal FM, porque a qualquer momento podemos estar de volta para atualizar você de novos fatos e acontecimentos em nossa cidade e em nossa região.
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0: roupa nova. Você ligado na Pombal FM? Às 5 tem Tony Santos. Já tem o boletim do esporte. Ah, você ligado na melhor programação do seu rádio, da sua tarde. Deixa trazer aqui essa nota de utilidade pública. Atenção, quem conheceu o seu Emerson de Santana Macedo, Emerson Santana de Macedo, ele é natural aqui de Ribeira do Pombal, informá-lo que a sua carteira acabou de chegar aqui na Rádio 10 da Bahia, tá bom? Emerson de Santana Macedo, tá bom? Fala pro Emerson que a carteira dele encontra-se aqui na recepção da Rádio Pombal FM.
1: Oi, oi,

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2: Eu não acredito. Abre essa porta aí, por favor. Vai sair de novo, Catarina. Vai.

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Pombal FM, agora 4h35. Essa foi a Marina Fagundes. Os Ai Ai Ais. Agora tem banda Líbanos. Banda Líbanos não, banda Estilos. É, aquela Estilos. Lá dos anos 90, é essa mesmo.

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0: 6 minutos para as 5 da tarde. Esse é o querido Cabeção. Toquei o Leôncio, os artistas locais e regionais, aqui dentro do último bloco musical do nosso Tamo Junto. Um abraço especial pro amigo Zé Banda, na aldeia Pitomba. Um abraço, alô Zé Banda. Forte abraço, querido. Obrigado pela atenção, pela audiência, pela amizade, sempre curtindo a nossa Rádio 10 aí na área indígena. Um abraço, pessoal da aldeia Pitomba, Araçás, toda a região aí, aquele abraço do Paulo Andrade. Tony Santos já está na área. Boa tarde, seu Tony.
1: Boa tarde, Paulo. Será que já deu pra galera se recuperar do baque? Eu não sofri tanto que eu já esperava, né? Eu acho que o Brasil deu no limite. Chegou onde podia dar, né? Foi até onde podia dar.
0: A gente pensar, eu também tenho essa visão. Vai até onde, né? Vai até onde? Vai chegar até em que fase dessa Copa?
1: Se bem que eu imaginava que ainda dava pro Brasil passar pela Noruega, e dava. O problema foram os erros, né?
0: Os erros, né?
1: O Brasil perdeu muitos gols. Agora eu acho que depois da Noruega, se o Brasil conseguisse passar pela Noruega, seria um Deus nos acuda, contra uma Inglaterra, contra uma Espanha, e a história era completamente diferente.
0: Tony, intervalo do primeiro tempo aqui, Portugal e Espanha, 0-0.
1: Mas um jogo movimentado,
0: dos dois lados, né?
1: Todo mundo com posse de bola parecida, diferente daquele jogo do Brasil, que o Brasil ficou com a pior posse de bola da história do futebol na Copa, futebol brasileiro na Copa, 35% de posse de bola. Pelo amor de Deus, Brasil. Parece um timinho desse tamanho contra um gigante.
0: Um gigante.
1: Não dá, né, velho? Aí fica difícil.
0: Mas já foi, né? Fazer o quê? Agora é buscar. Diz
1: que agora tentar esquecer.
0: Tentar esquecer a derrota.
1: Essa geração que não vê o Brasil ser campeão sofre mais do que nós.
0: Tá, né? Difícil. Pelo menos nós já vimos, né, Tony?
1: Eu mesmo, antes de eu ver o Brasil ser campeão, eu ficava assim, pô, cada Copa era uma frustração. Era como se tivesse perdido alguma coisa de muita importância. Hoje não, hoje já sei. Não, já vi, sei como é, não muda nada na vida da gente.
0: Não muda nada também. Não muda nada, né, Tony? Tony, pois é, então Portugal, Estados Unidos e Bélgica ainda hoje, né? E amanhã Argentina e Egito. Da tarde.
1: Esse jogo é Estados Unidos e Bélgica. O governo Trump, o presidente Trump ligou lá para o...
0: É verdade. Mark Viana tocou no assunto no Estúdio 99, eu tava ouvindo ele em casa. E ele falou, e eu não tava acompanhando. Como foi que...
1: Pela primeira... Tira o cartão do jogador.
0: Tira um cartão aí do meu jogador dos Estados Unidos. Você já viu falar sobre isso?
1: Não, né? Isso é uma coisa absurda. O presidente da UEFA já se manifestou, disse que a FIFA está na linha vermelha, que nunca viu isso.
0: Nunca viu isso.
1: E outro detalhe, né? De repente ele vai dizer, olha, ou os Estados Unidos são campeão, ou a gente faz uma guerra aí, prende vocês todos.
0: Não deixa ninguém voltar.
1: Porque ele é assim, ele mata, ele prende, ele faz o que ele quer.
0: Maluco.
1: Eles têm as armas, o poder, ninguém mete a cara. Se eles quiserem hoje dizer, olha, chegar lá pro juiz, você só sai daqui se os Estados Unidos ganharem a Copa. Isso eles fazem, não dá nada. Eles declaram alguma irregularidade
0: e já foi.
1: E diz que foi isso, foi aquilo e pronto. É quem tem a arma, né?
0: É um absurdo. Eu jamais vi isso. Fazer o quê, né? Tony, um abraço, boa semana, viu?
1: Valeu.
0: Gente, amanhã tem mais. 5 horas em ponto, 17 horas.

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0: Em casa você é brega, onde sai é brega. Tem sempre uma breguice na nossa vida. 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Ontem não deu Brasil, mas o Pra Lá de Brega ajuda você a matar a ressaca da eliminação do Brasil na Copa do Mundo. Vamos seguir acreditando. Quem sabe na próxima, né? Agora a gente vai viver sempre na próxima. Na próxima, na próxima.
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0: Garota dos meus sonhos, Fernando Mendes, ouvir brega faz bem pra caramba. 5 e 9.

0: Eita, legal, legal, legal na Pombal FM, a música da minha vida, Diana, no Pra Lá de Brega. 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
0: Eita, que o Pra Lá de Brega hoje tá daquele jeito. E já tem participações aqui no nosso WhatsApp. A gente quer ouvir a galera. Fala aí, Luiz Eduardo.
10: Meu parceiro Tony Santo, pra programação. Pra Lá de Brega, Pra Lá de Bom na Rádio Pombal FM. Luiz Eduardo da La Fazenda, da Gamela, diretamente de Ribeirão Pombal. Eu quero ver uma música de Mairone Brandão, se der pra tocar. Ótimo, segunda-feira por você. Tô por cá, na escuta.
0: É, dá sim, Mairone Brandão ainda não tocou. Acho que daqui a pouquinho a gente toca, certo? Obrigado pela participação.
11: Boa tarde, Tony Santos, novamente da Serra dos Correias. Quero ouvir Barton Galeno, na toca-fita do meu carro. Ofereço a minha esposa Ernesto, meus quatro filhos, Eliene, Elissandra, Érica, Daniela, Moneto, Matheus, Neto e Maria Isa, e você que peça a bela programação.
0: Lá, obrigado, obrigado, obrigado, obrigado.
12: Boa tarde, Tony Santos, aqui é o Joelso da Rua B. Toca uma música aí de Antônio Marcos. Ofereço para o próprio Antônio Marcos, todos na casa do senhor Hélio, a Marcão e quem estiver curtindo o seu programa.
0: Valeu, obrigado pela participação, meu amigo.
13: Boa tarde, que tá falando é Francisco do Rio Quente, Ribeira, município de Ribeira do Amparo. Eu quero uma música de Zezo. Tudo
0: pronto.
13: Bem?
0: Valeu, obrigado, brigadão, brigadão.
14: Boa tarde, Tano Santo, que sou eu, Titi do Bongolá. Manda um abraço aí, um alô aí pra o primo Rafinha aí na Cocobatiba, minha prima Lenilda, meu primo Osano, meu primo Marquinho aí com a família, a esposa do Rafinha, Zé do Anora aí, todos que estejam ouvindo aí na programação da Fazenda Cocobativa, valeu. Passou uma música aí de Wind Apaixonado pra eles ouvir aí.
0: Valeu, meu amigo, valeu, valeu, valeu. Tá mandado o alô, você manda. Aliás, você e os ouvintes da Pombal.
3: Boa tarde, Tony Santos. Aqui é Nena de João do Alto. Eu gostaria de pedir uma música de Cristiano Neves. Pode ser qualquer uma, que não tenho preferência. Eu quero oferecer para todos daqui de João do Alto e para todos aí da rádio.
0: Alô, João do Alto, nosso abraço. 5h22, a noite mais linda do mundo, Odaí José no Pra Lá.

0: Muito bem, na Pombal FM, amigos de bar, Zezo. 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Governo e Câmara fecham consenso sobre ampliação do teto do MEI. A reportagem é de Yuri Whitson.
1: Giro de notícias. O governo federal defendeu nesta semana a atualização do limite de faturamento do microempreendedor individual, o MEI. A proposta em análise na Câmara prevê a elevação gradual do teto anual dos atuais R$81 mil para R$140 mil até 2028. O projeto também amplia de 1 para 2 o número de funcionários que podem ser contratados por microempreendedores individuais. Durante a audiência pública na comissão especial que discute o tema, o ministro do Empreendedorismo, Paulo Henrique Pereira, afirmou que há consenso entre governo e Congresso sobre a necessidade de corrigir a defasagem do teto do MEI, sem reajuste há quase 10 anos. De acordo com o governo, cerca de 17 milhões de microempreendedores podem ser beneficiados com a mudança. Além da atualização do teto, o debate também inclui medidas para reduzir a inadimplência do setor. O governo anunciou para os próximos dias um novo programa de parcelamento de débitos voltados a milhões de MEIs em atraso. O relator da comissão especial, deputado Jorge Goetem, afirmou que a proposta em análise também deve enfrentar as causas da inadimplência. Durante a audiência, representantes do setor produtivo também pressionaram pela atualização dos limites de faturamento do Simples Nacional. Entidades empresariais argumentam que a inflação acumulada desde a última correção já supera 60% e defendem uma revisão urgente das faixas de enquadramento. Agência Rádio Web de Brasília, Yuri Hudson.
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0: FM, Pombal FM 5:35, pra lá de brega, você ligado, curtindo tudo. Deixa ver, porque tem ouvinte querendo falar com a gente. Fala.
1: Boa tarde, Tony Santo. Aqui o Alex Mota da Casa Verde. Eu quero uma música de Reginaldo Rocha, oferecer pro meu amigo Marcílio, meu filho Alex Santos Abrova, minha mãe Maria de Mota, meu pai Francisco. E pra meu irmão Vanzinho.
0: Valeu.
2: Que é Márcio do Monte. Eu queria uma música de Amado Batista, que criou uma festa no meu coração, pra toda a minha família. Obrigado.
0: Obrigado, meu amigo, um abraço pra você.
3: Boa tarde, meu amigo Cansão, que é do mundo que tá falando. Eu gostaria que você passasse pra mim aí um amor de Mairano Brandão. Pode ser qualquer um. Quero ser para todos os ouvintes da rádio, para se comentar a você, que é um ótimo gostoso. Muito obrigado.
0: Ok, um abraço pra você. Já pediram o Mairone Brandão, tá aqui pra eu tocar, então vai aproveitar aí já e tocar pra você também, viu? Obrigado aí pela participação. Vamos lá, porque o tempo aqui não para. Amigo locutor, Mairone Brandão rolando na Pombal FM.

É, rapaz, porque chora tarde, ele é o Marcos, o Antônio Marcos, né? Você pediu e ouviu. 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

Revolta. Franquito Lopes no Pra Lá de Brega. 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

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Ih, rapaz, Portugal está sendo eliminada da Copa. A Espanha faz 1-0. Desespero. Tá terminando o jogo e Portugal está dando adeus à Copa do Mundo. É, rapaz. Cada dia um cai, né? Não tem jeito. É assim mesmo. Cristiano Ronaldo está se despedindo melancolicamente da Copa do Mundo. Ele que tem 42 anos, não vai jogar outra, né? Se despede sem título mundial, Cristiano Ronaldo. O jogo está no finalzinho, já passou inclusive os acréscimos, né? E o árbitro ainda vai ter uma substituição da equipe da Espanha, da seleção espanhola. Espanha vencendo Portugal por 1-0. A Espanha está seguindo na Copa do Mundo. Agora, aquele momento para dar a paradinha, para refletir um pouquinho, para analisar e para pedir proteção. 6 em ponto, é hora da Ave Maria.

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7: É, os portugueses estão muito tristes. Ontem fomos nós, hoje foram eles. Portugal está fora da Copa. Cristiano Ronaldo não consegue um título mundial. Perdeu para a Espanha 1-0. O jogo acabou agora há pouco. Então, vamos ter aí agora o próximo confronto, hoje às 21h, Estados Unidos e Bélgica. Por falar em Bélgica, né? Ela entrou com recurso na FIFA para que o cartão que foi anulado pudesse voltar a ser aplicado, mas a FIFA não aceitou e, portanto, o jogador que teve o cartão anulado vai jogar. O artilheiro, né? O artilheiro dos Estados Unidos. Amanhã tem Argentina e Egito e Suíça e Colômbia. É, vamos ver, né? Então a gente tem aí o Portugal esperando o vencedor de Estados Unidos e Bélgica. Portugal não, Espanha, né? De Estados Unidos e Bélgica. A Argentina joga com o Egito e pega o vencedor de Suíça e Colômbia. Vamos ter emoção. É uma emoção atrás da outra, né? Na quinta-feira a gente já vai ter jogo, né? França e Marrocos pelas quartas de final. Aí no sábado tem Noruega e Inglaterra também pelas quartas de final. Vamos esperar para ver aí os próximos confrontos, porque já está para ver que o clima tá decisivo mesmo em Copa do Mundo. Portugal deu adeus, hein, gente? Bye bye Portugal. O México foi embora ontem, o Brasil também. Portugal foi hoje. Hoje Estados Unidos ou Bélgica vão embora. Vamos ver. É a reta final da Copa do Mundo.
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7: Adeus, ingrata Adelino Nascimento no Pra Lá de Brega.

0: Eita, angústia Valdir Quissoriano. Essa é oferecida para os portugueses. Deve estar numa angústia danada. É, rapaz, a gente ainda tem cinco, né? E quem não tem nenhum? Ó, a gente fica reclamando. Ah, não sei o quê. O Brasil foi eliminado, tô triste. Beleza, você ser eliminado tendo cinco títulos mundiais é uma coisa. Você sendo eliminado sem nunca ter provado. Rapaz, é de dar uma psicose, pegar lá um bolo de barro, botar uma lâmina de papel dourado, sair gritando, eu tenho Copa, eu tenho Copa, eu tenho Copa. É, meu amigo, não é fácil não. 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E como é? 6:17.
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0: Eita coisa boa, 6:20, pra lá de brega, pra lá de brega, eu, você e o brega.
7: Boa tarde e noite, Tony Santo.
0: Oi.
7: Aqui é Cristiano.
0: Pois não, Cristiano. Aqui
7: por Guarda de Tirana, gostaria de ouvir uma música aí de Batu Galeno, Troca a Vida do Meu Carro.
0: Já tocou.
7: Para oferecer para todos que estão ouvindo com o BFM.
0: Valeu, Cristiano. Já tocou a música, exatamente essa. Espero que você tenha ouvido. Foi a Noêmia da Serra dos Correios que pediu logo cedo.
8: Boa noite.
0: Boa noite. Essa foi bem rápida, bem objetiva.
9: Boa noite, meu amigo Tony Santos. Boa noite. Tô por cá, viu? Casa da Marcação. Vou dar uma alusão aí para Marcinho, Diel, Dani. Legal. Marcelo. E pra toda a galera do Raso da Marcação, curte que nós estamos por cá, achando.
0: Olá, boa noite. Se possível, passe uma música de Amado Batista, Folha Seca. É, já pediram outra, que vai tocar agorinha mesmo. Obrigado pela participação. Ah, se eu pudesse, Amado Batista, 6:21. Esse é o melô da seleção brasileira. Voltar os tempos de outrora.

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4: Seis e trinta e três, Pombal FM, pra lá de brega, você com a gente.
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4: Tá aí correndo no mandiocal, Sandro Lúcio.
5: Real.

Muito bem, na Pombal FM, correndo no Mundial Caos, Sandro Lúcio, segue o Pra Lá de Brega pra todos e pra todas. Boa noite. 6:36.

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3: Eu queria que vocês recebessem com muito carinho meu novo sobrinho. Ferrugem! Lá do mundo, por favor!

0: que é isso, São Paulo?
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0: Mas só de palmas pro Gabi!
1: Que coisa linda, velho.
2: É doido, que
1: sonzeira.
2: Que honra.
1: Top
2: que
1: demais.
2: Que honra,
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9: 7:18.
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0: 7h43.
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8: 7:48.
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Amados e amadas de Deus, muito boa noite. Olha só que canção belíssima, Vida Reluz, Maior Motivo. Essa programação, claro, toda especial, né? Programada para que vocês já pudessem estar nessa sintonia, com certeza, da hora de Santa Teresa Canções nesta segunda-feira, né? Nesse dia hoje, com certeza, especial, 6 de julho de 2026. E já quero aqui saudar todos os ouvintes na sintonia. Eu já estava acompanhando a programação, né? Chegando na cidade, claro, cheguei a tempo para dar esse alô especial a todos vocês e dizer que essa programação foi preparada com muito carinho, as canções para que possam tocar o seu coração. Quero aqui parabenizar as aniversariantes do dia de hoje, com muito carinho, desejar toda felicidade, lá na Macambira, a dona Rosenilde, né? Rosenilde, sendo homenageada, parabenizada pelo esposo Didi, né? Conhecido como Didi, né? O senhor Joelson. E também a Sara Corne, olha só o nome de Sara bonito, Sara Corne Conner, lá na Pedro Costa, né? A filha da nossa amiga Dona Lourdes, os aniversariantes do dia completando idade nova hoje. Muito bem, essa programação especial, quero saudar aqui Dona Marlene, lá no Barrocão, com muito carinho, boa noite. Salvinho e Efigênia na sintonia lá em Minha Légua, Sergipe. O meu amigo Rony também lá em Miguel dos Anjos, também Boquim, Sergipe. Boa noite, Márcio, meu amigo. Passa a música Sozinho Eu Não Posso Mais. Olha só, claro, né? Com Deus a gente tem tudo, meu irmão. Muito bem, saúde para você, Rony, e para todos. Para os aniversários do dia, os nossos parabéns, felicidades, né? E com certeza desejar tudo de bom. Agradecer sempre o dom da vida. Vamos atender aqui o pedido do Rony. Eu quero amar, eu quero ser aquilo que Deus quer. Saudar também, cadê Efigênia? As mulheres guerreiras de Nossa Senhora, né? Que não perdem um programa. Mandar um abraço também para o senhor Josa e. Para Josa e o esposo Manuel, que estão na sintonia, olha só. Olha só, né? Josa e o esposo Manuel, é isso mesmo? Na sintonia, lá em Meia Légua também, Boquim, Sergipe.

Que Deus abençoe grandemente, né? Daqui a pouquinho eu falo, claro, dos nossos apoiadores, né? É exatamente, que desde o início da programação, né? Nessa sintonia de fé aqui da Hora de Santa Teresa, canções. Pronto, a canção, olha só, quem vai cantar é o Márcio Alexandre, a canção Eu Quero Amar, Eu Quero Ser Aquilo Que Deus Quer, Sozinho Eu Não Posso Mais. E agradecer a companhia de todos vocês, porque sozinho eu também não estou, né? Estamos, claro, com a graça de Deus, estamos com o nosso Deus e na companhia desses amigos, irmãos e irmãs que nos escutam e faz com que essa programação seja difundida, propagada, transmitida, retransmitida para todos que sintonizam 99.1 e também pela conexão online, pela internet. Eu quero amar, eu quero ser aquilo que Deus quer.

Abraçar a dona Josefa e me alego a boquinha também. O hino das, do Terço das Mulheres, né? Uma das mulheres, né? Guerreiras do Terço, dona Josefa. Abraçar a Sara, aniversariante do dia. Sara Corne, aniversariando hoje. A família toda abraçando com amor e carinho, né? Estão na escuta. Abraço, Tauana também, né? Toda a família, dona Lourdes. Parabéns, Sara. Felicidades pra você.

Aí a canção belíssima, Padre João Carlos, participação da Eliana Ribeiro, a canção que me tocou. O evangelho de hoje, né, retrata essa passagem da mulher que sofria há 12 anos de hemorragia e ao tocar no manto de Jesus, tá? E claro, ela foi curada porque a sua fé a salvou, né? E Jesus Cristo, claro, sentiu que há algo, né, uma força saía dele. Então, essa canção muito bela. Muito bem, a hora de Santa Teresa, canções aqui pela Pomba FM, desta segunda-feira, 6 de julho de 2026, com o apoio de Floricultura Encanta Emoções, flores naturais, presentes especiais, né? 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
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Dina, tô devendo uma visita, viu? Ela disse, olha, Márcio, mas nunca apareceu por aqui, verdade. Eu tô sumido mesmo, viu, Dina? Mas vou aparecer, minha amiga. 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Tá dado recado, meu povo, os nossos apoiadores e colaboradores da Hora de Santa Teresa. A nossa amiga Dina tá me saudando aqui. Boa noite, Dina. Boa noite, minha amiga. Se apareça, vou aparecer, viu? Né, parece que sumiu de Pombal, né, Dina? Olha só, mas é os movimentos, viu? obrigado. São 8 horas, ainda dá tempo de tocar uma canção, né? Claro. Dá tempo de tocar uma canção? Vamos tocar uma canção. A Maria passa à frente, pisa na cabeça da serpente.

E assim, amados e amadas de Deus, tá? Com essa belíssima canção, finalizamos a programação de hoje da Hora de Santa Teresa, canções. Que Deus abençoe a todos, uma noite de paz, um sono reparador. E amanhã segue a programação da Hora de Santa Teresa, aqui pela Pomba FM 99.1. Grande abraço, fiquem todos na paz de Deus e no amor de Maria.

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0: Está no ar a Voz do Brasil. As notícias do governo federal que movimentaram o país no dia de hoje.
1: Olá, boa noite.
2: Boa noite para você que nos acompanha em todo o país.
1: Sexta-feira, 3 de julho de 2026.
2: Vamos ao destaque do dia: educação, saúde e habitação.
1: Novos hospitais, inovação e atendimento especializado terão investimentos de mais de 465 milhões de reais.
2: Inaugurados